parte na vida de cada pessoa que vai estar presente ali, buscando de Deus esse renovo. Escuta o que eu estou te falando. Deus vai fazer algo diferente na sua vida, por isso que você não pode abrir mão. Você não pode abrir mão de poder estar lá no Monte Manaim, numa data tão forte. Lembrando que muitas caravanas que vêm de longe saem um dia antes. Viaja a noite toda para que possa chegar bem de manhã no Monte Manaim. E ali você vai viver momentos maravilhosos. Abertura dos 7 mergulhos para quem não abriu ainda. É a grande oportunidade de você abrir os seus 7 mergulhos no mês 7, no mês da aliança com Deus. Então essa preparação em todo o Brasil é muito importante. E uma das primeiras coisas que aconteceu, a cruz é o símbolo do cristianismo. Mas o primeiro sinal que Deus deu não foi a cruz. Não foi. Foi a aliança. O primeiro sinal que Deus deu foi a aliança, quando Deus estabeleceu a aliança com Noé. Depois de Noé sair de dentro da arca, ele preparou um altar, colocou sobre aquele altar uma oferta de sacrifício, e ali Deus mostrou para ele o arco-íris, só a metade, porque a outra metade era Noé que tinha que fazer e estava sobre o altar, o sacrifício. Aliança. Olha como que é forte a aliança com Deus. Quem não entende isto, às vezes até ignora. Mas quem entende, tem a revelação, sabe da importância de você, nesses tempos que nós estamos vivendo no mundo, uma necessidade tão grande, de todos nós cristãos, todas as pessoas que crêem no poder de Deus, você enxergar a importância de você andar com Deus e Deus andar com você. Ter uma aliança forte para Deus te livrar de tanta coisa ruim neste mundo, tanta maldade que há neste mundo, doença, sofrimentos, pessoas perdendo o que conquistaram na vida. Por outro lado, a gente vê outras pessoas conquistando. Mas essa é a vontade de Deus. Então é muito importante você esforçar. Tudo na vida é esforço. Não abre mão, não. Deus está convocando o seu povo. E eu não posso esquecer do que Deus já fez por mim. Que tem pessoas que, com o passar do tempo, ela esquece do que Deus fez na vida dela. E não vê mais a aliança como uma importância, né? Mas é importante. Está chegando o dia, está chegando a hora. Já garantiu o seu lugar na caravana da fé? Hein? Ou você vai deixar o inimigo roubar esta bênção sua? Deixa não. Eu vou estar do seu lado até na última hora. Não desiste não. Fala com seu profeta, com a sua profetisa. Vai até um dos nossos santuários. Conversa com o profeta e a profetisa que vai te orientar. E eu estarei aqui, ó, do seu lado, orando e pedindo ao nosso Pai, nosso Deus Todo-Poderoso, que venha te abençoar, abrir caminhos, prover para você seu sacrifício, porque a aliança ela tem que ser feita com sacrifício, é a sua parte e a parte de Deus. Faça a sua parte, porque Deus vai fazer a parte dele na sua vida.

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1: O dia está chegando ao fim e mais uma vez estamos juntos na força da fé. Paz e luz, que o nosso Deus te abençoe rica e abundantemente em nome de Jesus. Você sabe a diferença entre pensamento e ação? Os dois têm que trabalhar juntos, porque senão a coisa não funciona. Tem gente que age sem pensar e tem gente que só fica pensando. O que vale a pena entender que você precisa saber calcular. E a maioria das pessoas tem dificuldade com isso, porque elas não têm a frieza no pensamento para entender que certas coisas são lícitas e tem certas coisas que são ilícitas. Ou seja, a própria palavra de Deus, ela nos fala que tudo nos é lícito, mas nem tudo nos convém. Ou seja, você pode muito bem ficar dormindo até tarde, à vontade sua, desejo seu, durma o quanto você achar necessário. Fique na cama o dia inteiro, mas pague um preço por isso. Se você tem compromissos a realizar, coisas para fazer, coisas para estudar, coisas para organizar, mas você fica o dia inteiro na cama, bem, você vai pagar um preço. Não vai ver nada disso realizado e a bola de neve vem sobre você. Você pode escolher não falar com Deus. Ter um relacionamento assim, é Deus lá e você cá. Porque você acha que dá conta de fazer tudo sozinho. Isso é permitido para você. Mas você tem que parar para pensar no seguinte. Quem criou tudo isso? Quem criou essa terra? Quem te criou? Será que aquele que criou você, ele não tem a sabedoria, a expertise, o conhecimento para que você possa viver bem uma vida? É como o fabricante de um celular que mostra para a pessoa, quando a pessoa adquire o celular, através do manual do fabricante, como a pessoa vai trabalhar naquele celular. Como ela vai mexer com aqueles aplicativos? Tem gente que não sabe nem carregar o celular. Fica com o celular carregado o dia inteiro e com isso atrapalhando a vida útil do aparelho. Porque não aprendeu. Não quer fazer do jeito certo, quer fazer do jeito que acha que é certo. E é nesse momento que o pensamento, ele precisa ser trabalhado, porque se você não pensa direito, e pensar direito é começar a analisar os passos a serem dados, o que está acontecendo com você agora, entender a história, e infelizmente muita gente não gosta disso, não é? Inclusive, recentemente eu vi um adolescente falando que não sabe para que ele vai estudar história. Bem, uma pessoa estuda história porque ela quer aprender a não cometer os erros do passado e não deixar que isso aconteça. Infelizmente, a maioria das pessoas não entende isso. Não pensa. E por não pensar, erra. Mas há aqueles também que pensam demais. Aquela pessoa que se preocupa demais porque a dívida está aí, que se preocupa demais porque tem gente contra você, se preocupa demais por causa disso, se preocupa daquilo e não entra em ação. Não faz nada. A pessoa não crê em Deus e não mostra essa confiança, como agora. Estamos no mês de julho, mês da aliança. Se você pensar com racionalidade, vai entender. Poxa vida, eu preciso de uma pessoa forte do meu lado, e quem é mais forte do que Deus? E para isso eu tenho que fazer uma aliança com Ele. Aí aparecem aqueles que falam assim: não, a gente vai orar e vai ter uma aliança com Deus, pronto, ora e vai dar certo. Não é assim. É a mesma coisa que dizer: ó Deus, com as pessoas eu levo a sério, mas com o Senhor é de qualquer jeito. Pensa nisso hoje. E pensa nisso na quarta-feira, porque quarta-feira eu vou te ajudar a pensar. E vou te ajudar a entrar em ação. Vamos entrar no capítulo 11, a conclusão do livro Prospere Sendo Sócio de Deus. E nesse início de conclusão, a gente vai começar a entender o que é verdadeiramente ser sócio, e o que é participar das bênçãos de Deus e deixar que Ele participe da nossa vida. Vai ser muito forte e vai mexer com a sua cabeça. E essa semana, que é uma semana de expectativa, onde nós estaremos indo para o Monte Manaim, eu estarei lá no Vale de Hebron, para receber você e abençoar você com a bênção de Abraão. Porque no Vale de Hebron, Abraão, ele teve uma experiência de entender o que é o sacrifício, entender o que era a jornada dele na fé e que mudou a história dele. Quarta-feira eu vou falar sobre isso e vai ser muito forte. Que o Espírito de Deus te abençoe e que você entenda que o conhecimento gera poder espiritual e faz a diferença. E em nome de Jesus, eu abençoo o seu final do dia, abençoo tudo o que você está fazendo, abençoo tudo o que você já fez até agora. E abençoa a aliança que nós iremos formar com Deus neste sábado, dia 25. Em nome de Jesus, que assim seja. Amém. Que Deus seja louvado. Que o Espírito Santo te abençoe. Tenha um final de dia maravilhoso. E curta, compartilhe, se inscreva no canal. E entre no meu grupo do WhatsApp. O link está abaixo do vídeo. Deus abençoe. Paz e luz para você!

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2: 9:22.
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Vamos, povo de Deus, Deus abençoe a sua vida. Meu irmão, minha irmã de fé, o quadro Sete Mergulhos, na voz amiga do bispo Wellington Ribeiro, o profeta Eliseu do Monte Manaim, o Monte Manaim está assim resplandecente da glória de Deus, está chegando o dia, está chegando a hora, e você não pode ficar de fora da caravana da fé. Já garantiu? Já garantiu o seu lugar na caravana da fé? Olha, olha os testemunhos que nós estamos ouvindo dos nossos irmãos aí nos grupos. Testemunhos maravilhosos de livramentos que Deus tem dado. E tem pessoas que estão vendo aí que a coisa aí fora está feia e não pode ficar sem proteção. Deus é o nosso Pai. Jesus é o nosso Salvador. E quem nos guarda aqui, como diz a palavra de Deus, no livro de Daniel, capítulo 12, primeiro, é o arcanjo Miguel. Que no tempo que nós estamos hoje, Deus enviaria o arcanjo Miguel, o príncipe do exército, para guardar todos aqueles que tiverem escrito no livro. O livro que fica atrás da espada do arcanjo Miguel durante o ano. Durante o ano inteiro. Então Deus livra você de acidentes, tanto na estrada como no trabalho. Livra você de espíritos da morte, de doenças, de falência. Quantas pessoas que perdeu tudo na vida esse ano, hein? Outros perdeu a vida, outros perdeu a família, perdeu o casamento, perdeu o filho. Quantas pessoas que abrem a boca só para falar as derrotas que ela teve na vida dela. Por outro lado, você vê tantos irmãos, quantas pessoas que abrem a boca só para falar as derrotas que ela teve na vida dela. Por outro lado,

0: Santuário, e o que é conquistado pela fé é mantido pela fé. Vamos ouvir.
1: Pare e reflita agora em tudo que você vai ouvir neste momento. Pois pessoas que por meio de uma fé sacrificial obtiveram o seu resultado e alcançaram o milagre de Deus na sua vida. O que você vai ouvir agora é uma prova viva que Deus, que operou ontem, opera hoje e sempre. Vamos agora acompanhar mais um resultado de quem usou a fé e recebeu o seu milagre.
2: Maria da Conceição de Souza Pessoa.
3: Maria, qual o benefício que você alcançou ao iniciar o exercício de batalha espiritual?
2: O que eu alcancei é a cura da Maria de Lourdes, que ela estava paralítica, e eu fiz um voto com Deus e sacrifiquei no Monte Manaim, e graças a Deus ela agora voltou a andar. Ela estava paralisada das pernas, os braços ali, eu comia, tinha dificuldade para comer, para alimentar, eu tinha que ajudar, até o banho eu tinha que dar nela. E graças a Deus, agora ela está boa, está andando, e ela ficou uns 4 meses paralítica, ela já estava até desenganada dos médicos. Os médicos falaram que ela nunca mais ia andar. Mas através de eu sacrificar no Monte Manaim, graças a Deus ela está boa, andando, com honra e glória do Senhor Jesus.
3: Seu nome?
4: Maria de Lourdes de Souza. Minha mãe subiu primeiro e eu continuei na cama. Aí eu fiquei na cama 4 meses. Aí minha mãe subiu uma vez para mim. Aí quando foi no segundo, que era para subir outra vez no Monte Manaim, eu mesmo já fui com as minhas próprias pernas e fui sozinha em Deus.
3: Valeu a pena seguir a estratégia revelada?
2: Como valeu? Você vai para o Monte Manaim, que lá é curado.
5: Deus

graças a Deus, são os milagres, são as curas, são as libertações, é o poder de Deus operando na vida das pessoas que não perderam a simplicidade da fé, mas que creram, sacrificaram, e tá aí o milagre, tá aí o milagre. Você é amanhã aquela pessoa que vai contar também o seu testemunho, ou está ouvindo o testemunho de mais um irmão, né? Mas amanhã vai ser você que vai contar o seu testemunho da sua vitória, daquilo que você tem fé para você receber. Se você tem fé, Deus, ele tem o poder. Te vejo no Monte Manaim, lugar dos grandes milagres de Deus, mas também do pacto forte com o Arcanjo Miguel. Paz e luz!

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1: E tem muitas pessoas que exibem o rótulo denominacional, se apresentam pelo rótulo da denominação e não pelo interior, numa vida intrinsecamente voltada para Deus. Aqui dentro, é intrínseco, é aqui dentro. É dentro de você que você encontra Deus. É quando você, na sua alma, no seu íntimo, vive a sua fé com todas as suas forças, baseada na renúncia, no perdão, na compaixão, na humildade.
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2: 24 horas no ar. 10:05.
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4: Muitos irmãos numa fé muito grande para estar no Monte Manaim. Vai ser um encontro grandioso, inesquecível. A renovação da aliança com Deus, a subida da escada de Jacó, muitos irmãos preparando a sua pedra, e lá no Monte Manaim você vai receber a botija com azeite, e no momento que você chegar lá em cima, no alto do Monte Manaim, no altar de Moshá Beloim, você vai selar, fazendo ali o seu protocolo espiritual da sua aliança com Deus. Essa aliança vai ser uma aliança muito importante na vida de cada pessoa que vai estar presente ali, buscando de Deus esse renovo. Escuta o que eu estou te falando. Deus vai fazer algo diferente na sua vida, por isso que você não pode abrir mão. Você não pode abrir mão de poder estar lá no Monte Manaim, numa data tão forte. Lembrando que muitas caravanas que vêm de longe saem um dia antes, viaja a noite toda, para que possa chegar bem de manhã no Monte Manaim. E ali você vai viver momentos maravilhosos. Abertura dos 7 mergulhos para quem não abriu ainda. É a grande oportunidade de você abrir os seus 7 mergulhos no mês 7, no mês da aliança com Deus. Então essa preparação em todo o Brasil é muito importante. E uma das primeiras coisas que aconteceu, a cruz é o símbolo do cristianismo. Mas o primeiro sinal que Deus deu não foi a cruz. Não foi. Foi a aliança. O primeiro sinal que Deus deu foi a aliança, quando Deus estabeleceu a aliança com Noé. Depois de Noé sair de dentro da arca, ele preparou um altar, colocou sobre aquele altar uma oferta de sacrifício, e ali Deus mostrou para ele o arco-íris, só metade, porque a outra metade era Noé que tinha que fazer e estava sobre o altar, o sacrifício. Aliança. Olha como que é forte a aliança com Deus. Quem não entende isto, às vezes até ignora. Mas quem entende, tem a revelação, sabe da importância de você, nesses tempos que nós estamos vivendo no mundo, uma necessidade tão grande, de todos nós cristãos, todas as pessoas que crêem no poder de Deus, você enxergar a importância de você andar com Deus e Deus andar com você. Ter uma aliança forte para Deus te livrar de tanta coisa ruim neste mundo, tanta maldade que há neste mundo, doença, sofrimentos, pessoas perdendo o que conquistaram na vida. Por outro lado, a gente vê outras pessoas conquistando. Mas essa é a vontade de Deus. Então é muito importante você esforçar. Tudo na vida é esforço. Não abre mão, não. Deus está convocando o seu povo. E eu não posso esquecer do que Deus já fez por mim. Porque tem pessoas que, com o passar do tempo, ela esquece do que Deus fez na vida dela. E não vê mais a aliança como uma importância, né? Mas é importante. Tá chegando o dia, tá chegando a hora. Já garantiu o seu lugar na caravana da fé? Hein? Ou você vai deixar o inimigo roubar esta bênção sua? Deixa não. Eu vou estar do seu lado até na última hora. Não desiste não. Fala com o seu profeta, com a sua profetisa. Vai até um dos nossos santuários. Conversa com o profeta e a profetisa que vai te orientar. E eu estarei aqui, ó, do seu lado, orando e pedindo ao nosso Pai, nosso Deus Todo-Poderoso, que venha te abençoar, abrir caminhos, prover para você seu sacrifício, porque a aliança ela tem que ser feita com sacrifício, é a sua parte e a parte de Deus. Faça a sua parte, porque Deus vai fazer a parte dele na sua vida.

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1: Nós escolhemos o que vamos colher na vida, não é na hora que vamos colher, é na hora que vamos plantar. É na hora que vamos plantar. Então plante o amor, plante a compaixão, plante a misericórdia, que você vai ver que tudo na sua vida vai mudar.
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0: Diz a palavra de Deus em Gênesis 28, 12. 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
1: Quem sobe a escada de Jacó não desce na vida nunca.
0: Essa escada conduz todos a Moshav Elohim, onde cada pessoa pode contemplar a grandeza de Deus que irradia por todo o Monte Manaim, a partir deste lugar poderoso.
1: Castiçal da primeira glória, a estrela que representa Jacó, que se tornou Israel, e o segundo castiçal, a grande revelação da segunda glória, que marca uma nova história na vida de todos que passam por este lugar.
0: Cada pessoa que firma diante de Deus o seu compromisso de fé e sacrifício. E assim como Jacó estabelece uma aliança inabalável com Deus.
1: Nesse santo lugar foi levantada a muralha de Ebenezer, como fez o profeta Samuel. Ela simboliza o testemunho antecipado, fundamentado em uma fé extraordinária, na certeza de que Deus não decepciona a fé de quem crê e sacrifica. E assim, o milagre acontece.
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3: Jesus disse: pedi e não recebeis, porque não sabeis pedir. Até para orar é preciso saber. Até para pedir a Deus é preciso saber orar. Há um velho provérbio no interior que diz: quem não sabe rezar xinga a Deus. É engraçado, né? Mas verdadeiro. O conhecimento espiritual faz com que você tenha na sua vida o caminho de luz, o caminho de paz, o caminho da oração. A oração traz a força espiritual, mas o conhecimento traz a luz. Há muitas pessoas que não recebem porque oram errado, e oram de forma errada por falta de conhecimento espiritual. Dentro do nosso programa, vamos agora a mais um quadro importante, trazendo para você a luz do conhecimento espiritual, através da participação de companheiros e companheiras que enriquecem profundamente o nosso programa.
4: Conta-se que certa vez moravam numa floresta uma coruja e uma águia. A águia constantemente alçava voo alto e desaparecia diante dos olhos da coruja. Quando a águia voltava, a coruja dava notícias de tudo o que havia acontecido na floresta, contando para a águia a vida dos pássaros ao redor dela. A coruja sabia de tudo o que acontecia na floresta. Dava notícia da vida de todos os pássaros. Também dava notícia das árvores frutíferas que floreavam e das árvores que morriam. Numa rodada de pescoço, ela girava a cabeça e via tudo ao seu redor. Já a águia não tinha muito o que falar, pois fazia parte do caráter da águia enxergar longe e voar sozinha. Um dia colocaram fogo na floresta e a coruja não tinha para onde voar. Ela só enxergava o que estava perto e tudo perto dela se queimou naquele incêndio criminoso. A coruja se perdeu na vida e ninguém nunca mais a viu. Ela não tinha foco. Já a águia, quando viu a floresta incendiando, ela alçou o voo para o penhasco, onde já havia construído o seu ninho. Lá em cima, ela teve seus filhotes e seguiu o curso natural da vida. A coruja representa a sabedoria humana e o conhecimento de tudo que está ao seu alcance. Já a águia representa a revelação do reino e a posse de tudo que está acima, fora do alcance dos outros. A Bíblia diz: os que confiam no Senhor voarão com asas como águia.
2: Bárbara Barcelos agora traz para você o quadro Águia ou Coruja.
5: A lágrima. Encontraram-se um dia uma lágrima, uma estrela, uma pérola e uma gota de orvalho. A primeira a começar a falar foi a estrela. E assim, vaidosa, ela dizia: quem diria que eu haveria de ter o trabalho de descer das alturas luminosas para vir conversar com vocês três? Não sabem que eu sou a mais alta, estou além das nuvens e que a minha altivez fulgura entre mil chamas radiosas na infinita amplidão? Respondeu então a pérola, cheia de vaidade também: infinita amplidão? Respondeu então a pérola.

Vivo no colo esplêndido dos nobres e nos ricos seios das rainhas. Não sou como você, que sob o olhar dos pobres poetas e vagabundos encaminha. Valho muito mais que você. E ainda valho mais que um orvalho e que uma lágrima, pois ambos são apenas gotas d'água, sem o mínimo valor. Então o orvalho respondeu com uma certa mágoa, mas com altivez na voz, dizendo: qual de vocês três tem o encanto de transformar em gozo a boca imaculada de uma flor? Eu venho lá de cima, radiante, nos braços da alvorada, venho cobrir de beijos uma rosa que se sente tão doce nesse instante que vale a pena vê-la tão ditosa. E trago o riso ao coração da terra que engolfada em pranto me espera. Eis que sou feliz, na campina ou no cimo da serra, sou sempre uma esperança cristalina nos lábios sorridentes de uma flor. E a lágrima? A lágrima, coitada, essa nada dizia. Mas perguntaram para ela: não tens nada a dizer? E a lágrima, então, rolada na terra úmida e fria, nada ousava dizer. Porém, sublime e calma, respondeu: eu sou o perdão. Sou o perdão no crime e a vibração no amor. Bailo no olhar risonho da alegria. Moro no olhar tristíssimo da dor. Sou a alma da saudade e da harmonia. Sou o estrilo na lira soluçante dos poetas. Sou oração no peito dos cristãos. Sou relíquia da mãe em coração de um filho. Sou lembrança de um filho no coração de uma mãe. Não vivo nos seios perfumosos e nem nos colos orgulhosos ou na ostentação efêmera do luxo. Porém, penetro no espírito do mundo, seja do rei, seja do sábio, seja do rústico, seja do vil, seja do pecador, seja do santo, que até na face do Senhor um dia eu rolei. Eu, lágrima pequena, penetrei no coração de Deus durante a oração do aflito e fiz estremecer os céus. Não sei nem quantos pecados eu já lavei. A lágrima humildemente se calou e em silêncio tudo ela contemplou serenamente na vastidão vazia, pois a estrela se ocultou atrás de uma nuvem e chorou. A pérola desceu às profundezas do mar e chorou também. O orvalho, tremulando sobre a relva, também chorou. E a lágrima sorriu. Deus abençoe a sua vida. Paz e luz para você.

Se você quer que tudo dê certo na sua vida, faça certo, que vai dar certo. 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E lá em cima do monte, Deus vai contemplar a sua fé. Vai te dar o que você precisa e o que só Ele pode fazer por você. Faça certo, que vai dar certo.

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1: Eu estava com depressão, câncer, eu devia muito dinheiro. Eu entrei numa falência e voltei a trabalhar novamente. Deus abriu as portas, ele levantou pessoas que não tinham nada a ver, nada comigo, me abraçou, me emprestou dinheiro, me ajudou eu pagar. Teve uns que nem quis que eu pagasse. Fui curada do câncer. Aí tudo deu certo. Mudou tudo.
2: Mudou tudo.
1: Mudou tudo.
3: Estava passando por um problema muito crônico de sinusite. Eu não podia molhar o cabelo. Mesmo na água quente, eu sentia muita dor, tinha que tomar remédio, muita dor de cabeça. O médico falava que esse problema era crônico e que eu tinha que evitar gelo, evitar água fria. Não podia eu tomar sorvete, nem refrigerante. Quando eu cheguei em casa, eu tomei água gelada, lavei meu cabelo, não sequei com secador nem nada, tomei banho com água gelada, tomei banho, saí na rua, fiz tudo que eu não podia fazer, eu fiz. 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
4: Eu tive AIDS e aonde eu peguei, eu fiquei, né, desesperado, não sabia o que fazer. Os médicos pra mim não tinha mais jeito, eu entrei desespero. 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
1: Foi Deus quem me colocou no seu caminho e nós estamos para todo o Brasil levando uma mensagem inteligente para que você possa entender, através da fé racional, o que Deus pode e quer fazer por você. Os dois pilares da nossa salvação, os dois, estão no poder de Deus e no amor de Deus. No amor de Deus e no poder de Deus. Deus tem poder para resolver o seu problema, para curar a sua enfermidade, para libertar você da escravidão do vício, da amarração, da depressão, da tristeza, do vazio da alma. Deus tem poder para libertar seu filho do vício das drogas, a pessoa que você ama, mudar a história da sua casa. Mas Deus só vai fazer isso se Ele te amar. E Deus é amor. O segundo pilar, que seria o primeiro, Deus é amor. Deus te ama. Nada para Deus é mais importante do que você, do que sua vida, porque você é filho de Deus. Quando nós entendemos quem somos diante de Deus e o que Deus representa para nós e o poder infinito que Ele tem e a liberdade que Deus nos dá para decidir o que queremos e o que não queremos para a nossa vida, nós damos o primeiro passo rumo ao milagre de Deus. O milagre de Deus. O nosso Deus, nosso Pai, a glória do nosso Pai, a glória do nosso Deus está em realizar o impossível por você. Para que todos possam enxergar que a sua fé, ela vence o mundo. Então, aquilo que eu acho impossível acontecer, aquilo que você acha impossível de acontecer, para Deus tudo é possível. Você sabia que nós pecamos quando nós imaginamos como Deus vai fazer? Como será que Deus vai fazer para me curar? Como será que Deus vai fazer para me tirar dessa situação? Como será que Deus vai fazer para abrir a porta para o meu emprego, para a minha empresa? Como será que Deus vai fazer para salvar meu casamento? Como será que Deus vai fazer para mudar minha situação? Eu não sei. Você não sabe, ser humano nenhum sabe, porque os caminhos de Deus são infinitos. Agora, eu sei que Ele vai fazer, eu sei que Ele vai operar, eu sei que Ele vai agir, porque diz a Bíblia que todas as coisas podem acontecer, menos Deus decepcionar a sua fé. Nosso Deus, Ele navega no mar da nossa fé. Ele não pode decepcionar a nossa fé. E se você tem fé, eu sei que você tem fé, Deus tem poder. Deus é todo poderoso. Ele é teu Pai. E pode ter certeza que Ele vai agir na sua vida. Vai. Teus inimigos vão ver o que Deus vai fazer na tua vida. Teu seus inimigos serão envergonhados diante do que Deus vai fazer na tua vida. Esta obra é forte. É a obra da revelação do Espírito. E ela chega até você para dar a você uma direção, uma saída, um grito de liberdade, um brado de vitória.

0: no Monte Manaim, existe um lugar que se chama Moshabi Elohim, o centro do poder de Deus.
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0: Diz a palavra de Deus em Gênesis 28, 12. 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
1: Por quê? Que tudo quanto é coisa ruim e amarração na vida busca entrar pelos pés. Será que é porque a serpente, ela rasteja no chão? Será que é porque a terra de cemitério é colocada no chão na porta da casa da pessoa, para a pessoa pisar? E a própria pessoa entrar para dentro de casa, levando a morte, a doença, o sofrimento, a desdita para dentro de casa.
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0: Se você quer que tudo dê certo na sua vida, faça certo, que vai dar certo. 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Faça certo, que vai dar certo.
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2: É, meu irmão, minha irmã, entender o mistério da fé é muito simples. É só você se lançar na fé e acreditar no poder de Deus, na força de Deus, na operação de Deus. Você tem fé, Deus tem o poder. É uma química completa. Porque a fé nos conduz ao triunfo. Nos conduz à região espiritual do milagre. A fé nos conduz à vitória, à libertação. Então, quando nós nos lançamos na fé, nós cremos. Quando nós exercemos a nossa fé, nossa fé não pode ser apenas de palavras,

Porque uma ação, uma atitude, uma ação de fé vale mais que mil palavras. Uma ação de fé vale mais que mil orações. E sem fé é impossível você conseguir qualquer coisa de Deus. Deus abençoe você, que carrega no peito um coração cheio de fé.

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1: 11:57.
0: Um homem com uma força sobrenatural. No Monte Manaim, todos viram ele orar no altar do castiçal e a chuva de milagres descer. Muita gente foi curada na hora com a chuva sobrenatural. Ele sempre foi chamado de o homem dos milagres.

0: Ele viaja pelo Brasil recolhendo cadeira de rodas, muletas e aparelhos de pessoas curadas através da sua oração. Impressionante o poder sobrenatural que Deus lhe concedeu. Uma certa vez, ele mandou as pessoas comprarem nas lojas da cidade um lenço branco comum, que nunca tivesse sido usado. Mandou as pessoas colocarem o lenço no local da enfermidade. E orou pedindo a Jesus que curasse as pessoas e tocasse no lenço com suas mãos ensanguentadas. Quando terminou a oração, ele mandou as pessoas olharem para o lenço e lá estava a marca do sangue, como sinal do toque das mãos ensanguentadas de Jesus. No Monte Manaim, onde esse homem ora, os anjos aparecem de forma sobrenatural. As pessoas veem a olhos nus os anjos de Deus que moram ali, na montanha sagrada de Manaim. Lá também foi fotografada uma porta misteriosa, junto ao rio sagrado, num lugar onde não há construção. Que mistério há nesse homem? Como explicar a oração que ele fez pelo rádio, mandando os espíritos que se escondem dentro das casas se manifestarem nas garrafas d'água? E sem tocar em nenhuma garrafa, apenas orando pelo rádio, muitas garrafas estouraram. Outras entortaram como se tivessem sido levadas ao fogo. E em outras apareceram terra de cemitério e bichos. Como explicar esses fenômenos sobrenaturais realizados através da simplicidade desse homem de Deus? A oração que ele faz para quem está com feitiçaria nas mãos, fazendo travar as mãos das pessoas de tal forma que elas não conseguem separar uma mão da outra. A oração de Manassés, que faz a pessoa esquecer completamente o passado de sofrimento dela. E mesmo que ela tente lembrar, ela não consegue mais. As pessoas que vão ao Monte Manaim perguntam: como pode um homem ter tanto poder assim? E as vezes que vimos ele tirar dores com a mão e ainda mostrar para as pessoas ao dizer: a dor dela está aqui na minha mão. E perguntar à pessoa: parou de doer? E a pessoa responder: sumiu a dor. Ele mostra na mão dele: a sua dor está aqui. Que mistério há nesse homem? Quem é ele para fazer isso? Por que ele é tão simples? A resposta é uma só. Estamos diante de um verdadeiro apóstolo de Cristo. O apóstolo Davi, missionário Adelino de Carvalho.
1: 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Prepare o seu coração, porque a oração que você vai receber agora foi feita no alto do Monte Manaim.

lugar dos grandes milagres de Deus. Onde milhares de pessoas já foram curadas, tiveram visões de anjos, um lugar sagrado, onde o apóstolo sempre ora pelo povo.

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1: Esta é a prece da meia-noite. Quando os dois ponteiros do relógio apontam para os céus, milhares e milhares de católicos, espíritas, protestantes e evangélicos formam comigo a grande força espiritual, a prece da meia-noite. Pelos que choram, pelos carentes de amor e de afeto, pelos injustiçados e encarcerados, e por todos aqueles que, irmanados numa grande força do pensamento positivo, fazem comigo a poderosa oração da proteção.

Arca da Aliança. Da estrela reveladora dos mistérios espirituais. Do castiçal sagrado e da força espiritual da espada do Arcanjo Miguel, invoco o poder mais alto.

Chagas abertas, Sagrado Coração, todo amor e bondade, o sangue de Nosso Senhor Jesus Cristo no meu corpo se derrame hoje e sempre. E eu andarei vestido e armado com as armas espirituais de Deus, para que meus inimigos, tendo pés, não me alcancem, tendo mãos, não me peguem, tendo olhos, não me enxerguem, e nem pensamentos eles possam ter para me fazer mal. Armas de fogo o meu corpo não alcançarão, facas e lanças se quebrem sem ao meu corpo chegar, cordas e correntes se arrebentem sem o meu corpo amarrar. O arcanjo Miguel derrube meus inimigos com o poder de sua espada de fogo. Jesus Cristo me proteja e me defenda com o poder de sua santa e divina graça. O Espírito Santo me cubra de luz e me guie na verdade. E Deus, com sua infinita misericórdia e grande poder, seja meu defensor contra as maldades e perseguições de meus inimigos. E eu, para sempre, saberei dizer graças a Deus.

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4: Meia-noite 17.
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5: Meu irmão, minha irmã, eu tenho sido procurado por pessoas de todas as igrejas, de todas as denominações, de todas as religiões. Deus é um só. E o que eu observo é que o povo está sofrendo muito. O povo está sofrendo muito. Cada pessoa tem um drama, um sofrimento dentro de casa, um sofrimento na vida dela. Quando não é com ela, é com o filho. Quando não é com o filho, é com o marido, é com a esposa, é com o pai, com a mãe. É preciso buscar a Deus, sabe? A solução para a vida das pessoas é Deus. A fé é tão violenta quando canalizada de forma certa, que ela levanta o doente, levanta o desanimado, levanta o depressivo, levanta o falido, levanta aquele que não vê perspectiva alguma na vida e conduz esta pessoa ao triunfo, à vitória. Porque a fé, ela não é outra coisa a não ser uma força interior violenta. E ela vem pelo conhecimento. O ignorante não tem fé. O ignorante no mundo espiritual, ele não sabe canalizar a fé dele. Quando ele tem, é uma fé inútil, porque é uma fé sem conhecimento espiritual. Mas Deus nos chama e nos tira do tempo da ignorância para nos dar o seu conhecimento, nos fazer conhecer a grandeza e a profundidade de suas palavras. Nós vamos agora a mais um quadro do nosso programa, trazendo para você a luz do conhecimento espiritual.
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1: No livro de 1 Coríntios, no capítulo 1, verso 18, diz assim: porque a palavra da cruz é loucura para os que perecem, mas para nós que somos salvos é o poder de Deus. Esta passagem das Sagradas Escrituras me faz entender o mistério espiritual dos vivos em Cristo, mistério espiritual daquele que obedece, que caminha na fé, que segue com firmeza, mesmo apesar das tribulações, da luta, a obediência a Deus, a obediência à palavra de Deus, a obediência à caminhada com Deus, fazendo ali o seu compromisso com o seu dízimo, com fidelidade, fazendo ali o seu compromisso em evangelização, em ganhar almas, em resgate de pessoas do sofrimento. Para aqueles que estão mortos, que estão vivendo o pensamento desse mundo sujo, isso aí é pesado, é errado, está perdendo tempo. Mas para aquele que crê na salvação, aquele que crê na mudança que Deus pode fazer, ele crê na fé que é ver o invisível. Então ele coloca essa fé em prática e ele trabalha, faz, dedica, é fiel, sacrifica, e aí Deus honra. Eu quero que você preste atenção no depoimento que você vai ouvir daqui a pouco. Você vai ouvir o depoimento da Maria da Rocha. Maria da Rocha, ela conta que ela chegou no santuário muito doente, ela é dada como louca, e já tinha sido internada em hospícios, foi curada, liberta, não podia ter filho, teve filho. Mas ela vai especificar um testemunho, que é o da escada de Jacó no Monte Manaí. E ela conta que ela fez o voto, quebrou o voto, brincou no mundo espiritual, e ela tinha feito esse voto pelo filho, que é usuário de droga. Na medida que ela foi caminhando corretamente com o propósito dela, com Deus, o filho foi se erguendo, foi melhorando. Quando ela quebrou, o filho caiu. Caiu terrível, quase foi preso, saiu de casa, virou uma perturbação. E ela perguntando por que que estava acontecendo aquilo, por que se ele estava tão bem. E aí Deus cobrou dela: você quebrou o voto que você fez comigo. Você não fez compromisso com o homem, você fez compromisso comigo, Deus. E ela pediu perdão a Deus, começou a colocar a vida dela em ordem com Deus, e agora vai contar aí para você daqui a pouco o que aconteceu com o filho dela. Nós vamos ouvir um louvor, daqui a pouco eu volto com esse depoimento forte.

0: Graças a Deus, você vai agora ouvir comigo o depoimento dessa mulher guerreira, essa mulher forte, forte fisicamente, emocionalmente e forte em Deus, forte espiritualmente. Presta atenção no que ela vai te falar.
1: Pare e reflita agora em tudo que você vai ouvir neste momento. Pois pessoas que por meio de uma fé sacrificial obtiveram o seu resultado e alcançaram o milagre de Deus na sua vida. 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Vamos agora acompanhar mais um resultado de quem usou a fé e recebeu o seu milagre.
2: Nós estamos aqui no Grande Santuário Catedral da Fé do bairro Lagoa e nós vamos ouvir mais um testemunho de fé, dessa vez o depoimento da embaixatriz Maria da Rocha. O que, que Deus fez na sua vida que marcou sua história no Reino dos Céus?
3: Ah, Deus fez muita coisa na minha vida, né? Principalmente a minha saúde, né? Que eu era muito doente, né? Já contei várias vezes esse testemunho. Que eu era muito doente, já até internada no hospital de hospício mesmo. Já fui internada como louca mesmo. E depois, quando eu comecei a vir pro santuário, eu saí do hospital, né? Comecei a vir pro santuário. Aí que eu fui me libertando, né? Das loucuras, né? Que tinha. Das doenças, que eram... Tomava um remédio atrás do outro, os médicos faziam exame, não dava nada. Passava remédio, eu tomava, sempre não dava nada, tomava remédio acumulado, só de doido mesmo, né? Diazepam, Cadernal, só taxa preta.
2: Só remédio forte.
3: Só remédio forte, taxa preta mesmo. E hoje, graças a Deus, estou aqui com muita saúde, muita paz, muita alegria.
2: Graças a Deus.
3: E meus quatro filhos, que eu não podia ter, né? E tenho quatro filhos. Ah, maravilhosa, maravilhada, por Deus.
2: Eu vou te fazer uma pergunta sobre a escada de Jacó. Por que você tem essa fé tão grande na escada de Jacó? Qual é esse mistério? Qual um pouco da revelação da escada de Jacó para você?
3: Na escada de Jacó foi um ato profético que eu iniciei e parei. Agora retomei de novo, né? Do fazer, pegar o carnê do patrocinador, tá cumprindo todo mês, é a favor da vida do meu filho, que é viciado, né? Que agora, graças a Deus, vai ser libertado aos poucos, mas tá libertando dos vícios. Aí eu peguei a favor dele, só que eu dei a parada, né? Voltou, deu uma recaída e agora tá equilibrando de novo. Então, quem tava fora de casa já retornou para casa, tá? De volta aí, ficou 7 meses fora de casa. Morando na rua e hoje já está em casa novamente.
2: Quer dizer que você voltou da parada que você tinha dado no seu carnê de provedor e o seu filho deu uma queda. Aí você voltou de novo e ele já está melhor.
3: Aí voltei de novo e ele já está melhor.
2: Está vendo como que é a obediência, né? Fala comigo, obediência simples. Obediência simples, ela gera, né? Gera respostas imediatas. Olha aqui para mim, ó, presta atenção. A obediência simples gera respostas imediatas. Ela começou a colocar em ordem a vida dela com Deus e Deus trouxe o filho dela que estava há 7 meses fora de casa, morando na rua. Usuário de droga, perdido, morando na rua e Deus trouxe ele de volta.
3: Aí Deus trouxe ele de volta, está em casa. Tá, já tá em casa já, vai fazer um mês, né, que chegou, aí tá de volta aí.
2: E tá diminuindo, não parou 100% não, porque é um processo, fala comigo, um processo. É um processo, mas ele já tá bem diferente.
3: Já diminuiu bastante, já tá bem diferente já. Então ele falou assim, não mãe, não tô nem sentindo vontade de tá usando muitas drogas mais. Aí nem uso, não tô usando, aí ficou um bom tempo sem usar. Aí coisa tá mais bem diminuiu bastante.
2: Né? Então vale a pena fazer o sacrifício, subir a escada de Jacó com fé e renovar a aliança com Deus.
3: Vale a pena fazer o sacrifício, subir a escada de Jacó e renovar a nova aliança com Deus.
4: É minha vitória. É minha vitória.
0: Graças. Graças a Deus! Graças a Deus! Você ouviu aí o depoimento da Maria da Rocha, uma vida restaurada pelo poder de Deus através da fé. E você que está me ouvindo, levanta a sua cabeça, vamos à luta, porque Deus está do seu lado e eu também. Meu WhatsApp é o 319-9218-8212, 319-9218-8212. Me procure, abaixo de Deus, eu vou te ajudar. 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
1: Meia-noite e 48.
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2: Na minha Bíblia tem uma palavra que diz: tudo eu posso naquele que me fortalece. Eu sei que você já ouviu muita gente pregar sobre isso. Nós vivemos num país cheio de grandes pregadores. E durante mais de 40 anos, eu tenho abraçado esse texto da palavra de Deus com uma fé violenta, com um poder violento de enxergar o impossível, de partir para cima do inimigo, de ter foco, força e fé naquilo que eu quero e onde eu quero chegar, onde eu quero chegar, onde eu quero chegar. Tudo eu posso naquele que me fortalece. Tudo. O que é tudo? Tudo não tem limites. Tudo não tem limites. Quando eu falo tudo, eu estou incluindo a cura, a libertação, eu estou incluindo a vitória sobre os seus inimigos espirituais, sobre quem tenta destruir você por causa da inveja, a vitória sobre quem se levanta contra a sua vida, no seu trabalho, que faz feitiço contra você, a vitória contra as pessoas que querem ver a sua ruína e fazem um feitiço chamado oração do contra. Ora contra e determina que você vai cair. Isso é feitiçaria que tem muitas igrejas. Tudo eu posso naquele que me fortalece. Eu posso realizar meus sonhos. Você pode realizar seus sonhos. Você pode conquistar o que você quer. Você pode se levantar e se colocar numa posição de grandeza, porque Deus levanta o homem, Ele tira o homem do pó e o coloca assentado com príncipes. Você pode pagar as suas dívidas e prosperar. Você pode ver a sua empresa crescer. Você pode enxergar a porta que estava fechada se abrindo. Você pode encontrar o grande amor de sua vida. Você pode reabilitar seu casamento, resgatar o verdadeiro amor de sua vida, você pode estender a mão para o seu filho e ajudá-lo e enxergar nele uma nova criatura. Tudo você pode. Deus, ele nos dá as chaves do reino dos céus, que é a fé. Nos revela o tempo que nós estamos vivendo da segunda glória. Este tempo que nós estamos vivendo, o tempo do fim, é o tempo da segunda glória da igreja. A primeira glória foi a igreja primitiva. A segunda glória, segundo castiçal, a dupla honra no lugar da vergonha. O poder dobrado de Deus que Elias deu a Eliseu quando foi arrebatado no carro de fogo. Deus prometeu dar a você, a mim, a nós, o poder para dizer: tudo eu posso naquele que me fortalece. Pare de queixar, pare de reclamar, pare de olhar para baixo, pare de olhar para os lados, pare de olhar para trás, olhe para cima, olhe para frente. Deus me colocou no seu caminho para mostrar a você o tempo de Deus que chegou na sua vida.

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Foi o que Jacó fez em Betel, ao ter a visão da escada. 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
1: Por que que eu não prospero, apóstolo? Eu sou evangélico, sou católico, sou espírita, não importa a denominação. Sou uma pessoa de fé e não consigo prosperar. Qual que é a chave dos Salmos de número 1? Todo aquele homem que não anda segundo o conselho dos ímpios, que não se detém no caminho dos pecadores, que não se assenta na roda dos escarnecedores, que é dizimista, que é fiel a Deus, que tem seu prazer na lei do Senhor, ele será como uma árvore plantada junto a ribeiro das águas, de águas, da qual dará seu fruto na estação própria, cujas folhas não caem, e tudo quanto ele fizer prosperará.
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passamos por aflições, sofrimentos, dores, tribulações. E tem pessoas que não têm mais lágrimas para chorar, porque já choraram muito. Mas ainda assim, resta-lhes uma esperança. E a esperança é a chama viva da nossa fé, que nos impulsiona a enxergar no amanhã a conquista do que desejamos através da fé que remove montanhas. É muito bom acreditar em Deus e saber que Ele é o nosso Pai bondoso, piedoso e misericordioso, que não nos abandona em tempo algum. A fé, minha irmã, a fé, meu irmão, é o motor da nossa vida. Perdeu a fé, perdeu a vida. Perdeu a fé, perdeu a promessa. Eu já estive um tempo na minha vida longe da casa do Pai e sofri muito. Bati muito com a cabeça na parede. Encontrei muitos bloqueios, muitas dores e dificuldades e um sofrimento muito grande. Até que cheguei à conclusão que não tem outro caminho. Bendita a hora que voltei para os braços do Pai, para a casa do Pai, para a casa de Deus, e reencontrei a alegria perdida, a força de fé que me sustenta de pé e que me faz um homem alegre, vibrante, vitorioso. Deus escolheu você. Não adianta fugir daquilo que Deus traçou para você. Seu lugar é no santuário, é na casa de Deus, e não tem outro lugar para você. Foi no santuário que Deus te abençoou, é no santuário que Ele vai abençoar a sua vida, abençoar sua família, abençoar os seus filhos. Alguém, em algum lugar, precisava ouvir esta palavra, e esse alguém é você.

0: 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Vai te dar o que você precisa e o que só Ele pode fazer por você. Faça certo, que vai dar certo.
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2: Grande é a tua fé. A tua fé te salvou. A tua fé te curou. A tua fé te deu a vitória. A tua fé te levantou. Ouvimos sempre frases que saíram da boca dos profetas e da boca de Nosso Senhor ou da boca dos apóstolos, que jogam para cima o valor da nossa fé. Mas na verdade, a nossa fé, ela precisa de munição. E a munição da fé é o conhecimento espiritual. A força da fé é o conhecimento espiritual. E daí a razão pela qual nós temos trazido no nosso programa pessoas que conhecem profundamente das revelações, dos mistérios do Reino dos Céus. Vamos agora a mais um quadro importante no nosso programa.
3: Deus te dê força para vencer, força para sonhar,
4: paz e luz para você. Eu sou a Bispa Aparecida Débora Santos e eu faço parte da equipe forte do apóstolo Adelino de Carvalho. Sou bispa ali no Santuário da Pampulha, o Santuário do Primeiro Amor. E você que está sofrendo, pode me procurar. Eu vou entrar na sua luta, na sua batalha, e não vou parar de lutar por você enquanto você não vencer. Preste atenção no que eu vou lhe falar. Eu fui procurada no grande santuário por um homem, um pai de família, que durante muitos anos pagou aluguel. E aquele pai de família me contou que ele mudava muito. Mudava muito, porque quem não tem uma casa própria muda muito. Então ele morava um ano em um bairro, outro ano no outro. E era uma vida muito difícil, porque às vezes eles estavam gostando ali do bairro que morava com a família, fazia boas vizinhanças, de repente ele tinha que mudar, trocava os filhos de escola, e era uma luta muito grande. E aquele homem colocou dentro do coração dele que ele ia conquistar a casa própria. E durante algum tempo ele foi trabalhando, juntando dinheiro, até que ele conseguiu comprar a sua casa própria do jeitinho que ele pediu a Deus. No bairro que ele sonhava, a casa do jeito que ele sonhou, foi uma grande vitória que ele conquistou. Então, ele se mudou com a família para aquela nova casa, fez festa, reuniu os familiares, fez um churrasco, comemorando aquela grande vitória. Arrumou tudo dentro de casa, mas aquele homem não sabia que estava começando um pesadelo na vida dele. E ele me disse que na primeira noite ele não conseguiu dormir. Ele ouviu os barulhos dentro de casa. As coisas caíam no chão. Ele ouviu gritos dentro de casa. E ele levantou para ver o que estava acontecendo. Nada tinha caído, tudo estava no lugar. E isso começou a acontecer desde a primeira noite naquela casa. E a partir daquele momento, aquele homem passou a não ter paz. Ele não tinha paz. Ele começou a ficar perturbado porque não dormia à noite. Não conseguia mais trabalhar. Ficou doente. Os filhos começaram a ir mal na escola. A esposa também adoeceu. E quando ele foi parar para analisar, a família toda estava perturbada, ele perturbado, num sofrimento muito grande. O sonho virou pesadelo. E foi aí que aquele homem me ouviu no programa de rádio, tomou a decisão de me procurar. Quando eu abri a vidência divina pela vida daquele homem, o espírito da vidência me revelou e eu vi a casa que aquele homem foi morar. Era uma casa contaminada espiritualmente, um território dos espíritos das trevas. Ali naquela casa moravam espíritos territoriais, espíritos causadores de doença, de contenda, falanges, por isso ele ouvia vozes, e espíritos que moravam ali, por isso que ninguém comprava aquela casa, ninguém que comprava conseguia ficar, e ela estava sempre vazia, alguém comprava, vendia de novo, porque o lugar era mal assombrado, o lugar era território dos espíritos das trevas. E aquele homem falou: profetiza, o que é que eu faço? Eu não quero vender a casa. Eu falei: não vai precisar, eu vou lá. E aí eu orientei aquele homem a fazer um propósito com Deus, colocar um sacrifício no altar. E eu fui dentro daquela casa fazer um assentamento espiritual. O assentamento espiritual é um trabalho muito forte. Os espíritos malignos são obrigados a sair, a bater em retirada. E aquele território que outrora era dos espíritos das trevas se torna um território do reino dos céus, onde os anjos de Manaim passam a acampar e a pessoa passa a ter paz, a ser feliz. E foi o que eu fiz. Fui na casa daquele homem, fiz o assentamento espiritual, e a partir daquele momento aquele homem passou a ter paz, voltou a ter saúde, voltou a sorrir, os filhos voltaram a ter alegria, a esposa foi curada da enfermidade, ela sentia dor de cabeça dia e noite, e a paz passou a reinar dentro daquela casa. E eles, aí sim, foram curtir a alegria de ter uma casa nova. Meu ouvinte, se você está sofrendo, seja qual for o seu sofrimento, eu sou profetisa e eu quero que você me procure. Você que está sofrendo, com problemas na sua vida sentimental, você que está doente, você que está perdendo o seu casamento, você que não tem paz dentro de casa, é viciado, me procure. Eu sou a profetisa Aparecida Débora Santos. Me procure e pode ter certeza que a sua vida vai mudar.

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2: Muitos irmãos numa fé muito grande para estar no Monte Manaim. Vai ser um encontro grandioso, inesquecível. A renovação da aliança com Deus, a subida da escada de Jacó, muitos irmãos preparando a sua pedra, e lá no Monte Manaim você vai receber a botija com azeite, e no momento que você chegar lá em cima, no alto do Monte Manaim, no altar de Moshá Beloim, você vai selar, fazendo ali o seu protocolo espiritual da sua aliança com Deus. Essa aliança vai ser uma aliança muito importante na vida de cada pessoa que vai estar presente ali, buscando de Deus esse renovo. Escuta o que eu estou te falando. Deus vai fazer algo diferente na sua vida, por isso que você não pode abrir mão. Você não pode abrir mão de poder estar lá no Monte Manaim, numa data tão forte. Lembrando que muitas caravanas que vêm de longe saem um dia antes, viaja a noite toda para que possa chegar bem de manhã no Monte Manaim, e ali você vai viver momentos maravilhosos. 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

Noé. Depois de Noé sair de dentro da arca, ele preparou um altar, colocou sobre aquele altar uma oferta de sacrifício, e ali Deus mostrou para ele o arco-íris, só a metade, porque a outra metade era Noé que tinha que fazer e estava sobre o altar, o sacrifício. Aliança, olha como que é forte a aliança com Deus. Quem não entende isto, às vezes até ignora. Mas quem entende, tem a revelação, sabe da importância de você, nesses tempos que nós estamos vivendo no mundo, uma necessidade tão grande, de todos nós cristãos, todas as pessoas que crêem no poder de Deus, você enxergar a importância de você andar com Deus e Deus andar com você. Ter uma aliança forte para Deus te livrar de tanta coisa ruim neste mundo, tanta maldade que há neste mundo, doença, sofrimentos, pessoas perdendo o que conquistaram na vida. Por outro lado, a gente vê outras pessoas conquistando. Mas essa é a vontade de Deus. Então é muito importante você esforçar. Tudo na vida é esforço. Não abre mão, não. Deus está convocando o seu povo. E eu não posso esquecer do que Deus já fez por mim. Que tem pessoas que, com o passar do tempo, ela esquece do que Deus fez na vida dela e não vê mais a aliança como uma importância, né? Mas é importante. Está chegando o dia, está chegando a hora. Já garantiu o seu lugar na caravana da fé? Hein? Você vai deixar o inimigo roubar esta bênção sua? Deixa não. Eu vou estar do seu lado até na última hora. Não desiste não. Fala com o seu profeta, com a sua profetisa. Vai até um dos nossos santuários. Conversa com o profeta e a profetisa que vai te orientar. E eu estarei aqui, ó, do seu lado, orando e pedindo ao nosso Pai, nosso Deus Todo-Poderoso, que venha te abençoar, abrir caminhos, prover para você seu sacrifício, porque a aliança ela tem que ser feita com sacrifício. É a sua parte e a parte de Deus. Faça a sua parte, porque Deus vai fazer a parte dele na sua vida.

0: Santuário de Goiânia, sede, Rua 59, número 105, Setor Central, em frente ao Colégio José Honorato. 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Santuário de Trindade, Rua Padre Bernardes, quadra 25, lote 1, setor Maísa 1, Trindade 2, em frente ao Colégio Homero Honorato, próximo à Avenida Goiânia. Rua Padre Bernardes, quadra 25, lote 1, setor Maísa 1, Trindade 2, em frente ao Colégio Homero Honorato, próximo à Avenida Goiânia. Santuário de Trindade, 62 99342 1351. Santuário do Jardim Nova Esperança, Avenida Central, número 1374, setor Jardim Nova Esperança, em cima da farmácia New Farma. WhatsApp 62 98225 3770.
1: 1:47.
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2: Eu represento uma obra grandiosa. Eu represento um poder grandioso. Eu trago nas minhas mãos uma credencial do nome de Jesus. O poder de um Deus que pega o homem no pó e o transforma em príncipe. O poder de um Deus que levanta o entrevado, o paralítico. O poder de um Deus que dá vista aos cegos, que faz o surdo ouvir, que cura o desenganado, desafia a ciência e faz aquilo que a ciência não consegue fazer. Eu trago aqui uma palavra de coragem e vitória espiritual para a sua vida, para que você possa olhar para cima e saber que alguém lá de cima me colocou no seu caminho para abrir os seus olhos para o grande amor que Ele tem por você. Nada acontece por acaso. Eu oro todas as madrugadas e comigo oram mais de 1 milhão de pessoas. Tem muitos anos isso. Em todas as partes do mundo. Eu recebo no Monte Manaim pessoas doentes, desenganadas, com filho nas drogas, com casamento destruído, desejo de suicídio, depressão, angústia. E essas pessoas que me procuram batendo na última porta. Depois de terem ido em muitas igrejas, em muitos lugares, são tocadas por Deus. Sentem algo grandioso. E esta obra da revelação do Espírito, ela traz para você uma força violenta, um poder grandioso. Deus não aceita que nada e nem ninguém venha escravizar sua vida, venha dominar sua vida, venha atrapalhar sua vida, venha impedir você de ir para frente, venha impedir você de realizar seus sonhos. É impressionante. O contrário da morte não é vida. O contrário da morte é sonhos. Porque quem parou de sonhar já morreu há muito tempo. E quando você parou de sonhar, dentro de você enfraqueceu a sua vontade de viver. A falta de sonhos, ela vai definhando por dentro as pessoas, e elas vão perdendo o ânimo para a vida. Só que a sua vida está apenas começando. Por isso que eu estou aqui. Deus me colocou no seu caminho, em resposta à sua oração, para trazer para você a obra da revelação do Espírito Santo. Por isso, creia.

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2: A grandeza de Deus é para aqueles que acreditam. As coisas de Deus é para quem tem fé. Os milagres de Deus é para quem sacrifica. Porque o sacrifício gera milagres. Nós vamos agora à participação de mais um companheiro, uma companheira nossa. Mais um quadro do nosso programa. Esses quadros são muito importantes, porque eles trazem para cada pessoa que ouve a luz do conhecimento espiritual. O conhecimento nos leva à luz. O conhecimento fortalece a nossa fé. Nada nos prejudica tanto quanto a ignorância espiritual, a cegueira espiritual. O apóstolo Paulo disse: eu sei em quem tenho crido e sei que ele é poderoso. Vamos agora a mais um quadro do nosso programa.

Bendita hora que eu encontrei o santuário. Eu quero trazer hoje para você o testemunho da Clarice. A Clarice, ela estava há quatro meses sem receber o benefício dela. Sem poder receber o benefício dela. Ela já tinha ido na caixa, ninguém dava resposta do porquê que estava bloqueado, enfim. Ela não tinha uma resposta diante daquela situação. Clarice é dizimista do santuário. E a pessoa que é dizimista, ela pode ter certeza que Deus honra. Deus honra, porque Deus é fiel com aquele que é fiel para a obra dele. E a Clarice pegou um envelope para dar uma oferta para ajudar no santuário. Para ajudar na casa de Deus. Porque o santuário não é mantido por governo, por prefeitura. É mantido pelo amor de cada pessoa que oferta na obra de Deus, que entrega seu dízimo. E a Clarice pegou aquele envelope sem ter o valor que tinha 4 meses que ela não recebia. E quando a Clarice foi no banco, depois que ela pegou o envelope, os 4 meses do pagamento dela que estava atrasado foi liberado. Olha como o nosso Deus é poderoso. Foi ela pegar um envelope, determinar fazer o propósito dela perante o Senhor, que ela chegou no banco e estava os 4 meses depositado na conta dela. Meu irmão, todo mundo fala que o santuário é forte mesmo. É uma terra fértil, onde cada pessoa que semeia, ela tem resposta de Deus. Portas são abertas, grandes portas são abertas. Pessoas que são dizimistas nessa obra, que chegaram no santuário com a vida amarrada, caminho tudo fechado, e hoje tem casa própria, tem empresa, tem o seu próprio negócio, tem um ótimo cargo, em ótimas empresas. Então Deus, ele age de acordo com a nossa fé. Se você tem a fé, ele tem todo o poder para te dar a vitória. Daqui a pouco nós vamos ouvir a Clarice contando esse milagre que ela recebeu dentro do santuário. Nós vamos agora uma canção e daqui a pouco eu volto.

0: Você acabou de ouvir essa linda canção? Nós vamos ouvir agora o testemunho da Clarice. Ela que estava com o pagamento amarrado há 4 meses, mas diante dela fazer um propósito de fé, de semear nessa obra forte, nessa terra fértil, Deus abençoou. Todas as vezes que ela estava indo no banco, ninguém sabia explicar o porquê, estava sem receber. E depois que ela pegou o envelope dela da fé em fazer o seu propósito, os 4 meses estavam depositados na conta dela. É forte. Ouça a Clarice contar a viva voz.
1: 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O que você vai ouvir agora é uma prova viva que Deus, que operou ontem, opera hoje e sempre. Vamos agora acompanhar mais um resultado de quem usou a fé e recebeu o seu milagre.
0: Qual o seu nome, irmã?
2: Meu nome é Clarice.
0: Clarice, você mora onde?
2: Rio Bonito, da Dutra.
0: O que que Deus operou na sua vida, minha irmã?
2: Deus operou na minha vida, foi assim, como no domingo a irmã passou no envelope, esse envelope da... que houve aqui no banheiro, assim, a minha irmã passou os envelopes pedindo a oferta, né? E eu peguei, pela minha fé, que eu nem tinha, eu acabei de chegar da Bahia, que eu fiquei 60 dias na Bahia lá com meu pai, e Deus me abençoou mais de 20 vezes do valor que a irmã pediu. E foi de obra de Deus, eu tinha... um benefício e foi cortado e eu viajei lá, foi 2 vezes na lotérica e não tinha chegado, só que eu pus nas mãos de Deus, não fiquei ansiosa, não fiquei desesperada, porque eu sei que a ansiedade não é coisa de Deus, e confiando em Deus também, eu estava crendo que Deus é poderoso na nossa vida e Ele faz muitas coisas e é só nós ter fé e confiar e acreditar no poder dEle, porque é só Deus na nossa vida. E quando eu cheguei aqui na sexta-feira à noite, fui na sexta-feira e cheguei lá, Deus me abençoou e eu voltei muito feliz e estava guardado lá e Deus tinha preparado para mim. Estava guardado lá certinho e foi uma grande alegria. E creio que foi o poder de Deus e como a irmã acabou de falar dos envelopes. Quando ela pedir a oferta, ninguém segura, ninguém se amarra, porque Deus é poderoso para dar e Deus não vai deixar faltar. Ele honra e Deus é poderoso, porque eu tenho muito testemunho, né, da obra de Deus, que Deus tem feito na minha vida. E quando a profeta pedir, ninguém segure, porque Ele vai dar, vai ajudar e vai dar em dobro muito, muito, porque Deus é poderoso. E eu fiquei muito feliz mesmo, e vou ter muito testemunho para dar ainda este ano, em nome de Jesus.
0: Em nome de Jesus, o nosso Deus responde fé. Ela pegou o envelope para dar oferta para ajudar na casa do pai. Ela é dizimista no santuário e ela não tinha. O benefício dela estava amarrado, estava travado, ela estava sem receber. Tinha quantos meses?
2: 4 meses, e eu fui assim, para ter uma solução, porque lá eu fui 2 vezes e falaram, não, tá zero, não tem nada aqui não. Mas aí eu não desesperei não, eu falei, mas tá na mão de Deus, né, e também não fico ansiosa, como eu tô falando, não fiquei com ansiedade, porque ansiedade não é coisa de Deus. E eu fui assim, pensando que ia ter uma solução, para quando, não sei, mas Deus, fui com a confiança que Deus o ia proverá e pôr na mão de Deus e deu tudo certo e voltei muito feliz glorificando a Deus.
0: Agora tem um detalhe, ela é dizimista. Um dizimista fiel jamais vai ser envergonhado. Ela ficou 4 meses sem receber, igual ela diz assim, ela ficou ansiosa, ficou preocupada, porque ela sabia do voto dela no altar. E Deus abençoou, abriu as portas, hoje ela já cumpriu com o voto dela, porque o nosso Deus é poderoso. Amém, minha irmã? Vai lá, bate o sino da vitória, bata a palma, santuário, e dê glória a Deus! Aleluia! E...
3: Glória a Deus!

Bendita hora! Bendita hora que eu encontrei o santuário. Está aí a prova viva do que acontece quando a pessoa coloca o pé no caminho. Contra fatos, não argumentos. O santuário é a porta que o Espírito de Deus abriu para você lutar, vencer e ser feliz. A resposta da Clarice veio. Veio porque ela agiu pela fé. Assim como tantas pessoas têm chegado ao santuário e têm recebido grandes vitórias. 4 meses sem receber. Não é fácil não. Mas ela se lançou na fé e viu a mão de Deus agindo. Creia você também que o Deus poderoso de Israel irá agir na sua vida. Qual é a sua luta? Qual é a sua batalha espiritual? Você já anotou o endereço do santuário? Então anote e vá receber a oração pela família, a oração pela sua vida financeira e viver o melhor de Deus para a sua vida. E lembre-se, não importa como começou a história da sua vida. Importa sim é como ela vai terminar. E como ela vai terminar só depende de você.

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3: Deus abençoe você, onde quer que você esteja. Receba as rosas, os lírios, as flores espirituais de amor, de paz, de longevidade, vida longa, Raí, vida longa, longevidade, porque a vida é muito linda, a vida é muito linda. As decepções que você passou por elas não roubaram de você o ser humano lindo que existe em você, o coração lindo que existe dentro do seu peito, essa alma sua que já sofreu tanto, mas que é uma alma linda, branca como a neve, lavada pelo sangue de Nosso Senhor derramado na cruz. Que bom estar aqui com você, passando forças, levando você novamente a ter esperança, a sonhar, porque a vida continua. Não é verdade? E se você já criou seus filhos, parabéns, Deus tem mais para você. Deus tem uma missão para você. E esta missão de ajudar a tanta gente que precisa. Tanta gente, não é esmola que ajuda ninguém, não. É uma palavra, um apoio. Sabe, quando a gente vai para o santuário, e as pessoas vão para o santuário para serem curadas, para serem libertadas de macumba, feitiço, doença mandada, vício, vai para lá pedir pelos filhos. A vida é uma guerra contra o mal. É uma guerra contra o mal. Se você parar de guerrear, parar de lutar, é porque o inimigo venceu você, os seus inimigos venceram. Enquanto você está lutando, você está de pé. Mas é tão lindo quando a gente vai para o santuário, porque a gente encontra uma família. Uma família linda. Uma família de amor. Pessoas que a gente pensa que tem obrigação de amar a gente, que são pessoas da nossa família de sangue, e às vezes não nos dão o amor que nós esperávamos. Nós temos que ter paciência e dizer: olha, eu fiz a minha parte na minha família, eu dei amor, eu fiz a minha parte, agora eu quero servir a Deus. Agora eu quero servir a Deus. O santuário é a casa de Deus. E é maravilhoso. As pessoas vão para o santuário, termina a celebração e não vão embora. Ó, olha só, termina a celebração e elas não vão embora. Vão abraçar os guardiões, os companheiros, as companheiras, o missionário, a missionária, e isso é tudo muito lindo, maravilhoso. É muito bom pertencer à sua família e saber que Deus nos colocou juntos nesta obra linda, linda, esta obra linda. E eu estou aqui, ó, aqui eu, do seu lado, passando forças para você, passando fé para você. Deus abençoe. Onde quer que você esteja, receba o meu abraço abençoador.

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Faça certo, que vai dar certo. 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E lá em cima do monte, Deus vai contemplar a sua fé, vai te dar o que você precisa e o que só Ele pode fazer por você. Faça certo, que vai dar certo.

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1: Agora, o amarelo ouro, ele tipifica toda a riqueza de Deus para sua vida. É tão grandioso isso que a capa de Davi era dourada por causa do ouro de Jeová Jiré. Davi sabia que os segredos de Deus era pegar o homem no pó e o colocá-lo por cima, assentado com príncipes. E quem crê nesta palavra, quem crê nesta profecia, quem crê neste manto de mistérios que está sobre a igreja, não aceita miséria na sua vida não, irmão. Não aceita que ninguém venha amarrar sua vida financeira, prejudicar você na sua vida profissional, atrapalhar você na sua família. Não existe crise, não existe crise, não existe gigante que possa roubar de você aquilo que Deus te deu. Deus te deu, é seu.
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2: 2h41.
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3: Nós vamos agora a mais um quadro do nosso programa, e tem sido um sucesso a participação desses companheiros, dessas companheiras, que enriquecem muito o nosso programa. Eu tenho observado que quanto mais a pessoa cresce espiritualmente, mais ela cresce em humildade, mais ela cresce em oração, mais ela cresce na fé, mais ela cresce na espiritualidade dela, na força espiritual dela. Porque o que nos impulsiona a sonhar é a força espiritual dentro de nós. O que leva você a enxergar para frente na sua vida e não para trás é a força espiritual de Deus dentro de você. Da mesma forma que o que leva você a andar para trás na vida é sua fraqueza espiritual. Esses quadros trazem o conhecimento espiritual para aqueles que querem galgar degraus na sua vida, melhorar a qualidade de vida, ter paz, ter alegria, ser feliz. Vamos à participação de mais companheiros nossos dentro do nosso programa.
4: Conta-se que certa vez moravam numa floresta uma coruja e uma águia. A águia constantemente alçava voo alto e desaparecia diante dos olhos da coruja. Quando a águia voltava, a coruja dava notícias de tudo o que havia acontecido na floresta, contando para a águia a vida dos pássaros ao redor dela. A coruja sabia de tudo o que acontecia na floresta. Dava notícia da vida de todos os pássaros. Também dava notícia das árvores frutíferas que floreavam e das árvores que

0: Corriam. Numa rodada de pescoço, ela girava a cabeça e via tudo ao seu redor. Já a águia não tinha muito o que falar, pois fazia parte do caráter da águia enxergar longe e voar sozinha. Um dia colocaram fogo na floresta e a coruja não tinha para onde voar. Ela só enxergava o que estava perto e tudo perto dela se queimou naquele incêndio criminoso. A coruja se perdeu na vida e ninguém nunca mais a viu. Ela não tinha foco. Já a águia, quando viu a floresta incendiando, ela alçou o voo para o penhasco, onde já havia construído o seu ninho. Lá em cima, ela teve seus filhotes e seguiu o curso natural da vida. A coruja representa a sabedoria humana e o conhecimento de tudo que está ao seu alcance. Já a águia representa a revelação do reino e a posse de tudo que está acima, fora do alcance dos outros. A Bíblia diz: os que confiam no Senhor voarão com asas como águia. Bárbara Barcelos agora traz para você o quadro Águia ou Coruja.
1: A lágrima. Encontraram-se um dia uma lágrima, uma estrela, uma pérola e uma gota de orvalho. A primeira a começar a falar foi a estrela. E assim, vaidosa, ela dizia: quem diria que eu haveria de ter o trabalho de descer das alturas luminosas para vir conversar com vocês três? Não sabem que eu sou a mais alta, estou além das nuvens e que a minha altivez fulgura entre mil chamas radiosas na infinita amplidão? Respondeu então a pérola, cheia de vaidade também: quem lhe dará valor entre milhões de lâmpadas no espaço? Você não passa de um grão de esplendor metido na poeira do infinito. Ninguém se lembra de abraçá-la, enquanto que eu, lá no fundo dos oceanos, sou buscada e vendida aos soberanos para enfeitar. Com a minha limpidez, eu enfeito as coroas dos reis. Vivo no colo esplêndido dos nobres e nos ricos seios das rainhas. Não sou como você, que sob o olhar dos pobres poetas e vagabundos encaminha. Valho muito mais que você. E ainda valho mais que um orvalho e que uma lágrima, pois ambos são apenas gotas d'água, sem o mínimo valor. Então o orvalho respondeu com uma certa mágoa, mas com altivez na voz, dizendo: qual de vocês três tem o encanto de transformar em gozo a boca imaculada de uma flor? Eu venho lá de cima, radiante, nos braços da alvorada. Venho cobrir de beijos uma rosa que se sente tão doce nesse instante que vale a pena vê-la tão ditosa. E trago o riso ao coração da terra que engolfada em pranto me espera. Eis que sou feliz. Na campina ou no cimo da serra, sou sempre uma esperança cristalina nos lábios sorridentes de uma flor. E a lágrima? A lágrima, coitada, essa nada dizia. Mas perguntaram para ela: não tens nada a dizer? E a lágrima então, rolada na terra úmida e fria, nada ousava dizer. Porém, sublime e calma, respondeu: eu sou o perdão. Sou o perdão no crime e a vibração no amor. Bailo no olhar risonho da alegria. Moro no olhar tristíssimo da dor. Sou a alma da saudade e da harmonia. Sou o estrilo na lira soluçante dos poetas. Sou oração no peito dos cristãos. Sou relíquia da mãe em coração de um filho. Sou lembrança de um filho no coração de uma mãe. Não vivo nos seios perfumosos e nem nos colos orgulhosos ou na ostentação efêmera do luxo. Porém, penetro no espírito do mundo, seja do rei, seja do sábio, seja do rústico, seja do vil, seja do pecador, seja do santo, e até na face do Senhor um dia eu rolei. Eu, lágrima pequena, penetrei no coração de Deus durante a oração do aflito e fiz estremecer os céus. Não sei nem quantos pecados eu já lavei. A lágrima humildemente se calou e em silêncio tudo ela contemplou serenamente na vastidão vazia, pois a estrela se ocultou atrás de uma nuvem e chorou. A pérola desceu às profundezas do mar e chorou também. O orvalho, tremulando sobre a relva, também chorou. E a lágrima sorriu. Deus abençoe a sua vida, paz e luz para você.

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2: Muitos irmãos numa fé muito grande para estar no Monte Manaim. Vai ser um encontro grandioso, inesquecível. A renovação da aliança com Deus, a subida da escada de Jacó, muitos irmãos preparando a sua pedra, e lá no Monte Manaim você vai receber a botija com azeite, e no momento que você chegar lá em cima, no alto do Monte Manaim, no altar de Moshá Beloim, você vai selar, fazendo ali o seu protocolo espiritual da sua aliança com Deus. Essa aliança vai ser uma aliança muito importante na vida de cada pessoa que vai estar presente ali, buscando de Deus esse renovo. Escuta o que eu estou te falando. Deus vai fazer algo diferente na sua vida, por isso que você não pode abrir mão. Você não pode abrir mão de poder estar lá no Monte Manaim, numa data tão forte. Lembrando que muitas caravanas que vêm de longe saem um dia antes, viajam a noite toda para que possa chegar bem de manhã no Monte Manaim, e ali você vai viver momentos maravilhosos. Abertura dos 7 mergulhos para quem não abriu ainda. É a grande oportunidade de você abrir os seus 7 mergulhos no mês 7, no mês da aliança com Deus. Então essa preparação em todo o Brasil é muito importante. E uma das primeiras coisas que aconteceu, a cruz é o símbolo do cristianismo. Mas o primeiro sinal que Deus deu não foi a cruz. Não foi. Foi a aliança. O primeiro sinal que Deus deu foi a aliança, quando Deus estabeleceu a aliança com Noé. Depois de Noé sair de dentro da arca, ele preparou um altar, colocou sobre aquele altar uma oferta de sacrifício, e ali Deus mostrou para ele o arco-íris. Só metade, porque a outra metade era Noé que tinha que fazer e estava sobre o altar, o sacrifício. aliança. Olha como que é forte a aliança com Deus. Quem não entende isto, às vezes até ignora. Mas quem entende, tem a revelação, sabe da importância de você, nesses tempos que nós estamos vivendo no mundo, uma necessidade tão grande, de todos nós cristãos, todas as pessoas que creem no poder de Deus, você enxergar a importância de você andar com Deus e Deus andar com você. Ter uma aliança forte para Deus te livrar de tanta coisa ruim neste mundo, tanta maldade que há neste mundo, doença, sofrimentos, pessoas perdendo o que conquistaram na vida. Por outro lado, a gente vê outras pessoas conquistando. Mas essa é a vontade de Deus. Então é muito importante você esforçar. Tudo na vida é esforço. Não abre mão, não. Deus está convocando o seu povo. E eu não posso esquecer do que Deus já fez por mim. Porque tem pessoas que, com o passar do tempo, ela esquece do que Deus fez na vida dela e não vê mais a aliança como uma importância, né? Mas é importante. Está chegando o dia, está chegando a hora. Já garantiu o seu lugar na caravana da fé? Hein? Você vai deixar o inimigo roubar esta bênção sua? Deixa não. Eu vou estar do seu lado até na última hora. Não desiste, não. Fala com o seu profeta, com a sua profetisa. Vai até um dos nossos santuários. Conversa com o profeta e a profetisa que vai te orientar. E eu estarei aqui, ó, do seu lado, orando e pedindo ao nosso Pai, nosso Deus Todo-Poderoso, que venha te abençoar, abrir caminhos, prover para você seu sacrifício, porque a aliança ela tem que ser feita com sacrifício. É a sua parte e a parte de Deus. Faça a sua parte, porque Deus vai fazer a parte dele na sua vida.

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1: 3 e 10.

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1: Eu tenho trazido aqui pessoas que têm profundo conhecimento espiritual, que trazem para vocês a luz da vida. A luz da vida é o conhecimento de Jesus, que disse: eu sou a luz da vida, e aquele que me segue não andará em trevas, mas será a luz do mundo. Há uma outra tradução que diz: eu sou a luz do mundo, e aquele que me segue não andará em trevas, mas terá a luz da vida. Luz, esta é a palavra, luz, muita luz para você, luz. Conhecimento espiritual é luz. E esses companheiros nossos, essas companheiras nossas que participam do nosso programa, têm se esmerilado na busca do conhecimento espiritual para passar para cada um de nós. Vamos agora a mais um quadro do nosso programa.
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1: O livro de 1 Coríntios, no capítulo 1, verso 18, diz assim: porque a palavra da cruz é loucura para os que perecem, mas para nós que somos salvos é o poder de Deus. Esta passagem das Sagradas Escrituras me faz entender o mistério espiritual dos vivos em Cristo, mistério espiritual daquele que obedece, que caminha na fé, que segue com firmeza, mesmo apesar das tribulações, da luta, a obediência a Deus, a obediência à palavra de Deus, a obediência à caminhada com Deus, fazendo ali o seu compromisso com o seu dízimo, com fidelidade, fazendo ali o seu compromisso em evangelização, em ganhar almas, em resgate de pessoas do sofrimento. Para aqueles que estão mortos, que estão vivendo o pensamento desse mundo sujo, isso aí é pesado, é errado, está perdendo tempo. Mas para aquele que crê na salvação, aquele que crê na mudança que Deus pode fazer, ele crê na fé, que é ver o invisível. Então ele coloca essa fé em prática e ele trabalha, faz, dedica, é fiel, sacrifica, e aí Deus honra. Eu quero que você preste atenção no depoimento que você vai ouvir daqui a pouco. Você vai ouvir o depoimento da Maria da Rocha. Maria da Rocha, ela conta que ela chegou no santuário muito doente, ela é dada como louca, e já tinha sido internada em hospícios, foi curada, liberta, não podia ter filho, teve filho. Mas ela vai especificar um testemunho, que é o da escada de Jacó no Monte Manaim. E ela conta que ela fez o voto, quebrou o voto, brincou no mundo espiritual, e ela tinha feito esse voto pelo filho, que é usuário de droga. Na medida que ela foi caminhando corretamente com o propósito dela, com Deus, o filho foi se erguendo, foi melhorando. Quando ela quebrou, o filho caiu. Caiu terrível, quase foi preso, saiu de casa, virou uma perturbação. E ela perguntando por que que estava acontecendo aquilo, por que se ele estava tão bem. E aí Deus cobrou dela: você quebrou o voto que você fez comigo. Você não fez compromisso com o homem, você fez compromisso comigo, Deus. E ela pediu perdão a Deus, começou a colocar a vida dela em ordem com Deus, e agora vai contar aí para você daqui a pouco o que aconteceu com o filho dela. Nós vamos ouvir um louvor, daqui a pouco eu volto com esse depoimento forte.

0: graças a Deus, você vai agora ouvir comigo o depoimento dessa mulher guerreira, essa mulher forte, forte fisicamente, emocionalmente e forte em Deus, forte espiritualmente. Presta atenção no que ela vai te falar.
1: Pare e reflita agora em tudo que você vai ouvir neste momento. Pois pessoas que por meio de uma fé sacrificial obtiveram o seu resultado e alcançaram o milagre de Deus na sua vida. O que você vai ouvir agora é uma prova viva que Deus, que operou ontem, opera hoje e sempre. Vamos agora acompanhar mais um resultado de quem usou a fé e recebeu o seu milagre.
2: Nós estamos aqui no Grande Santuário Catedral da Fé do bairro Lagoa e nós vamos ouvir mais um testemunho de fé, dessa vez o depoimento da embaixatriz Maria da Rocha. O que, que Deus fez na sua vida que marcou sua história no Reino dos Céus?
3: Ah, Deus fez muita coisa na minha vida, né? Principalmente a minha saúde, né? Que eu era muito doente, né? Já contei várias vezes esse testemunho. Que eu era muito doente, já até internada no hospital de hospício mesmo. Já fui internar como louca mesmo. E depois, quando eu comecei a vir pro santuário, eu saí do hospital, né? Eu comecei a vir pro santuário. Aí que eu fui me libertando, né? Das loucuras, né? Que tinha. Das doenças, que eram... Tomava um remédio atrás do outro, os médicos faziam exame, não dava nada. Passava remédio, eu tomava, sempre não dava nada, tomava remédio acumulado, só de doido mesmo, né? Diazepam, Cadernal, só taxa preta.
2: Só remédio forte.
3: Só remédio forte, taxa preta mesmo. E hoje, graças a Deus, estou aqui com muita saúde, muita paz, muita alegria.
2: Graças a Deus.
3: E meus quatro filhos, que eu não podia ter, né? E tenho quatro filhos. Ah, maravilhosa, maravilhosa, por Deus.
2: Eu vou te fazer uma pergunta sobre a escada de Jacó. Por que você tem essa fé tão grande na escada de Jacó? Qual é esse mistério? Qual um pouco da revelação da escada de Jacó para você?
3: Na escada de Jacó foi um ato profético que eu iniciei e parei. Agora retomei de novo, né? Do fazer, pegar o carnê do patrocinador, tá cumprindo todo mês, é a favor da vida do meu filho, que é viciado, né? Que agora, graças a Deus, vai ser libertado aos poucos, mas tá libertando dos vícios. Aí eu peguei a favor dele, só que eu dei a parada, né? Voltou, deu uma recaída, e agora tá equilibrando de novo. Então, quem tava fora de casa já retornou para casa, tá? De volta aí, ficou 7 meses fora de casa. Morando na rua e hoje já está em casa novamente.
2: Quer dizer que você voltou da parada que você tinha dado no seu carnê de provedor e o seu filho deu uma queda. Aí você voltou de novo e ele já está melhor.
3: Aí voltei de novo e ele já está melhor.
2: Está vendo como que é a obediência, né? Fala comigo, obediência simples. Obediência simples, ela gera, né? Gera respostas imediatas. Olha aqui para mim, ó, presta atenção. A obediência simples gera respostas imediatas. Ela começou a colocar em ordem a vida dela com Deus e Deus trouxe o filho dela que estava há 7 meses fora de casa, morando na rua. Usuário de droga, perdido, morando na rua, e Deus trouxe ele de volta.
3: Aí Deus trouxe ele de volta, está em casa. Tá, já tá em casa já, vai fazer um mês, né, que chegou, aí tá de volta aí.
2: E tá diminuindo, não parou 100% não, porque é um processo, fala comigo, um processo. É um processo, mas ele já tá bem diferente.
3: Já diminuiu bastante, já tá bem diferente, já. Então ele falou assim, não mãe, não tô nem sentindo voltar a tá usando muitas drogas mais. Aí nem uso, não tô usando, aí ficou um bom tempo sem usar. Aí coisa tá, mas bem diminuiu bastante.
2: Né? Então vale a pena fazer o sacrifício, subir a escada de Jacó com fé e renovar a aliança com Deus.
3: Vale a pena fazer o sacrifício, subir a escada de Jacó e renovar a nova aliança com Deus.
4: É minha vitória. É minha vitória.
0: Graças a Deus! Graças a Deus! Você ouviu aí o depoimento da Maria da Rocha, uma vida restaurada pelo poder de Deus através da fé. E você que está me ouvindo, levanta a sua cabeça, vamos à luta, porque Deus está do seu lado e eu também. Meu WhatsApp é o 319-9218-8212, 319-9218-8212. Me procure, abaixo de Deus, eu vou te ajudar. 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

0: no Monte Manaim, existe um lugar que se chama Moshav Elohim, o centro do poder de Deus.
1: Uma vez por ano, milhares de pessoas de todas as partes do Brasil e do mundo sobem a escada de Jacó rumo a Moshav Elohim.
0: Diz a palavra de Deus em Gênesis 28, 12. E Jacó sonhou, e eis que uma escada estava posta na terra, cujo topo tocava nos céus, e os anjos de Deus subiam e desciam por ela.
1: Quem sobe a escada de Jacó não desce na vida nunca.
0: Essa escada conduz todos a Moshav Elohim, onde cada pessoa pode contemplar a grandeza de Deus que irradia por todo o Monte Manaim, a partir deste lugar poderoso.
1: Castiçal da primeira glória, a estrela que representa Jacó, que se tornou Israel, e o segundo castiçal, a grande revelação da segunda glória, que marca uma nova história na vida de todos que passam por este lugar.
0: Cada pessoa que firma diante de Deus o seu compromisso de fé e sacrifício. E assim como Jacó estabelece uma aliança inabalável com Deus.
1: Nesse santo lugar foi levantada a muralha de Ebenezer, como fez o profeta Samuel. Ela simboliza o testemunho antecipado, fundamentado em uma fé extraordinária, na certeza de que Deus não decepciona a fé de quem crê e sacrifica. E assim, o milagre acontece.
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1: Quando uma pessoa foge de Deus, ela entra num navio e esse navio afunda. Quando uma pessoa foge da presença de Deus, tudo o que ela faz dá errado. Quando uma pessoa foge da presença de Deus, ela dá um passo para frente e dois para trás. A vida dela só anda para trás. Por quê? Porque se Deus é por nós,

0: quem será contra nós? Mas se Deus não é por nós, então o barco vai afundar.
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1: 3:52.
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2: Há muitos pais que conhecem todos os bares e boates da cidade, mas não conhecem o filho que tem dentro de casa. Há muitos pais cristãos que falam muito, dão muito conselho para os filhos, pregam para os filhos, mas não tem tempo para ouvi-los. Eu faço um trabalho no santuário com pré-adolescente e adolescente para antecipar o traficante. Prevenir é melhor que remediar. Faço um trabalho também para recuperar viciado em drogas. Mas eu acredito muito na inteligência do adolescente, do pré-adolescente, da criança, que você educa espiritualmente para estar na casa do pai. E é impressionante. Outro dia eu estava ensinando os pré-adolescentes, os adolescentes, como eles devem reagir na escola quando alguém oferecer droga para eles. É muito importante entender que dentro dos presídios tem muitos filhos de cristãos, filhos de pastores, de pastoras, de homens de Deus, de mulheres de Deus. Porque faltou alguém orientá-los para não somente conduzir o filho, a filha para a igreja, mas prepará-los para enfrentar uma faculdade, um clima hostil dentro de uma universidade, enfrentar o mundo que é contra Deus, contra a igreja, contra a família e contra uma vida saudável. Contra uma vida saudável. Então, essa preocupação que eu tenho de orientar os pais a se tornarem amigos dos filhos, mães amigas das filhas e conversarem sobre sexo, não é conversar dizendo isso é pecado, isso assim é pecado, não é isso não, é entrar no mundo do adolescente, da adolescente, e conversar no nível deles, compreendê-los, conversar com eles, tratando-os como adultos. Só que o príncipe das trevas tapa a mente de algumas pessoas para que não dê apoio aos adolescentes em casa. E adolescente em casa é tratado como aborrecente, chato, menino enjoado, é maltratado, incompreendido, é jogado no mundo. E você tem que mudar a estratégia na sua casa. Você precisa ser o melhor amigo do seu filho, a melhor amiga da sua filha. E ouvir, ouvir, ouvir. Eu estou falando isso, nem sei porquê, Deus sabe. É melhor prevenir do que remediar. E quando você não tem tempo para o seu filho, o traficante lá fora tem. E aí vai estragar o menino, vai estragar a menina. Depois que estragar a vida deles, você vai sair correndo atrás do prejuízo, tentando salvar o que você mesmo empurrou para o buraco, através do desprezo e da arrogância de não querer desligar a televisão para ouvir o filho, para ouvir a filha. Deus abençoe. Se você não gostou, sinto muito. Vou continuar falando a verdade, porque eu estou aqui para agradar a Deus.

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2: Deus tem visto o seu sofrimento. Oh, minha irmã, meu irmão, Deus tem visto a sua luta. E Deus me colocou no seu caminho para dar uma nova luz, uma nova direção para você. Não foi por acaso que você ligou seu rádio. E nem é por acaso que estou aqui. Aqui. Bem pertinho de você. Nós vamos agora a mais um quadro do nosso programa, trazendo através de companheiros e companheiras nossos a luz do conhecimento espiritual. Luz, luz, luz, muita luz para você. A luz vem pelo conhecimento espiritual. Vamos aprender humildade através dos nossos companheiros em mais um quadro de fé do nosso programa.
3: Deus te dê força para vencer, força para sonhar,
4: paz e luz para você. Eu sou a Bispa Aparecida Débora Santos e eu faço parte da equipe forte do apóstolo Adelino de Carvalho. Sou bispa ali no Santuário da Pampulha, o Santuário do Primeiro Amor. E você que está sofrendo, pode me procurar. Eu vou entrar na sua luta, na sua batalha, e não vou parar de lutar por você enquanto você não vencer. Preste atenção no que eu vou lhe falar. Eu fui procurada no grande santuário por um homem, um pai de família, que durante muitos anos pagou aluguel. E aquele pai de família me contou que ele mudava muito. Mudava muito, porque quem não tem uma casa própria, muda muito. Então ele morava um ano num bairro, outro ano no outro. E era uma vida muito difícil, porque às vezes eles estavam gostando ali do bairro que morava com a família, fazia boas vizinhanças, de repente ele tinha que mudar, trocava os filhos de escola, e era uma luta muito grande. E aquele homem colocou dentro do coração dele que ele ia conquistar a casa própria. E durante algum tempo ele foi trabalhando, juntando dinheiro, até que ele conseguiu comprar a sua casa própria do jeitinho que ele pediu a Deus. No bairro que ele sonhava, a casa do jeito que ele sonhou, foi uma grande vitória que ele conquistou. Então, ele se mudou com a família para aquela nova casa, fez festa, reuniu os familiares, fez um churrasco, comemorando aquela grande vitória. Arrumou tudo dentro de casa, mas aquele homem não sabia que estava começando um pesadelo na vida dele. E ele me disse que na primeira noite ele não conseguiu dormir. Ele ouviu os barulhos dentro de casa, as coisas caíam no chão, ele ouviu gritos dentro de casa, e ele levantou para ver o que estava acontecendo. Nada tinha caído, tudo estava no lugar. E isso começou a acontecer desde a primeira noite naquela casa. E a partir daquele momento, aquele homem passou a não ter paz. Ele não tinha paz. Ele começou a ficar perturbado porque não dormia à noite. Não conseguia mais trabalhar. Ficou doente. Os filhos começaram a ir mal na escola, a esposa também adoeceu. E quando ele foi parar para analisar, a família toda estava perturbada, ele perturbado, num sofrimento muito grande. O sonho virou pesadelo. E foi aí que aquele homem me ouviu no programa de rádio, tomou a decisão de me procurar. Quando eu abri a vidência divina pela vida daquele homem, o espírito da vidência me revelou e eu vi a casa que aquele homem foi morar. Era uma casa contaminada espiritualmente, um território dos espíritos das trevas. Ali naquela casa moravam espíritos territoriais, espíritos causadores de doença, de contenda, falanges, por isso ele ouvia vozes, e espíritos que moravam ali, por isso que ninguém comprava aquela casa, ninguém que comprava conseguia ficar, e ela estava sempre vazia. Alguém comprava, vendia de novo, porque o lugar era mal assombrado, o lugar era território dos espíritos das trevas. E aquele homem falou: profetizo, o que é que eu faço? Eu não quero vender a casa. Eu falei: não vai precisar, eu vou lá. E aí eu orientei aquele homem a fazer um propósito com Deus, colocar um sacrifício no altar. E eu fui dentro daquela casa fazer um assentamento espiritual. O assentamento espiritual é um trabalho muito forte. Os espíritos malignos são obrigados a sair, a bater em retirada. E aquele território que outrora era dos espíritos das trevas se torna um território do reino dos céus, onde os anjos de Manaim passam a acampar e a pessoa passa a ter paz, a ser feliz. E foi o que eu fiz. Fui na casa daquele homem, fiz o assentamento espiritual, e a partir daquele momento, aquele homem passou a ter paz. Voltou a ter saúde, voltou a sorrir. Os filhos voltaram a ter alegria. A esposa foi curada da enfermidade. Ela sentia dor de cabeça dia e noite. E a paz passou a reinar dentro daquela casa. E eles, aí sim, foram curtir a alegria de ter uma casa nova. Meu ouvinte, se você está sofrendo, seja qual for o seu sofrimento, eu sou profetisa e eu quero que você me procure. Você que está sofrendo, com problemas na sua vida sentimental, você que está doente, você que está perdendo o seu casamento, você que não tem paz dentro de casa, é viciado, me procure. Eu sou a profetisa Aparecida Débora Santos. Me procure e pode ter certeza que a sua vida vai mudar.

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de oração, é muita gente que acompanha a oração da madrugada. Muita gente. E eu tenho uma equipe que atende, eu tenho uma equipe que acompanha de plantão. E a fé, ela tem uma força secreta que é violenta demais, poderosa demais. Quando ela entra no corpo de uma pessoa, quando a fé possui o corpo de uma pessoa, a fé leva esta pessoa a conseguir o impossível na vida dela. Por isso que, se você tem fé, você pode ter certeza que você vai conseguir. Agora, se você não tem fé, pode ter certeza também que Deus não vai fazer nada por você. Porque sem fé é impossível agradar a Deus.

0: Se você quer que tudo dê certo na sua vida, faça certo, que vai dar certo. 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Vai te dar o que você precisa e o que só Ele pode fazer por você. Faça certo, que vai dar certo.
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2: É uma coisa que eu faço questão no meu programa. É de passar para cada pessoa o carinho, o amor, que é a maior prova que Deus está com uma pessoa, é quando ela ama o seu próximo. O amor é mais forte que um milagre. O amor é mais forte que uma cura. O amor é mais forte que uma pregação ou uma libertação espiritual. A maior prova que uma pessoa tem Deus no coração é quando ela passa amor para as pessoas. E amar só quem te ama não é vantagem nenhuma, qualquer um faz isso. Mas amar o estranho, a pessoa que procura o santuário a primeira vez e é recebida com carinho, com amor, isso é lindo. E nós temos uma equipe de pessoas que um dia chegaram a primeira vez e foram recebidas com amor, com carinho, foram curadas, receberam milagres no Monte Manaim, e agora são elas que recebem quem está chegando no santuário. E você que está chegando esta semana, daqui uns tempos será você quem irá receber os novos com um lindo sorriso no rosto e amor no coração. Sempre tem gente procurando os nossos santuários. Sempre tem gente procurando por Deus. E a maior prova da presença de Deus é o amor. O amor. O amor. Se alguém te desprezou, fez pouco de você, não fique triste. Olha aqui, ó. Não fique triste, não. Quem te desprezou é porque nunca te mereceu. Vem pra cá. Vem. Vem pra cá. Você tem uma nova família no santuário, cheia de amor, uma família de fé. Deus abençoe você, onde quer que você esteja.

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1: 4:38.
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3: O crescimento espiritual é uma necessidade para toda aquela pessoa que busca uma vida melhor, uma vida de paz, uma vida com preenchimento do vazio na alma. Diz a palavra de Deus: o meu povo, disse Deus, tem sofrido por falta de conhecimento. Deus, o meu povo, disse Deus, tem sofrido por falta de conhecimento.

filhos. Enquanto o mundo quer te ver por baixo, e a trama maligna do mundo é te jogar para baixo e levar você ao fracasso e à derrota, Deus quer levantar você e colocar você por cima. O crescimento espiritual vem através do conhecimento. Diz a palavra de Deus: o meu povo tem sido destruído por falta de conhecimento espiritual. Nós vamos agora a mais um quadro importante do nosso programa.

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Bendita hora, bendita hora que eu encontrei o santuário. Eu quero trazer hoje para você o testemunho da Clarice. A Clarice, ela estava há quatro meses sem receber o benefício dela. Sem poder receber o benefício dela. Ela já tinha ido na caixa, ninguém dava resposta do porquê que estava bloqueado, enfim. Ela não tinha uma resposta diante daquela situação. Clarice é dizimista do santuário. E a pessoa que é dizimista, ela pode ter certeza que Deus honra. Deus honra, porque Deus é fiel com aquele que é fiel para a obra dele. E a Clarice pegou um envelope para dar uma oferta para ajudar no santuário. Para ajudar na casa de Deus. Porque o santuário não é mantido por governo, por prefeitura. É mantido pelo amor de cada pessoa que oferta na obra de Deus, que entrega seu dízimo. E a Clarice pegou aquele envelope sem ter o valor que tinha 4 meses que ela não recebia. E quando a Clarice foi no banco, depois que ela pegou o envelope, os 4 meses do pagamento dela que estava atrasado foi liberado. Olha como nosso Deus é poderoso. Foi ela pegar um envelope, determinar fazer o propósito dela perante o Senhor, que ela chegou no banco e estava uns 4 meses depositado na conta dela. Meu irmão, todo mundo fala que o santuário é forte mesmo. É uma terra fértil, onde cada pessoa que semeia, ela tem resposta de Deus. Portas são abertas, grandes portas são abertas. Pessoas que são dizimistas nessa obra, que chegaram no santuário com a vida amarrada, o caminho tudo fechado, e hoje tem casa própria, tem empresa, tem o seu próprio negócio, tem um ótimo cargo em ótimas empresas. Então Deus, ele age de acordo com a nossa fé. Se você tem a fé, ele tem todo o poder para te dar a vitória. Daqui a pouco nós vamos ouvir a Clarice contando esse milagre que ela recebeu dentro do santuário. Nós vamos agora uma canção e daqui a pouco eu volto.

0: Você acabou de ouvir essa linda canção e nós vamos ouvir agora o testemunho da Clarice, ela que estava com o pagamento amarrado há 4 meses, mas diante dela fazer um propósito de fé, de semear nessa obra forte, nessa terra fértil, Deus abençoou. Todas as vezes que ela estava indo no banco, ninguém sabia explicar o porquê, estava sem receber, e depois que ela pegou o envelope dela da fé em fazer o seu propósito, os 4 meses estavam depositados na conta dela. É forte. Ouça a Clarice contar a viva voz.
1: Pare e reflita agora em tudo que você vai ouvir neste momento. Pois pessoas que por meio de uma fé sacrificial obtiveram o seu resultado e alcançaram o milagre de Deus na sua vida. O que você vai ouvir agora é uma prova viva que Deus, que operou ontem, opera hoje e sempre. Vamos agora acompanhar mais um resultado de quem usou a fé e recebeu o seu milagre.
0: Qual o seu nome, irmã?
2: Meu nome é Clarice.
0: Clarice, você mora onde?
2: Rio Bonito, da Dutra.
0: O que que Deus operou na sua vida, minha irmã?
2: Deus operou na minha vida, foi assim, como no domingo a irmã passou no envelope, esse envelope da que houve aqui no banheiro, assim, a irmã passou os envelopes pedindo a oferta, né? E eu peguei, pela minha fé, que eu nem tinha, eu acabei de chegar da Bahia, que eu fiquei 60 dias na Bahia lá com meu pai, e Deus me abençoou mais de 20 vezes do valor que a irmã pediu. E foi de obra de Deus. Eu tinha um benefício e foi cortado. E eu viajei lá, foi 2 vezes na lotérica e não tinha chegado. Só que eu pus nas mãos de Deus, não fiquei ansiosa, não fiquei desesperada, porque eu sei que a ansiedade não é coisa de Deus. E confiando em Deus também, eu estava crendo que Deus é poderoso na nossa vida e Ele faz muitas coisas e é só nós ter fé e confiar e acreditar no poder dEle, porque é só Deus na nossa vida. E quando eu cheguei aqui na sexta-feira à noite, fui na sexta-feira e cheguei lá, Deus me abençoou e eu voltei muito feliz e estava guardado lá e Deus tinha preparado para mim. Estava guardado lá certinho e foi uma grande alegria. E creio que foi o poder de Deus e como a irmã acabou de falar dos envelopes. Quando ela pedir a oferta, ninguém segura, ninguém se amarra, porque Deus é poderoso para dar e Deus não vai deixar faltar. Ele honra e Deus é poderoso, porque eu tenho muito testemunho, né, da obra de Deus, que Deus tem feito na minha vida. E quando a profeta pedir, ninguém segure, porque Ele vai dar, vai ajudar e vai dar em dobro muito, muito, porque Deus é poderoso. E eu fiquei muito feliz mesmo, e vou ter muito testemunho para dar ainda este ano, em nome de Jesus.
0: Em nome de Jesus, o nosso Deus responde fé. Ela pegou o envelope para dar oferta para ajudar na casa do pai. Ela é dizimista no santuário e ela não tinha. O benefício dela estava amarrado, estava travado, ela estava sem receber. Tinha quantos meses?
2: 4 meses, e eu fui assim, para ter uma solução, porque lá eu fui 2 vezes e falaram, não, tá zero, não tem nada aqui não. Mas aí eu não desesperei não, eu falei, mas tá na mão de Deus, né, e também não fico ansiosa como eu tô falando, não fiquei com ansiedade, porque ansiedade não é coisa de Deus. E eu fui assim, pensando que ia ter uma solução, para quando, não sei, mas Deus, fui com a confiança que Deus o ia proverá e pôr na mão de Deus e deu tudo certo e voltei muito feliz glorificando a Deus.
0: Agora tem um detalhe, ela é dizimista. Um dizimista fiel jamais vai ser envergonhado. Ela ficou 4 meses sem receber, igual ela diz assim, ela não ficou ansiosa, ficou preocupada, porque ela sabia do voto dela no altar. E Deus abençoou, abriu as portas, hoje ela já cumpriu com o voto dela, porque o nosso Deus é poderoso. Amém, minha irmã? Vai lá, bate o sino da vitória, bata a palma, santuário, e dê glória a Deus! Aleluia! E
3: glória a

Bendita hora! Bendita hora que eu encontrei o santuário. Está aí a prova viva do que acontece quando a pessoa coloca o pé no caminho. Contra fatos, não argumentos. O santuário é a porta que o Espírito de Deus abriu para você lutar, vencer e ser feliz. A resposta da Clarice veio. Veio porque ela agiu pela fé. Assim como tantas pessoas têm chegado ao santuário e têm recebido grandes vitórias. 4 meses sem receber. Não é fácil não. Mas ela se lançou na fé e viu a mão de Deus agindo. Creia você também que o Deus poderoso de Israel irá agir na sua vida. Qual é a sua luta? Qual é a sua batalha espiritual? Você já anotou o endereço do santuário? Então anote e vá receber a oração pela família, a oração pela sua vida financeira e viver o melhor de Deus para a sua vida. E lembre-se, não importa como começou a história da sua vida. Importa sim é como ela vai terminar. E como ela vai terminar só depende de você.

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2: Muitos irmãos numa fé muito grande para estar no Monte Manaim. Vai ser um encontro grandioso, inesquecível. A renovação da aliança com Deus, a subida da escada de Jacó, muitos irmãos preparando a sua pedra, e lá no Monte Manaim você vai receber a botija com azeite, e no momento que você chegar lá em cima, no alto do Monte Manaim, no altar de Moshá Beloim, você vai selar, fazendo ali o seu protocolo espiritual da sua aliança com Deus. Essa aliança vai ser uma aliança muito importante na vida de cada pessoa que vai estar presente ali, buscando de Deus esse renovo. Escuta o que eu estou te falando. Deus vai fazer algo diferente na sua vida, por isso que você não pode abrir mão. Você não pode abrir mão de poder estar lá no Monte Manaim, numa data tão forte. Lembrando que muitas caravanas que vêm de longe saem um dia antes, viaja a noite toda para que possa chegar bem de manhã no Monte Manaim, e ali você vai viver momentos maravilhosos. Abertura dos 7 mergulhos, para quem não abriu ainda, é a grande oportunidade de você abrir os seus 7 mergulhos no mês 7, no mês da aliança com Deus. Então essa preparação em todo o Brasil é muito importante. E uma das primeiras coisas que aconteceu, a cruz é o símbolo do cristianismo. Mas o primeiro sinal que Deus deu não foi a cruz. Não foi. Foi a aliança. O primeiro sinal que Deus deu foi a aliança, quando Deus estabeleceu a aliança com Noé. Depois de Noé sair de dentro da arca, ele preparou um altar, colocou sobre aquele altar uma oferta de sacrifício, e ali Deus mostrou para ele o arco-íris. Só metade, porque a outra metade era Noé que tinha que fazer e estava sobre o altar, o sacrifício. aliança. Olha como que é forte a aliança com Deus. Quem não entende isto, às vezes até ignora. Mas quem entende, tem a revelação, sabe da importância de você, nesses tempos que nós estamos vivendo no mundo, uma necessidade tão grande, de todos nós cristãos, todas as pessoas que crêem no poder de Deus, você enxergar a importância de você andar com Deus e Deus andar com você. Ter uma aliança forte para Deus te livrar de tanta coisa ruim neste mundo, tanta maldade que há neste mundo, doença, sofrimentos, pessoas perdendo o que conquistaram na vida. Por outro lado, a gente vê outras pessoas conquistando. Mas essa é a vontade de Deus. Então é muito importante você esforçar. Tudo na vida é esforço. Não abre mão, não. Deus está convocando o seu povo. E eu não posso esquecer do que Deus já fez por mim. Que tem pessoas que, com o passar do tempo, ela esquece do que Deus fez na vida dela. E não vê mais a aliança como uma importância, né? Mas é importante. Está chegando o dia, está chegando a hora. Já garantiu o seu lugar na caravana da fé? Hein? Você vai deixar o inimigo roubar esta bênção sua? Deixa não. Eu vou estar do seu lado até na última hora. Não desiste não. Fala com seu profeta, com a sua profetisa. Vai até um dos nossos santuários. Conversa com o profeta e a profetisa que vai te orientar. E eu estarei aqui, ó, do seu lado, orando e pedindo ao nosso Pai, nosso Deus Todo-Poderoso, que venha te abençoar, abrir caminhos, prover para você seu sacrifício, porque a aliança ela tem que ser feita com sacrifício. É a sua parte e a parte de Deus. Faça a sua parte, porque Deus vai fazer a parte dele na sua vida.

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1: 5:16.

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1: Foi Deus quem me colocou no seu caminho e nós estamos para todo o Brasil levando uma mensagem inteligente para que você possa entender através da fé racional o que Deus pode e quer fazer por você. Os dois pilares da nossa salvação, os dois, está ou estão no poder de Deus e no amor de Deus. No amor de Deus e no poder de Deus. Deus tem poder para resolver o seu problema, para curar a sua enfermidade, para libertar você da escravidão do vício, da amarração, da depressão, da tristeza, do vazio da alma. Deus tem poder para libertar seu filho do vício das drogas, a pessoa que você ama, mudar a história da sua casa. Mas Deus só vai fazer isso se Ele te amar. E Deus é amor. O segundo pilar, que seria o primeiro, Deus é amor. Deus te ama. Nada para Deus é mais importante do que você, do que sua vida, porque você é filho de Deus. Quando nós entendemos quem somos diante de Deus e o que Deus representa para nós e o poder infinito que Ele tem e a liberdade que Deus nos dá para decidir o que queremos e o que não queremos para a nossa vida, nós damos o primeiro passo rumo ao milagre de Deus. O milagre de Deus. O nosso Deus, nosso Pai, a glória do nosso Pai, a glória do nosso Deus está em realizar o impossível por você. Para que todos possam enxergar que a sua fé, ela vence o mundo. Então, aquilo que eu acho impossível acontecer, aquilo que você acha impossível de acontecer, para Deus tudo é possível. Você sabia que nós pecamos quando nós imaginamos como Deus vai fazer? Como será que Deus vai fazer para me curar? Como será que Deus vai fazer para me tirar dessa situação? Como será que Deus vai fazer para abrir a porta para o meu emprego, para minha empresa? Como será que Deus vai fazer para salvar meu casamento? Como será que Deus vai fazer para mudar minha situação? Eu não sei. Você não sabe. Ser humano nenhum sabe, porque os caminhos de Deus são infinitos. Agora, eu sei que Ele vai fazer. Eu sei que Ele vai operar. Eu sei que Ele vai agir. Porque diz a Bíblia que todas as coisas podem acontecer, menos Deus decepcionar a sua fé. Nosso Deus, Ele navega no mar da nossa fé. Ele não pode decepcionar a nossa fé. E se você tem fé, eu sei que você tem fé, Deus tem poder. Deus é todo poderoso. Ele é teu Pai. E pode ter certeza que Ele vai agir na sua vida. Vai. Teus inimigos vão ver o que Deus vai fazer na tua vida. Teu seus inimigos serão envergonhados diante do que Deus vai fazer na tua vida. Esta obra é forte. É a obra da revelação do Espírito. E ela chega até você para dar a você uma direção, uma saída, um grito de liberdade, um brado de vitória.

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1: Por quê? Que tudo quanto é coisa ruim e amarração na vida busca entrar pelos pés. Será que é porque a serpente, ela rasteja no chão? Será que é porque a terra de cemitério é colocada no chão na porta da casa da pessoa, para a pessoa pisar? E a própria pessoa entrar para dentro de casa, levando a morte, a doença, o sofrimento, a desdita para dentro de casa.
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2: É, meu irmão, minha irmã, entender o mistério da fé é muito simples. É só você se lançar na fé e acreditar no poder de Deus, na força de Deus, na operação de Deus. Você tem fé, Deus tem o poder. É uma química completa. Porque a fé nos conduz ao triunfo. Nos conduz à região espiritual do milagre. A fé nos conduz à vitória, à libertação. Então, quando nós nos lançamos na fé, nós cremos, quando nós exercemos a nossa fé não pode ser apenas de palavras, porque uma ação, uma atitude, uma ação de fé vale mais que mil palavras. Uma ação de fé vale mais que mil orações. E sem fé é impossível você conseguir qualquer coisa de Deus. Deus abençoe você que carrega no peito um coração cheio de fé.

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1: 6 e 1.
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2: É, meu irmão, minha irmã, eu tenho sido procurado por pessoas de todas as igrejas, de todas as denominações, de todas as religiões. Deus é um só. E o que eu observo é que o povo está sofrendo muito. O povo está sofrendo muito. Cada pessoa tem um drama, um sofrimento dentro de casa, um sofrimento na vida dela. Quando não é com ela, é com o filho. Quando não é com o filho, é com o marido, é com a esposa, é com o pai, com a mãe. É preciso buscar a Deus, sabe? A solução para a vida das pessoas é Deus. A fé é tão violenta quando canalizada de forma certa, que ela levanta o doente, levanta o desanimado, levanta o depressivo, levanta o falido, levanta aquele que não vê perspectiva alguma na vida e conduz esta pessoa ao triunfo. Ao triunfo, à vitória. Porque a fé, ela não é outra coisa a não ser uma força interior violenta. E ela vem pelo conhecimento. O ignorante não tem fé. O ignorante no mundo espiritual, ele não sabe canalizar a fé dele. Quando ele tem, é uma fé inútil. Porque é uma fé sem conhecimento espiritual. Mas Deus nos chama e nos tira do tempo da ignorância para nos dar o seu conhecimento, nos fazer conhecer a grandeza e a profundidade de suas palavras. Nós vamos agora a mais um quadro do nosso programa, trazendo para você a luz do conhecimento espiritual.
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1: No livro de 1 Coríntios, no capítulo 1, verso 18, diz assim: porque a palavra da cruz é loucura para os que perecem, mas para nós que somos salvos é o poder de Deus. Esta passagem das Sagradas Escrituras me faz entender o mistério espiritual dos vivos em Cristo, mistério espiritual daquele que obedece, que caminha na fé, que segue com firmeza, mesmo apesar das tribulações, da luta, a obediência a Deus, a obediência à palavra de Deus, a obediência à caminhada com Deus, fazendo ali o seu compromisso com o seu dízimo, com fidelidade, fazendo ali o seu compromisso em evangelização, em ganhar almas, em resgate de pessoas do sofrimento. Para aqueles que estão mortos, que estão vivendo o pensamento desse mundo sujo, isso aí é pesado, é errado, está perdendo tempo. Mas para aquele que crê na salvação, aquele que crê na mudança que Deus pode fazer, ele crê na fé que é ver o invisível. Então ele coloca essa fé em prática e ele trabalha, faz, dedica, é fiel, sacrifica e aí Deus honra. Eu quero que você preste atenção no depoimento que você vai ouvir daqui a pouco. Você vai ouvir o depoimento da Maria da Rocha. Maria da Rocha, ela conta que ela chegou no santuário muito doente, ela é dada como louca, e já tinha sido internada em hospícios, foi curada, liberta, não podia ter filho, teve filho. Mas ela vai especificar um testemunho, que é o da escada de Jacó no Monte Manaim. E ela conta que ela fez o voto, quebrou o voto, brincou no mundo espiritual, e ela tinha feito esse voto pelo filho, que é usuário de droga. Na medida que ela foi caminhando corretamente com o propósito dela, com Deus, o filho foi se erguendo, foi melhorando. Quando ela quebrou, o filho caiu. Caiu terrível, quase foi preso, saiu de casa, virou uma perturbação. E ela perguntando por que que estava acontecendo aquilo, por que se ele estava tão bem. E aí Deus cobrou dela: você quebrou o voto que você fez comigo. Você não fez compromisso com o homem, você fez compromisso comigo, Deus. E ela pediu perdão a Deus, começou a colocar a vida dela em ordem com Deus. E agora vai contar aí para você, daqui a pouco, o que aconteceu com o filho dela. Nós vamos ouvir um louvor. Daqui a pouco eu volto com esse depoimento forte.

0: graças a Deus, você vai agora ouvir comigo o depoimento dessa mulher guerreira, essa mulher forte, forte fisicamente, emocionalmente e forte em Deus, forte espiritualmente. Presta atenção no que ela vai te falar.
1: Pare e reflita agora em tudo que você vai ouvir neste momento. Pois pessoas que por meio de uma fé sacrificial obtiveram o seu resultado e alcançaram o milagre de Deus na sua vida. 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Vamos agora acompanhar mais um resultado de quem usou a fé e recebeu o seu milagre.
2: Nós estamos aqui no Grande Santuário Catedral da Fé do bairro Lagoa e nós vamos ouvir mais um testemunho de fé, dessa vez o depoimento da embaixatriz Maria da Rocha. O que, que Deus fez na sua vida que marcou sua história no Reino dos Céus?
3: Ah, Deus fez muita coisa na minha vida, né? Principalmente a minha saúde, né? Que eu era muito doente, né? Já contei várias vezes esse testemunho. Que eu era muito doente, já até internada no hospital de hospício mesmo. Já fui internada como louca mesmo. E depois, quando eu comecei a vir pro santuário, eu saí do hospital, né? Eu comecei a vir pro santuário. Aí que eu fui me libertando, né? Das loucuras, né? Que tinha. Das doenças, que eram... Tomava um remédio atrás do outro, os médicos faziam exame, não dava nada. Passava remédio, eu tomava, sempre não dava nada, tomava remédio acumulado, só de doido mesmo, né? Diazepam, cadernal, só taxa preta.
2: Só remédio forte.
3: Só remédio forte, taxa preta mesmo. E hoje, graças a Deus, estou aqui com muita saúde, muita paz, muita alegria.
2: Graças a Deus.
3: E meus 4 filhos, que eu não podia ter, né? E tenho 4 filhos. Ah, maravilhoso, maravilhado, por Deus.
2: Eu vou te fazer uma pergunta sobre a escada de Jacó. Por que que você tem essa fé tão grande na escada de Jacó? Qual é esse mistério? Qual um pouco da revelação da escada de Jacó para você?
3: Na escada de Jacó foi um ato profético que eu iniciei e parei. Agora retomei de novo, né? Do fazer, pegar o carnê do patrocinador, tá cumprindo todo mês, é a favor da vida do meu filho, que é viciado, né? Que agora, graças a Deus, vai ser libertado aos poucos, mas tá libertando dos vícios. Aí eu peguei a favor dele, só que eu dei a parada, né? Voltou, deu uma recaída e agora tá equilibrando de novo. Então, quem tava fora de casa já retornou para casa, tá? De volta aí, ficou 7 meses fora de casa. Morando na rua e hoje já está em casa novamente.
2: Quer dizer que você voltou da parada que você tinha dado no seu carnê de provedor e o seu filho deu uma queda. Aí você voltou de novo e ele já está melhor.
3: Aí voltei de novo e ele já está melhor.
2: Está vendo como que é a obediência, né? Fala comigo, obediência simples. Obediência simples, ela gera, né? Gera respostas imediatas. Olha aqui para mim, ó, presta atenção. A obediência simples gera respostas imediatas. Ela começou a colocar em ordem a vida dela com Deus e Deus trouxe o filho dela que estava há 7 meses fora de casa, morando na rua. Usuário de droga, perdido, morando na rua e Deus trouxe ele de volta.
3: Aí Deus trouxe ele de volta, está em casa. Tá, já tá em casa já, tem um... Vai fazer um mês, né, que chegou, aí tá de volta aí.
2: E tá diminuindo, não parou 100% não, porque é um processo, fala comigo, um processo. É um processo, mas ele já tá bem diferente.
3: Já diminuiu bastante, já tá bem diferente já. Então ele falou assim, não mãe, não tô nem sentindo vontade de tá usando muitas drogas mais. Aí nem uso, não tô usando, aí ficou um bom tempo sem usar. Aí coisa tá mais bem diminuiu bastante.
2: Né? Então vale a pena fazer o sacrifício, subir a escada de Jacó com fé e renovar a aliança com Deus.
3: Vale a pena fazer o sacrifício, subir a escada de Jacó e renovar a nova aliança com Deus.
4: É minha vitória. É minha vitória.
0: Graças a Deus! Graças a Deus, você ouviu aí o depoimento da Maria da Rocha, uma vida restaurada pelo poder de Deus através da fé. E você que está me ouvindo, levanta a sua cabeça, vamos à luta, porque Deus está do seu lado e eu também. Meu WhatsApp é o 319-9218-8212, 319-9218-8212. Me procure, abaixo de Deus, eu vou te ajudar. 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
1: 6:32.
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2: Na minha Bíblia tem uma palavra que diz: tudo eu posso naquele que me fortalece. Eu sei que você já ouviu muita gente pregar sobre isso. Nós vivemos num país cheio de grandes pregadores. E durante mais de 40 anos, eu tenho abraçado esse texto da palavra de Deus com uma fé violenta, com um poder violento de enxergar o impossível, de partir para cima do inimigo, de ter foco, força e fé naquilo que eu quero e onde eu quero chegar, onde eu quero chegar, onde eu quero chegar. Tudo eu posso naquele que me fortalece. Tudo. O que é tudo? Tudo não tem limites. Tudo não tem limites. Quando eu falo tudo, eu estou incluindo a cura, a libertação, eu estou incluindo a vitória sobre os seus inimigos espirituais, sobre quem tenta destruir você por causa da inveja, a vitória sobre quem se levanta contra a sua vida, no seu trabalho, que faz feitiço contra você, a vitória contra as pessoas que querem ver a sua ruína e fazem um feitiço chamado oração do contra, ora contra e determina que você vai cair. Isso é feitiçaria que tem muitas igrejas. Tudo eu posso naquele que me fortalece. Eu posso realizar meus sonhos. Você pode realizar seus sonhos. Você pode conquistar o que você quer. Você pode se levantar e se colocar numa posição de grandeza, porque Deus levanta o homem, Ele tira o homem do pó e o coloca assentado com príncipes. Você pode pagar as suas dívidas e prosperar. Você pode ver a sua empresa crescer. Você pode enxergar a porta que estava fechada se abrindo. Você pode encontrar o grande amor de sua vida. Você pode reabilitar seu casamento, resgatar o verdadeiro amor de sua vida, você pode estender a mão para o seu filho e ajudá-lo e enxergar nele uma nova criatura. Tudo você pode. Deus, ele nos dá as chaves do reino dos céus, que é a fé. Nos revela o tempo que nós estamos vivendo da segunda glória. Este tempo que nós estamos vivendo, o tempo do fim, é o tempo da segunda glória da igreja. A primeira glória foi a igreja primitiva. A segunda glória, segundo castiçal, a dupla honra no lugar da vergonha. O poder dobrado de Deus que Elias deu a Eliseu quando foi arrebatado no carro de fogo. Deus prometeu dar a você, a mim, a nós, o poder para dizer: tudo eu posso naquele que me fortalece. Pare de queixar, pare de reclamar, pare de olhar para baixo, pare de olhar para os lados, pare de olhar para trás, olhe para cima, olhe para frente. Deus me colocou no seu caminho para mostrar a você o tempo de Deus que chegou na sua vida.

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1: Por que que eu não prospero, apóstolo? Eu sou evangélico, sou católico, sou espírita, não importa a denominação. Sou uma pessoa de fé e não consigo prosperar. Qual que é a chave dos Salmos de número 1? Todo aquele homem que não anda segundo o conselho dos ímpios, que não se detém no caminho dos pecadores, que não se assenta na roda dos escarnecedores, que é dizimista, que é fiel a Deus, que tem seu prazer na lei do Senhor, ele será como uma árvore plantada junto a ribeiro das águas, de águas, da qual dará seu fruto na estação própria, cujas folhas não caem, e tudo quanto ele fizer prosperará.
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3: Todos nós na vida passamos por aflições, sofrimentos, dores, tribulações. E tem pessoas que não têm mais lágrimas para chorar, porque já choraram muito. Mas ainda assim, resta-lhes uma esperança. E a esperança é a chama viva da nossa fé, que nos impulsiona a enxergar no amanhã a conquista do que desejamos através da fé que remove montanhas. É muito bom acreditar em Deus e saber que Ele é o nosso Pai bondoso, piedoso e misericordioso, que não nos abandona em tempo algum. A fé, minha irmã, a fé, meu irmão, é o motor da nossa vida. Perdeu a fé, perdeu a vida. Perdeu a fé, perdeu a promessa. Eu já estive um tempo na minha vida longe da casa do Pai e sofri muito. Bati muito com a cabeça na parede. Encontrei muitos bloqueios, muitas dores e dificuldades e um sofrimento muito grande. Até que cheguei à conclusão que não tem outro caminho. Bendita hora que voltei para os braços do Pai, para a casa do Pai, para a casa de Deus. e reencontrei a alegria perdida, a força de fé que me sustenta de pé e que me faz um homem alegre, vibrante, vitorioso. Deus escolheu você. Não adianta fugir daquilo que Deus traçou para você. Seu lugar é no santuário, é na casa de Deus, e não tem outro lugar para você. Foi no santuário que Deus te abençoou, é no santuário que Ele vai abençoar a sua vida, abençoar sua família, abençoar os seus filhos. Alguém, em algum lugar, precisava ouvir esta palavra, e esse alguém é você.

0: Se você quer que tudo dê certo na sua vida, faça certo, que vai dar certo. 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Se você quer ser feliz no amor e prosperar nos negócios, faça certo, que vai dar certo. 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Se você quer receber a cura, um milagre, uma libertação, sacrifique um sacrifício verdadeiro, porque o sacrifício gera milagres. 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Faça sua corrente de maneira certa, às 13 sextas-feiras. Faça certo, que vai dar certo. Vá ao Monte Manaim com fé, com sacrifício, com determinação. E lá em cima do monte, Deus vai contemplar a sua fé. Vai te dar o que você precisa e o que só Ele pode fazer por você. Faça certo, que vai dar certo.
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2: Grande é a tua fé. A tua fé te salvou. A tua fé te curou. A tua fé te deu a vitória. A tua fé te levantou. Ouvimos sempre frases que saíram da boca dos profetas e da boca de nosso Senhor ou da boca dos apóstolos, que jogam para cima o valor da nossa fé. Mas na verdade, a nossa fé, ela precisa de munição. E a munição da fé é o conhecimento espiritual. A força da fé é o conhecimento espiritual. E daí a razão pela qual nós temos trazido no nosso programa pessoas que conhecem profundamente das revelações, dos mistérios do reino dos céus. Vamos agora a mais um quadro importante no nosso programa.
3: Deus te dê força para vencer, força para sonhar.
4: Paz e luz para você. Eu sou a Bispa Aparecida Débora Santos e eu faço parte da equipe forte do apóstolo Adelino de Carvalho. Sou bispa ali no Santuário da Pampulha, o Santuário do Primeiro Amor. E você que está sofrendo, pode me procurar. Eu vou entrar na sua luta, na sua batalha, e não vou parar de lutar por você enquanto você não vencer. Preste atenção no que eu vou lhe falar. Eu fui procurada no grande santuário por um homem, um pai de família, que durante muitos anos pagou aluguel. E aquele pai de família me contou que ele mudava muito. Mudava muito, porque quem não tem uma casa própria muda muito. Então ele morava um ano num bairro, outro ano no outro. E era uma vida muito difícil, porque às vezes eles estavam gostando ali do bairro que morava com a família, fazia boas vizinhanças, de repente ele tinha que mudar, trocava os filhos de escola, e era uma luta muito grande. E aquele homem colocou dentro do coração dele que ele ia conquistar a casa própria. E durante algum tempo ele foi trabalhando, juntando dinheiro, até que ele conseguiu comprar a sua casa própria do jeitinho que ele pediu a Deus. No bairro que ele sonhava, a casa do jeito que ele sonhou, foi uma grande vitória que ele conquistou. Então, ele se mudou com a família para aquela nova casa, fez festa, reuniu os familiares, fez um churrasco, comemorando aquela grande vitória. Arrumou tudo dentro de casa, mas aquele homem não sabia que estava começando um pesadelo na vida dele. E ele me disse que na primeira noite ele não conseguiu dormir. Ele ouviu os barulhos dentro de casa. As coisas caíam no chão. Ele ouviu gritos dentro de casa. E ele levantou para ver o que estava acontecendo. Nada tinha caído, tudo estava no lugar. E isso começou a acontecer desde a primeira noite naquela casa. E a partir daquele momento, aquele homem passou a não ter paz. Ele não tinha paz. Ele começou a ficar perturbado porque não dormia à noite. Não conseguia mais trabalhar. Ficou doente. Os filhos começaram a ir mal na escola. A esposa também adoeceu. E quando ele foi parar para analisar, a família toda estava perturbada. Ele perturbado. Num sofrimento muito grande. O sonho virou pesadelo. E foi aí que aquele homem me ouviu no programa de rádio, tomou a decisão de me procurar. Quando eu abri a vidência divina pela vida daquele homem, o espírito da vidência me revelou e eu vi a casa que aquele homem foi morar. Era uma casa contaminada espiritualmente. Um território dos espíritos das trevas. Ali naquela casa moravam espíritos territoriais, espíritos causadores de doença, de contenda, falanges, por isso ele ouvia vozes, e espíritos que moravam ali, por isso que ninguém comprava aquela casa. Ninguém que comprava conseguia ficar. E ela estava sempre vazia. Alguém comprava, vendia de novo, porque o lugar era mal assombrado, o lugar era território dos espíritos das trevas. E aquele homem falou: profetizo, o que é que eu faço? Eu não quero vender a casa. Eu falei: não vai precisar. Eu vou lá. E aí, eu orientei aquele homem a fazer um propósito com Deus, colocar um sacrifício no altar, e eu fui dentro daquela casa fazer um assentamento espiritual. O assentamento espiritual é um trabalho muito forte. Os espíritos malignos são obrigados a sair, a bater em retirada. E aquele território que outrora era dos espíritos das trevas se torna um território do reino dos céus, onde os anjos de Manaim passam a acampar. E a pessoa passa a ter paz, a ser feliz. E foi o que eu fiz. Fui na casa daquele homem, fiz o assentamento espiritual. E a partir daquele momento, aquele homem passou a ter paz. Voltou a ter saúde. Voltou a sorrir. Os filhos voltaram a ter alegria. A esposa foi curada da enfermidade. Ela sentia dor de cabeça dia e noite. E a paz passou a reinar dentro daquela casa. E eles aí sim foram curtir a alegria de ter uma casa nova. Meu ouvinte, se você está sofrendo, seja qual for o seu sofrimento, eu sou profetisa e eu quero que você me procure. Você que está sofrendo com problemas na sua vida sentimental, você que está doente, você que está perdendo o seu casamento, você que não tem paz dentro de casa, é viciado, me procure. Eu sou a profetisa Aparecida Débora Santos. Me procure e pode ter certeza que a sua vida vai mudar.

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2: Muitos irmãos numa fé muito grande para estar no Monte Manaim. Vai ser um encontro grandioso, inesquecível. A renovação da aliança com Deus, a subida da escada de Jacó, muitos irmãos preparando a sua pedra, e lá no Monte Manaim você vai receber a botija com azeite, e no momento que você chegar lá em cima, no alto do Monte Manaim, no altar de Moshab Elohim, você vai selar, fazendo ali o seu protocolo espiritual da sua aliança com Deus. Essa aliança vai ser uma aliança muito importante na vida de cada pessoa que vai estar presente ali, buscando de Deus esse renovo. Escuta o que eu estou te falando. Deus vai fazer algo diferente na sua vida, por isso que você não pode abrir mão. Você não pode abrir mão de poder estar lá no Monte Manaim, numa data tão forte. Lembrando que muitas caravanas que vêm de longe saem um dia antes, viajam a noite toda para que possa chegar bem de manhã no Monte Manaim, e ali você vai viver momentos maravilhosos. Abertura dos 7 mergulhos para quem não abriu ainda. É a grande oportunidade de você abrir os seus 7 mergulhos no mês 7, no mês da aliança com Deus. Então essa preparação em todo o Brasil é muito importante. E uma das primeiras coisas que aconteceu, a cruz é o símbolo do cristianismo. Mas o primeiro sinal que Deus deu não foi a cruz. Não foi. Foi a aliança. O primeiro sinal que Deus deu foi a aliança, quando Deus estabeleceu a aliança com Noé. Depois de Noé sair de dentro da arca, ele preparou um altar, colocou sobre aquele altar uma oferta de sacrifício, e ali Deus mostrou para ele o arco-íris. Só metade, porque a outra metade era Noé que tinha que fazer e estava sobre o altar, o sacrifício. aliança. Olha como que é forte a aliança com Deus. Quem não entende isto, às vezes até ignora. Mas quem entende, tem a revelação, sabe da importância de você, nesses tempos que nós estamos vivendo no mundo, uma necessidade tão grande, de todos nós cristãos, todas as pessoas que crêem no poder de Deus, você enxergar a importância de você andar com Deus e Deus andar com você. Ter uma aliança forte para Deus te livrar de tanta coisa ruim neste mundo, tanta maldade que há neste mundo, doença, sofrimentos, pessoas perdendo o que conquistaram na vida. Por outro lado, a gente vê outras pessoas conquistando. Mas essa é a vontade de Deus. Então é muito importante você esforçar. Tudo na vida é esforço. Não abre mão, não. Deus está convocando o seu povo. E eu não posso esquecer do que Deus já fez por mim. Porque tem pessoas que, com o passar do tempo, ela esquece do que Deus fez na vida dela e não vê mais a aliança como uma importância, né? Mas é importante. Está chegando o dia, está chegando a hora. Já garantiu o seu lugar na caravana da fé? Hein? Ou você vai deixar o inimigo roubar esta bênção sua? Deixa não. Eu vou estar do seu lado até na última hora. Não desiste, não. Fala com o seu profeta, com a sua profetisa. Vai até um dos nossos santuários. Conversa com o profeta e a profetisa que vai te orientar. E eu estarei aqui, ó, do seu lado, orando e pedindo ao nosso Pai, nosso Deus Todo-Poderoso, que venha te abençoar, abrir caminhos, prover para você seu sacrifício, porque a aliança ela tem que ser feita com sacrifício. É a sua parte e a parte de Deus. Faça a sua parte, porque Deus vai fazer a parte dele na sua vida.

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1: 7:32.
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2: Eu represento uma obra grandiosa. Eu represento um poder grandioso. Eu trago nas minhas mãos uma credencial do nome de Jesus. O poder de um Deus que pega o homem no pó e o transforma em príncipe. O poder de um Deus que levanta o entrevado, o paralítico. O poder de um Deus que dá vista aos cegos, que faz o surdo ouvir, que cura o desenganado, desafia a ciência e faz aquilo que a ciência não consegue fazer. Eu trago aqui uma palavra de coragem e vitória espiritual para a sua vida. Para que você possa olhar para cima e saber que alguém lá de cima me colocou no seu caminho para abrir os seus olhos para o grande amor que ele tem por você. Nada acontece por acaso. Eu oro todas as madrugadas e comigo oram mais de 1 milhão de pessoas. Tem muitos anos isso. Em todas as partes do mundo. Eu recebo no Monte Manaim pessoas doentes, desenganadas, com filho nas drogas, com casamento destruído, desejo de suicídio, depressão, angústia. E essas pessoas que me procuram batendo na última porta. Depois de terem ido em muitas igrejas, em muitos lugares, são tocadas por Deus. Sentem algo grandioso. E esta obra da revelação do Espírito, ela traz para você uma força violenta, um poder grandioso. Deus não aceita que nada e nem ninguém venha escravizar sua vida, venha dominar sua vida, venha atrapalhar sua vida, venha impedir você de ir para frente, venha impedir você de realizar seus sonhos. É impressionante. O contrário da morte não é vida. O contrário da morte é sonhos. Porque quem parou de sonhar já morreu há muito tempo. E quando você parou de sonhar, dentro de você enfraqueceu a sua vontade de viver. A falta de sonhos, ela vai definhando por dentro as pessoas. E elas vão perdendo o ânimo para a vida. Só que a sua vida está apenas começando. Por isso que eu estou aqui. Deus me colocou no seu caminho, em resposta à sua oração, para trazer para você a obra da revelação do Espírito Santo. Por isso, creia.

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2: A grandeza de Deus é para aqueles que acreditam. As coisas de Deus é para quem tem fé. Os milagres de Deus é para quem sacrifica, porque o sacrifício gera milagres. Nós vamos agora à participação de mais um companheiro, uma companheira nossa, mais um quadro do nosso programa. Esses quadros são muito importantes, porque eles trazem para cada pessoa que ouve a luz do conhecimento espiritual. O conhecimento nos leva à luz. O conhecimento fortalece a nossa fé. Nada nos prejudica tanto quanto a ignorância espiritual, a cegueira espiritual. O apóstolo Paulo disse: eu sei em quem tenho crido e sei que ele é poderoso. Vamos agora a mais um quadro do nosso programa.

Bendita hora, bendita hora que eu encontrei o santuário. Eu quero trazer hoje para você o testemunho da Clarice. A Clarice, ela estava há quatro meses sem receber o benefício dela. Sem poder receber o benefício dela. Ela já tinha ido na caixa, ninguém dava resposta do porquê que estava bloqueado, enfim. Ela não tinha uma resposta diante daquela situação. Clarice é dizimista do santuário. E a pessoa que é dizimista, ela pode ter certeza que Deus honra. Deus honra, porque Deus é fiel com aquele que é fiel para a obra dele. E a Clarice pegou um envelope para dar uma oferta para ajudar no santuário, para ajudar na casa de Deus. Porque o santuário não é mantido por governo, por prefeitura. É mantido pelo amor de cada pessoa que oferta na obra de Deus, que entrega seu dízimo. E a Clarice pegou aquele envelope sem ter o valor que tinha 4 meses que ela não recebia. E quando a Clarice foi no banco, depois que ela pegou o envelope, os 4 meses do pagamento dela que estava atrasado foi liberado. Olha como nosso Deus é poderoso. Foi ela pegar um envelope, determinar fazer o propósito dela perante o Senhor, que ela chegou no banco e estava uns 4 meses depositado na conta dela. Meu irmão, todo mundo fala que o santuário é forte mesmo. É uma terra fértil, onde cada pessoa que semeia, ela tem resposta de Deus. Portas são abertas, grandes portas são abertas. Pessoas que são dizimistas nessa obra, que chegaram no santuário com a vida amarrada, caminho tudo fechado, e hoje tem casa própria, tem empresa, tem o seu próprio negócio, tem um ótimo cargo em ótimas empresas. Então Deus, ele age de acordo com a nossa fé. Se você tem a fé, ele tem todo o poder para te dar a vitória. E daqui a pouco nós vamos ouvir a Clarice contando esse milagre que ela recebeu dentro do santuário. Nós vamos agora uma canção e daqui a pouco eu volto.

0: Você acabou de ouvir essa linda canção? Nós vamos ouvir agora o testemunho da Clarice. Ela que estava com o pagamento amarrado há 4 meses, mas diante dela fazer um propósito de fé, de semear nessa obra forte, nessa terra fértil, Deus abençoou. Todas as vezes que ela estava indo no banco, ninguém sabia explicar o porquê, estava sem receber. E depois que ela pegou o envelope dela da fé em fazer o seu propósito, os 4 meses estavam depositados na conta dela. É forte. Ouça a Clarice contar a viva voz.
1: Pare e reflita agora em tudo que você vai ouvir neste momento. Pois pessoas que por meio de uma fé sacrificial obtiveram o seu resultado e alcançaram o milagre de Deus na sua vida. O que você vai ouvir agora é uma prova viva que Deus, que operou ontem, opera hoje e sempre. Vamos agora acompanhar mais um resultado de quem usou a fé e recebeu o seu milagre.
0: Qual o seu nome, irmã?
2: Meu nome é Clarice.
0: Clarice, você mora onde?
2: Rio Bonito, da Dutra.
0: O que que Deus operou na sua vida, minha irmã?
2: Deus operou na minha vida, foi assim, como no domingo a irmã passou no envelope, esse envelope da... que houve aqui no banheiro, assim, a minha irmã passou os envelopes pedindo a oferta, né? E eu peguei, pela minha fé, que eu nem tinha, eu acabei de chegar da Bahia, que eu fiquei 60 dias na Bahia lá com meu pai, e Deus me abençoou mais de 20 vezes do valor que a irmã pediu. E foi de obra de Deus, eu tinha... um benefício e foi cortado e eu viajei lá, foi 2 vezes na lotérica e não tinha chegado, só que eu pus nas mãos de Deus, não fiquei ansiosa, não fiquei desesperada, porque eu sei que a ansiedade não é coisa de Deus. E confiando em Deus também, eu estava crendo que Deus é poderoso na nossa vida e Ele faz muitas coisas e é só nós ter fé e confiar e acreditar no poder dEle, porque é só Deus na nossa vida. E quando eu cheguei aqui na sexta-feira à noite, fui na sexta-feira e cheguei lá, Deus me abençoou e eu voltei muito feliz e estava guardado lá e Deus tinha preparado para mim. Estava guardado lá certinho e foi uma grande alegria. E creio que foi o poder de Deus e como a irmã acabou de falar dos envelopes. Quando ela pedir a oferta, ninguém segura, ninguém se amarra, porque Deus é poderoso para dar e Deus não vai deixar faltar. Ele honra e Deus é poderoso, porque eu tenho muito testemunho, né, da obra de Deus que Deus tem feito na minha vida. E quando a profeta pedir, ninguém segure, porque Ele vai ajudar e vai dar em dobro muito, muito, porque Deus é poderoso. E eu fiquei muito feliz mesmo, e vou ter muito testemunho para dar ainda este ano, em nome de Jesus.
0: Em nome de Jesus, o nosso Deus responde fé. Ela pegou o envelope para dar oferta para ajudar na casa do pai. Ela é dizimista no santuário e ela não tinha. O benefício dela estava amarrado, estava travado, ela estava sem receber. Tinha quantos meses?
2: 4 meses, e eu fui assim, para ter uma solução, porque lá eu fui 2 vezes e falaram, não, tá zero, não tem nada aqui não. Mas aí eu não desesperei não, eu falei, mas tá na mão de Deus, né, e também não fico ansiosa, como eu tô falando, não fiquei com ansiedade, porque ansiedade não é coisa de Deus. E eu fui assim, pensando que ia ter uma solução, para quando, não sei, mas Deus, fui com a confiança que Deus o ia proverá e pôr na mão de Deus e deu tudo certo e voltei muito feliz glorificando a Deus.
0: Agora tem um detalhe, ela é dizimista. Um dizimista fiel jamais vai ser envergonhado. Ela ficou 4 meses sem receber, igual ela diz assim, ela ficou ansiosa, ficou preocupada, porque ela sabia do voto dela no altar. E Deus abençoou, abriu as portas, hoje ela já cumpriu com o voto dela, porque o nosso Deus é poderoso. Amém, minha irmã? Vai lá, bate o sino da vitória, bata a palma, santuário, e dê glória a Deus! Aleluia! E...
3: glória a Deus.

Bendita hora! Bendita hora que eu encontrei o santuário. Está aí a prova viva do que acontece quando a pessoa coloca o pé no caminho. Contra fatos, não argumentos. O santuário é a porta que o Espírito de Deus abriu para você lutar, vencer e ser feliz. A resposta da Clarice veio. Veio porque ela agiu pela fé. Assim como tantas pessoas têm chegado ao santuário e têm recebido grandes vitórias. 4 meses sem receber. Não é fácil não. Mas ela se lançou na fé e viu a mão de Deus agindo. Creia você também que o Deus poderoso de Israel irá agir na sua vida. Qual é a sua luta? Qual é a sua batalha espiritual? Você já anotou o endereço do santuário? Então anote e vá receber a oração pela família, a oração pela sua vida financeira e viver o melhor de Deus para a sua vida. E lembre-se, não importa como começou a história da sua vida. Importa sim é como ela vai terminar. E como ela vai terminar só depende de você.

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0: Diz a palavra de Deus em Gênesis 28, 12. E Jacó sonhou, e eis que uma escada estava posta na terra, cujo topo tocava nos céus, e os anjos de Deus subiam e desciam por ela.
1: Quem sobe a escada de Jacó não desce na vida nunca.
0: Essa escada conduz todos a Moshav Elohim, onde cada pessoa pode contemplar a grandeza de Deus que irradia por todo o Monte Manaim, a partir deste lugar poderoso.
1: Castiçal da primeira glória, a estrela que representa Jacó, que se tornou Israel, e o segundo castiçal, a grande revelação da segunda glória, que marca uma nova história na vida de todos que passam por este lugar.
0: Cada pessoa que firma diante de Deus o seu compromisso de fé e sacrifício. 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
1: Nesse santo lugar foi levantada a muralha de Ebenezer, como fez o profeta Samuel. Ela simboliza o testemunho antecipado, fundamentado em uma fé extraordinária, na certeza de que Deus não decepciona a fé de quem crê e sacrifica. E assim, o milagre acontece.
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3: Deus abençoe você, onde quer que você esteja. Receba as rosas, os lírios, as flores espirituais de amor, de paz, de longevidade, vida longa. Raí, vida longa, longevidade, porque a vida é muito linda, a vida é muito linda, as decepções que você passou por elas não roubaram de você o ser humano lindo que existe em você, o coração lindo que existe dentro do seu peito, essa alma sua que já sofreu tanto, mas que é uma alma linda, branca como a neve, lavada pelo sangue de Nosso Senhor derramado na cruz. Que bom estar aqui com você, passando forças, levando você novamente a ter esperança, a sonhar, porque a vida continua, não é verdade? E se você já criou seus filhos, parabéns, Deus tem mais para você, Deus tem uma missão para você. E esta missão de ajudar a tanta gente que precisa. Tanta gente, não é esmola que ajuda ninguém, não. É uma palavra, um apoio. Sabe, quando a gente vai para o santuário, e as pessoas vão para o santuário para serem curadas, para serem libertadas de macumba, feitiço, doença mandada, vício, vai para lá pedir pelos filhos. A vida é uma guerra contra o mal. É uma guerra contra o mal. Se você parar de guerrear, parar de lutar, é porque o inimigo venceu você, os seus inimigos venceram. Enquanto você está lutando, você está de pé. Mas é tão lindo quando a gente vai para o santuário, porque a gente encontra uma família. Uma família linda. Uma família de amor. Pessoas que a gente pensa que tem obrigação de amar a gente, que são pessoas da nossa família de sangue, e às vezes não nos dão o amor que nós esperávamos. Nós temos que ter paciência e dizer: olha, eu fiz a minha parte na minha família, eu dei amor, eu fiz a minha parte. Agora eu quero servir a Deus. Agora eu quero servir a Deus. O santuário é a casa de Deus. E é maravilhoso. As pessoas vão para o santuário, termina a celebração e não vão embora. Ó, olha só, termina a celebração e elas não vão embora. Vão abraçar os guardiões, os companheiros, as companheiras, o missionário, a missionária. E isso é tudo muito lindo, maravilhoso. É muito bom pertencer à sua família e saber que Deus nos colocou juntos nesta obra linda, linda, esta obra linda. E eu estou aqui, ó, aqui eu, do seu lado, passando forças para você, passando fé para você. Deus abençoe. Onde quer que você esteja, receba o meu abraço abençoador.

Se você quer que tudo dê certo na sua vida, faça certo, que vai dar certo. Faça errado e vai dar errado. Se você quer ser feliz no amor e prosperar nos negócios, faça certo, que vai dar certo. Se você fizer errado, vai dar errado. Se você quer receber a cura, um milagre, uma libertação, sacrifique um sacrifício verdadeiro, porque o sacrifício gera milagres. Faça certo, que vai dar certo. Faça sua corrente de maneira certa, às 13 sextas-feiras. Faça certo, que vai dar certo. Vá ao Monte Manaim com fé, com sacrifício, com determinação. E lá em cima do monte, Deus vai contemplar a sua fé. Vai te dar o que você precisa e o que só Ele pode fazer por você. Faça certo, que vai dar certo.

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1: Agora, o amarelo ouro, ele tipifica toda a riqueza de Deus para sua vida. É tão grandioso isso que a capa de Davi era dourada por causa do ouro de Jeová Jiré. Davi sabia que os segredos de Deus era pegar o homem no pó e o colocá-lo por cima, assentado com príncipes. E quem crê nesta palavra, quem crê nesta profecia, quem crê neste manto de mistérios que está sobre a igreja, não aceita miséria na sua vida não, irmão. Não aceita que ninguém venha amarrar sua vida financeira, prejudicar você na sua vida profissional, atrapalhar você na sua família. Não existe crise, não existe crise, não existe gigante que possa roubar de você aquilo que Deus te deu. Deus te deu, é seu.
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2: 8h25.
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3: Nós vamos agora a mais um quadro do nosso programa e tem sido um sucesso a participação desses companheiros, dessas companheiras, que enriquecem muito o nosso programa. Eu tenho observado que quanto mais a pessoa cresce espiritualmente, mais ela cresce em humildade, mais ela cresce em oração, mais ela cresce na fé, mais ela cresce na espiritualidade dela, na força espiritual dela. Porque o que nos impulsiona a sonhar é a força espiritual dentro de nós. O que leva você a enxergar para frente na sua vida e não para trás é a força espiritual de Deus dentro de você. Da mesma forma que o que leva você a andar para trás na vida é sua fraqueza espiritual. Esses quadros trazem o conhecimento espiritual para aqueles que querem galgar degraus na sua vida, melhorar a qualidade de vida, ter paz, ter alegria, ser feliz. Vamos à participação de mais companheiros nossos dentro do nosso programa.
0: Conta-se que certa vez moravam numa floresta uma coruja e uma águia. A águia constantemente alçava voo alto e desaparecia diante dos olhos da coruja. Quando a águia voltava, a coruja dava notícias de tudo o que havia acontecido na floresta, contando para a águia a vida dos pássaros ao redor dela. A coruja sabia de tudo o que acontecia na floresta. Dava notícia da vida de todos os pássaros. Também dava notícia das árvores frutíferas que floreavam e das árvores que morriam. Numa rodada de pescoço, ela girava a cabeça e via tudo ao seu redor. Já a águia não tinha muito o que falar, pois fazia parte do caráter da águia enxergar longe e voar sozinha. Um dia colocaram fogo na floresta e a coruja não tinha para onde voar. Ela só enxergava o que estava perto e tudo perto dela se queimou naquele incêndio criminoso. A coruja se perdeu na vida e ninguém nunca mais a viu. Ela não tinha foco. Já a águia, quando viu a floresta incendiando, ela alçou o voo para o penhasco, onde já havia construído o seu ninho. lá em cima, ela teve seus filhotes e seguiu o curso natural da vida. A coruja representa a sabedoria humana e o conhecimento de tudo que está ao seu alcance. Já a águia representa a revelação do reino e a posse de tudo que está acima, fora do alcance dos outros. A Bíblia diz: os que confiam no Senhor voarão com asas como águia. Bárbara Barcelos agora traz para você o quadro Águia ou Coruja.
1: A lágrima. Encontraram-se um dia uma lágrima, uma estrela, uma pérola e uma gota de orvalho. A primeira a começar a falar foi a estrela. E assim, vaidosa, ela dizia: quem diria que eu haveria de ter o trabalho de descer das alturas luminosas para vir conversar com vocês três? Não sabem que eu sou a mais alta, estou além das nuvens e que a minha altivez fulgura entre mil chamas radiosas na infinita amplidão? Respondeu então a pérola, cheia de vaidade também: quem lhe dará valor entre milhões de lâmpadas no espaço? Você não passa de um grão de esplendor metido na poeira do infinito. Ninguém se lembra de abraçá-la, enquanto que eu, lá no fundo dos oceanos, sou buscada e vendida aos soberanos para enfeitar. Com a minha limpidez, eu enfeito as coroas dos reis. Vivo no colo esplêndido dos nobres e nos ricos seios das rainhas. Não sou como você, que sob o olhar dos pobres poetas e vagabundos encaminha. Valho muito mais que você. E ainda valho mais que um orvalho e que uma lágrima, pois ambos são apenas gotas d'água, sem o mínimo valor. Então o orvalho respondeu com uma certa mágoa, mas com altivez na voz, dizendo: qual de vocês três tem o encanto de transformar em gozo a boca imaculada de uma flor? Eu venho lá de cima, radiante, nos braços da alvorada. Venho cobrir de beijos uma rosa que se sente tão doce nesse instante que vale a pena vê-la tão ditosa. E trago o riso ao coração da terra que engolfada em pranto me espera. Eis que sou feliz. Na campina ou no cimo da serra, sou sempre uma esperança cristalina nos lábios sorridentes de uma flor. E a lágrima? A lágrima, coitada, essa nada dizia. Mas perguntaram para ela: não tens nada a dizer? E a lágrima, então, rolada na terra úmida e fria, nada ousava dizer. Porém, sublime e calma, respondeu: eu sou o perdão. Sou o perdão no crime e a vibração no amor. Bailo no olhar risonho da alegria. Moro no olhar tristíssimo da dor. Sou a alma da saudade e da harmonia. Sou o estrilo na lira soluçante dos poetas. Sou oração no peito dos cristãos. Sou relíquia da mãe em coração de um filho. Sou lembrança de um filho no coração de uma mãe. Não vivo nos seios perfumosos e nem nos colos orgulhosos, ou na ostentação efêmera do luxo. Porém, penetro no espírito do mundo, seja do rei, seja do sábio, seja do rústico, seja do vil, seja do pecador, seja do santo, que até na face do Senhor um dia eu rolei. Eu, lágrima pequena, penetrei no coração de Deus durante a oração do aflito e fiz estremecer os céus. Não sei nem quantos pecados eu já lavei. A lágrima humildemente se calou e em silêncio tudo ela contemplou serenamente na vastidão vazia, pois a estrela se ocultou atrás de uma nuvem e chorou. A pérola desceu às profundezas do mar e chorou também. O orvalho, tremulando sobre a relva, também chorou. E a lágrima sorriu. Deus abençoe a sua vida. Paz e luz para você.

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2: Muitos irmãos numa fé muito grande para estar no Monte Manaim. Vai ser um encontro grandioso, inesquecível. A renovação da aliança com Deus, a subida da escada de Jacó, muitos irmãos preparando a sua pedra, e lá no Monte Manaim você vai receber a botija com azeite, e no momento que você chegar lá em cima, no alto do Monte Manaim, no altar de Moshab Elohim, você vai selar, fazendo ali o seu protocolo espiritual da sua aliança com Deus. Essa aliança vai ser uma aliança muito importante na vida de cada pessoa que vai estar presente ali, buscando de Deus esse renovo. Escuta o que eu estou te falando. Deus vai fazer algo diferente na sua vida, por isso que você não pode abrir mão. Você não pode abrir mão de poder estar lá no Monte Manaim, numa data tão forte. Lembrando que muitas caravanas que vêm de longe saem um dia antes, viajam a noite toda para que possa chegar bem de manhã no Monte Manaim, e ali você vai viver momentos maravilhosos. Abertura dos sete mergulhos, para quem não abriu ainda, é a grande oportunidade de você abrir os seus sete mergulhos no mês 7, no mês da aliança com Deus. Então essa preparação em todo o Brasil é muito importante. E uma das primeiras coisas que aconteceu, a cruz é o símbolo do cristianismo. Mas o primeiro sinal que Deus deu não foi a cruz. Não foi. Foi a aliança. O primeiro sinal que Deus deu foi a aliança, quando Deus estabeleceu a aliança com Noé. Depois de Noé sair de dentro da arca, ele preparou um altar, colocou sobre aquele altar uma oferta de sacrifício, e ali Deus mostrou para ele o arco-íris. Só metade, porque a outra metade era Noé que tinha que fazer e estava sobre o altar, o sacrifício. Aliança, olha como que é forte a aliança com Deus. Quem não entende isto, às vezes até ignora, mas quem entende, tem a revelação, sabe da importância de você, nesses tempos que nós estamos vivendo no mundo, uma necessidade tão grande, de todos nós cristãos, todas as pessoas que crêem no poder de Deus, você enxergar a importância de você andar com Deus e Deus andar com você. Ter uma aliança forte para Deus te livrar de tanta coisa ruim neste mundo, tanta maldade que há neste mundo, doença, sofrimentos, pessoas perdendo o que conquistaram na vida. Por outro lado, a gente vê outras pessoas conquistando.

Mas essa é a vontade de Deus. Então é muito importante você esforçar. Tudo na vida é esforço. Não abre mão, não. Deus está convocando o seu povo. E eu não posso esquecer do que Deus já fez por mim. Que tem pessoas que, com o passar do tempo, ela esquece do que Deus fez na vida dela e não vê mais a aliança como uma importância, né? Mas é importante. Está chegando o dia, está chegando a hora. Já garantiu o seu lugar na caravana da fé? Hein? Ou você vai deixar o inimigo roubar esta bênção sua? Deixa não. Eu vou estar do seu lado até na última hora. Não desiste, não. Fala com seu profeta, com a sua profetisa. Vai até um dos nossos santuários. Conversa com o profeta e a profetisa que vai te orientar. E eu estarei aqui, ó, do seu lado, orando e pedindo ao nosso Pai, nosso Deus Todo-Poderoso, que venha te abençoar, abrir caminhos, prover para você seu sacrifício, porque a aliança ela tem que ser feita com sacrifício. É a sua parte e a parte de Deus. Faça a sua parte, porque Deus vai fazer a parte dele na sua vida.

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2: 9 horas.

0: não gera direito a usucapião. Do Tribunal de Justiça de Minas Gerais, repórter Lígia de Matos.
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1: Diz a palavra de Deus no livro de Gênesis 12, 2 e 3. E far-te-ei uma grande nação, e abençoar-te-ei, e engrandecerei o teu nome, e tu serás uma bênção. E abençoarei os que te abençoarem, e amaldiçoarei os que te amaldiçoarem. E em ti serão benditas todas as famílias da terra.
0: Deus tem sete promessas poderosas para aqueles que recebem a herança de Abraão.
1: Farei de você um grande povo.
0: Eu o abençoarei.
1: Tornarei famoso o seu nome.
0: Você será uma bênção.
1: Abençoarei os que te abençoarem.
0: Amaldiçoarei os que te amaldiçoarem.
1: Por meio de você, serão abençoados todos os povos da terra.
0: A troca de raízes vai te libertar de toda a herança de maldição que veio dos seus antepassados.
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gente linda do meu Deus maravilhoso! Bom dia com alegria! Que Deus abençoe você, que Deus abençoe sua casa, que Deus abençoe sua família, que Deus abençoe os seus negócios, Deus abençoe os seus caminhos, Deus abençoe a sua ida, a sua volta, Deus abençoe você de uma maneira muito, muito especial. O meu abraço, o meu carinho para você e para todos aqueles que são seus amigos, porque amigos seus são amigos meus. O meu abraço e o meu carinho está entrando no ar. Bom dia, Ale.

acredito no poder da fé. Eu acredito no poder da oração. Eu acredito no poder da amizade na presença de Deus. Que coisa linda é viver feliz, é acordar para viver mais um dia de vida com alegria, com prazer. E eu abraço você que me faz companhia no Bom Dia Alegria. Deus te abençoe. Sueli, o meu abraço, meu carinho na central de atendimento. Deus abençoe você para que essa amizade, esse carinho nosso cada dia mais possa crescer e amadurecer e ser realmente uma companheira linda como você é pra mim, sempre aí recebendo os recadinhos, me mandando aqui no estúdio. Obrigada mesmo, viu, Su? Deus te abençoe. A Sueli tá lá no número 31 98379 4517. Repetindo, o telefone da central de atendimento é o 31 98379 4517. Sueli, o meu abraço.

A ação do Espírito de Deus é maravilhoso. O meu abraço e o meu carinho a todos aí sintonizados comigo, abrindo o nosso programa com alegria. A gente vai abraçar agora a Diana. Diana, o meu abraço, o meu carinho pra você. Obrigada pelos testemunhos fortes que você já mandou, já enviou pra gente aqui na Central. Deus abençoe você, Deus ilumine a sua vida, Deus ilumine o seu trabalho, a obra das suas mãos. E obrigada, viu? Um beijo pra você, Diana. Deus abençoe você e que essa amizade linda frutifique cada dia mais. O meu abraço, o meu carinho pro Ed Matos. Bom dia pra você, Ed. Bom dia também para o João Vitor. Obrigada pelo carinho de sempre. Juntinhos nós estamos pela 94.1.

Já, já, aqui, ó. Pela 94.1, você que nos acompanha também pela rede do coração.com.br, tudo juntinho, sem cedilha e sem tio. O meu abraço e o meu carinho pra você. Nessa quarta-feira, 22 de julho de 2026, eu abraço você com muito carinho, com muita alegria. Já já entra Célia Meirelles cantando pra gente lindamente, abrindo o musical do nosso programa. Mas agora a gente abraça juntinhos, eu e você, abraçamos o comandante do áudio do nosso programa. O baiano soteropolitano, torcedor do Bahia, está conosco, modulando o som, mandando tudo pro ar. O diretor-geral da Rede do Coração, Emerson.

bom dia de Emerson Oliveira. E agora sim chega ela cantando lindamente pra gente, abrindo o musical do nosso programa. Célia Meirelles canta pra gente. Quem tem? Tem. Cântaro cheio, Célia no ar. 9 horas 14 minutos, 9h14, bom dia pra você.

0: Da é Jeová, canção lindíssima. Ouvimos aí Célia Meirelles. Daqui a pouco tem mais com ela no nosso programa.
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9h23, 9h23, você está sintonizado na 94.1, acompanhando com Suzana de Paiva o programa Bom Dia Alegria. E eu abraço você, nós vamos juntinhos até às 11 horas da manhã, fazendo essa festa linda, linda, linda no ar. Que Deus abençoe você de maneira poderosa e especial. Daqui a pouco tem gente contando aí como foi a transformação na vida delas, através de seguir orientação, ir ao santuário, buscar de Deus e Deus operar na vida delas. Maravilhoso é servir a Deus, maravilhoso é buscar em Deus, maravilhoso é confiar em Deus, esperar nele, porque a resposta dele traz pra gente alegria, vida, pra gente comemorar e ser feliz. O meu abraço e o meu carinho pra você. Quero mandar um abraço aqui para o José dos Santos e também pra Maria Alves, lá no bairro Alterosa. O meu abraço, o meu carinho pra vocês. Em Betim, eu acredito, né, Alterosa? Um abraço com muito carinho pra você aí, José. Pra você, pra Maria. Que Deus abençoe vocês de maneira poderosa e especial. Também mando o meu abraço pra Idelci e Daniel. O Idelci tá lá no bairro São João Batista, ligadinho com a gente. O meu abraço, o meu carinho pra você, Idelci. Obrigada aí pelo carinho da companhia, da participação também. Eu quero mandar o meu abraço para o Adriano Nogueira, do bairro Anchieta. Obrigada pelo carinho, Deus abençoe você, Adriano. Pra você e pra sua família, o meu abraço e o meu carinho. Também o meu carinho, meu abraço vai lá pra Persília Dias. A Persília estava na segunda-feira lá na Rua Varginha 215. Me deu aquele abraço mais gostoso e falou: Suzana, como eu amo participar do programa, como é bom receber o seu abraço. Olha que coisa linda, um abração pra você, Persília, pra você e pra sua família, o nosso abraço, né, da Rede do Coração, pra você e pra toda a sua família em Contagem, Minas Gerais. E também eu quero ainda nesse bloco mandar meu abraço pra Angélica Silva, Angélica, da cidade Caeté, Minas Gerais. Um abraço pra você, obrigada pelo carinho, Angélica, que Deus abençoe você, Deus ilumine a sua vida, a sua casa, a sua família, assim, nessa festa linda que nós caminhamos, que nós fazemos juntinhos, eu de cá, você de lá e a festa brilhando no ar. 9h26, 9h26, vem chegando uma canção linda, a gente curte juntos aqui no nosso programa Bom Dia Alegria.

sempre na sintonia com a gente. O meu abraço, o meu carinho. Lindo demais, Dakota. Vamos lá, eu volto, senhor. Zenilton, meu abraço e o meu carinho pra você.

Esta canção, senhor, é uma canção de quem se arrependeu de um dia ter te deixado. E está aqui pra dizer: eu volto, senhor.

Eu volto, Senhor! É isso que você que está afastado deve dizer. Eu volto, Senhor, para os seus braços. Eu volto para a tua casa. Eu volto a fazer o que um dia eu fiz. Eu volto para o meu lugar que está vazio. Volte. Volte para Jesus. Volte a reconhecer Jesus como o único Deus da sua vida. Essa canção é lindíssima. Cantou para a gente o missionário Adelino de Carvalho.

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1: 9:37, Davi Carvalho, gente, que coisa linda, né? Ver essa geração crescendo na presença de Deus. Lindo demais, né? Quando criança cantando essa canção linda e hoje um jovem maravilhoso, cheio da unção de Deus, da alegria de Deus, da bênção de Deus. Quando pega o microfone para falar, tem uma mensagem. É lindo. Por quê? Porque nasceu e cresceu, tá crescendo, né? Tá crescendo porque tem 13 anos de idade, apesar de que parece já um homem feito. Tá aí o Davi, né, cantando e louvando a Deus sempre nas suas palavras, na sua palavra, nas suas mensagens, na sua pregação, no seu testemunho, no seu comportamento de jovem na presença de Deus. Maravilhoso demais. Um abraço aí pro Davi. Davi é filho da apóstola Sol, Daniela Carvalho, do bispo Rodrigo Carvalho Maria, e tá aí fazendo essa obra linda para Deus. 9:38, 22 faltando para as 10.

com muito carinho para o Eliatan Wesley, ligadinho com a gente na sintonia. Deus abençoe você, Eliatan. Bom dia para você. Que legal ter você na sintonia, me fazendo companhia. Que Deus abençoe sua vida, abençoe aí a sua casa, a sua família, a obra das suas mãos. É muito bom. E abençoe a nossa amizade, né? Na direção aí, você sempre aí, nesse trabalho lindo da TV Reino. Deus te abençoe muito. Você e essa equipe linda, maravilhosa, né? Que faz parte aí desse trabalho brilhante. O meu abraço e o meu carinho pra você.

atrás eu não volto, não. Daqui pra frente, caminhando sempre, marchando e agradecendo a Deus por tudo que Deus tem nos dado, por tudo que Ele tem feito pela nossa vida, tudo tem feito pela nossa família, pelas pessoas que nós representamos. E por falar em representar, ao meio-dia tem a prece com a missionária Adelino de Carvalho. Você aí, ó, coloca sua casa, sua família nas mãos de Deus, através de ligar e falar com a Diana. A Diana inclui você na prece do meio-dia. E aí você e todos aqueles que você representa pela fé são alcançados de maneira especial no momento da prece do meio-dia. A Diana está no número 31. 3283-5796, repito, 31-3283-5796, você fala com Diana, ou deixa aí o seu nome e o nome daquela pessoa que você representa para a prece do meio-dia. Um abraço para você que vive a sua fé.

Hoje é o meio-dia, aqui pela 94.1, missionária Adelino de Carvalho faz a prece do meio-dia em nosso favor. Agora são 9 horas e 41 minutos, 19 faltando pras 10. Senhor!

Também quero nessa oportunidade deixar aqui o endereço onde hoje atende a profetisa Berenice Costa, ela que apresenta o programa depois da prece do meio-dia, com a missionária Adelino de Carvalho aqui pela 94.1. Eu mando meu abraço a todos aí na sintonia e ó, atenção, área Adelino de Carvalho aqui pela 94.1. Eu mando meu abraço a todos aí na sintonia e ó,

e leve a fronha do travesseiro que ela pede para levar. É o trabalho que ela está realizando, a unção. Tudo começa através da preparação. E essa fronha leva para dentro da sua casa a unção que você recebe no santuário. Hoje, 3 da tarde, 7 horas da noite, Rua dos Tupinambás, 841, região central de Belo Horizonte. Presente, então, a profetisa Berenice Costa. É bom.

o som de Manu Carvalho. É muito bom ter Jesus no coração, na vida, né, Manu? Eita! 9 horas 45 minutos, 15 minutos faltando aí pras 10. O meu abraço, meu carinho pra você na sintonia. Que Deus abençoe sua vida. Daqui a pouquinho tem abraço aqui no nosso programa pra você que tá aí ligando e participando com a gente. Daqui a pouquinho, já já. Um abraço com carinho, mas agora vem chegando aí o Wellington Ribeiro cantando pra gente essa canção linda. Vem sobre mim no ar.

0: Ouvimos aí o Wellington Ribeiro cantando pra gente, né? Vem sobre mim. Olha que canção linda e abençoadora. Nós aí, ó, ouvimos juntinhos o Wellington Ribeiro lá no Monte Manaim, realiza lá os mergulhos no Rio Sagrado. É um missionário, um homem de Deus, forte espiritualmente, e canta pra gente aí de uma forma muito, muito especial também. Bom, 9h50, 10 minutos faltando pras 10, o meu abraço e o meu carinho pra você. Nós vamos agora ouvir um testemunho. Emerson, por favor, vai jogar no ar pra gente o testemunho da Eva Soares. A Eva conta que ela sofria com dores, e com muitas dores, inclusive, né, sentia dor nos ossos, nos ossos. Imagine a pessoa que sofre, né, nas articulações, sofre com dor no corpo todo, e ela sofria com essas dores. Contra o que ela tinha, né, tá escrito aqui que a Tiana mandou pra mim, ó, contra seu caso, peraí, conta que seu caso, deixa a Suzana ler de novo então, espera aí. Sofria com dor nos ossos, conta que seus ossos, estalavam, os ossos estalavam e não tinha diagnóstico para ela. Mas após ela ir ao santuário, como eu digo a você, tudo começa no santuário. E depois ela foi ao Monte Manaim, no Monte Manaim ela foi curada. O pedido você faz da corrente, a resposta recebe no monte. Emerson, por favor, joga no ar o testemunho dela.
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2: Eu estou aqui no Monte Manaim, lugar dos grandes milagres de Deus, com mais uma pessoa que vai contar o seu testemunho de fé. O nome da senhora?
3: Eu sou Eva Soares de Brito.
2: E qual é a sua cidade, dona Eva?
3: Eu sou do Rio de Janeiro.
2: O que que a senhora já recebeu de Deus através dos atos proféticos aqui no Monte Manaim, que é o lugar dos grandes milagres de Deus?
3: Ah, minha irmã, já recebi muitos. Mas eu, a primeira vez que eu vim dar meu mergulho, que hoje eu dei mais um, eu sentia muita dor nos meus ossos estalavam. Eu dizia, não, eu não posso ficar assim. Eu tenho que procurar alguma coisa. Aí, quando eu entrei para o santuário, eu fui curada.
2: E a senhora sofreu com essa enfermidade nos ossos quanto tempo?
3: Olha, eu sofri mais de 20 anos.
2: E tomava remédio, ia para os médicos. Como que era a vida da senhora com esta doença?
3: Eu ia para o médico, fazia meus exames e tudo. E o médico falava que era normal. E eu ficava pensando comigo, não pode ser normal, eu não nasci com isso. E hoje em dia eu sou curada, para a glória de Deus.
2: Veio no Monte Manaim e realizou o ato profético poderoso do mergulho no Rio Sagrado e recebeu a sua cura, o seu milagre, para a glória de Deus.
3: Sim, recebi meu milagre.
2: O que que a senhora fala para essa pessoa que está assistindo você, que está te ouvindo contar esse testemunho de milagre e que está sofrendo, tem muitas pessoas no sofrimento?
3: Procurar o reino dos céus, que é o lugar onde nós vamos encontrar o nosso milagre, a nossa cura. Porque o que os médicos não fazem, Jesus pode fazer por nós. E muito mais. Quanto mais você faz, mais você recebe. E hoje em dia, eu sou curada para a honra e glória do nome do Senhor Jesus.
2: É o sacrifício gerando milagres na sua vida.
3: Isso, é o sacrifício gerando milagres.

que ela sofria com esse mal, mas no santuário ela fez o pedido, lá no monte ela recebeu a resposta. É maravilhoso demais, é muito bom ter fé, praticar a fé, colocar a nossa fé em ação, em prática, para Deus nos abençoar, para Ele nos dar a resposta. É maravilhoso demais. Quando chegamos no Monte Manaim, eu digo sempre a você, nunca vá embalando, né, embarcando, eu vou entrar nessa caravana porque todos estão entrando, eu vou entrar também e vou no monte. Não, você entra convicto do que você vai buscar. Quando você atravessar aquele portão, aqueles portões vão ser abertos 7 horas da manhã. Quando você passar pelos portões, diga para Deus, eu estou aqui. Eu estou aqui, Deus. E eu vim buscar a minha resposta. É assim. Aí você pode sorrir, você pode abraçar, você pode contar testemunho. É uma festa espiritual, mas você tem que ter compromisso com o que você vai buscar no monte. Pense nisso. O meu abraço, o meu carinho para você. Eva recebeu a cura lá no Monte Manaim. E agora é a sua vez. 9:55, 5 faltando aí para as 10. Nós vamos ouvir mais uma canção linda chegando pra gente. Aqui você curte com a gente. Você canta, você dança, você louva o Senhor. E se você não sabe cantar, eu também não sei, né? Mas se você não sabe cantar, não importa. Louve a Deus, agradeça a Deus. Deus, muito obrigado. O Senhor é maravilhoso. Eu amo o Senhor, eu adoro o Senhor. O Senhor é o único Deus na minha vida. E é assim que a gente falando para Deus, Deus nos abençoa ainda mais, reconhecendo Ele como o único Deus da salvação. Bom, gente, então vamos aí com mais uma canção. Emerson, você vai jogar no ar uma canção linda pra gente curtir juntinhos agora. Obrigada pelo carinho a todos aí que nos acompanham, que faz com a gente essa festa linda, linda, linda. Quero mandar meu abraço também lá pro Lucas, o baiano Lucas. Também quero mandar meu abraço pro Rafael. Não é, Emerson? Parabéns, né? É pra nós o parabéns, né? Tem essa galera aí sintonizada com a gente. É nós que precisamos aí desse abraço. Vai de novo, Emerson, vai de novo, vai, vai. Pra mim e pra você, Emerson. Ai, que coisa boa! Eliatan, Lucas e Rafael na sintonia, né? Diretamente da TV Reino. Eita! O meu abraço e o meu carinho. Agora chega aí uma canção linda. 3 minutos faltando pras 10.

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0: 7 minutos, 10 e 7, você acompanha com Suzana de Paiva o programa Bom Dia Alegria, que vai até às 11 horas da manhã. 11 horas entra a profetisa Sirlene Cristina, ela que atende lá na rua Varginha 215, bairro Floresta, também região central de Belo Horizonte, hoje às 3 da tarde e às 7 horas da noite. Então, 11 horas ela entra aqui no ar e ela conduz a audiência até ao meio-dia. Antes do meio-dia, entra a Diana para fazer a inclusão. Você que está ligando, deixando lá com ela o seu nome, o nome daquela pessoa que você representa pela fé. E ao meio-dia, ela vai fazer essa inclusão. E meio-dia, depois da inclusão, entra o missionário Adelino de Carvalho fazendo a prece em nosso favor.
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Quarta-feira é um dia de bênçãos na nossa vida. Todos os dias são dias de festa, gente. Todos os dias são dias de comemorar a vida. Não existe amanhã, existe hoje. Amanhã é o dia que a gente espera chegar, porque a palavra de Deus diz que o melhor está chegando. O melhor está por vir. Mas amanhã será hoje. Amanhã você não vai viver amanhã, você vai viver hoje. Então comemore, celebre a vida, trabalhe, faça bem feito o que você tem para fazer. Perdoe, peça perdão, faça amizade, comemore, celebre, valorize as pessoas que te amam. As pessoas que gostam de você de verdade, é o que importa. São essas pessoas que importam na sua vida. Aquelas que de verdade te reconhecem como amigo, como amiga, como pessoa que ajuda, ajudadora, ajudadora. É aquilo que eu sempre digo, né? Pega na mão e não solta. Ajuda, coopera. É isso que é bom na nossa caminhada. É ajudar o próximo. A palavra de Deus diz assim, ó. Amai a Deus sobre todas as coisas e ao próximo como você ama você mesmo. Então, se eu amar o meu próximo como eu amo a mim, eu vou querer para o meu próximo tudo que eu quero para mim. E o que eu quero para mim? O de melhor. Então, viva essa alegria. Você que está em casa, você às vezes hoje acordou sem enxergar a beleza da vida, pensando nos problemas, nas dificuldades, às vezes tem dívida, às vezes tem um relacionamento que não tá bacana, que não tá legal, que não tá trazendo prazer pra sua vida. Não sei, você me acompanha, tem um problema pra resolver com seu filho. Enfim, busque de Deus. Deus tem a resposta pra você. Deus tem a solução pra você. Vá hoje ao santuário. Vá hoje buscar de Deus, todos os dias. Você quer ir ao santuário? Vá ao santuário. Saia da sua casa, fala, hoje eu vou num santuário. Eu vou lá hoje procurar falar com o profeta, com a profetisa, para Deus me abençoar. E é assim que Deus faz. É assim que Deus resolve o problema que você enfrenta. Levante o seu olhar para o alto. Levante o seu olhar. Saiba que a alegria tem um poder tremendo na vida de uma pessoa. Faz ela forte, determinada, guerreira, preparada para receber a bênção de Deus. Pense nisso. O meu abraço e o meu carinho para você e você que me acompanha. Você, meu amigo, minha amiga, você representa pessoas. E essas pessoas são alcançadas através da sua fé. Adeus!

10 horas 13 minutos, 10h13. Obrigada pelo carinho aí da companhia. Você na sua casa, no seu trabalho, no seu carro, esteja você onde estiver. Um abraço com carinho pra você e lembre-se, você é uma pessoa iluminada. Se tá ligadinho no programa Bom Dia Alegria, é porque Deus tem um propósito na sua vida. Ele quer abençoar você, ele quer mudar você. Você sabia que a vibração de uma pessoa fala muito? Você sabia que a vibração de uma pessoa decide por ela? Pense nisso. A sua vibração tem que ser forte, determinada, guerreira, pra cima, iluminada. O que que é uma vibração? É a frequência energética que você emite em base dos seus pensamentos, dos seus sentimentos. Quando as nossas emoções criam uma vibração alta, que é o amor, ou então baixa, que é o medo. O que que você cria? Você cria o medo ou você cria o amor? Suzana, eu não quero criar o medo, eu quero criar o amor. Então deixe que Deus entre na sua vida, faça na sua vida o de melhor. Aí sim você vai ter essa vibração na sua vida. Tem uma canção linda, linda, linda do missionário Adelino de Carvalho. Hoje ou depois, nós vamos ouvir essa canção. Fala da vibração de um povo forte, um povo que comemora, um povo que celebra. É a vibração. Pense nisso. Pense, o que é uma vibração alta? É a alegria, é o amor, é a compaixão, é a empatia, é a gratidão, né? Então tá aí as vibrações fortes que você precisa ter na sua vida para você espalhar para as pessoas que estão por perto. O meu abraço e o meu carinho para você. São 10 horas agora, 16 minutos. 10 e 16, lembrando que ao meio-dia tem com ele, missionário Adelino de Carvalho. A prece do meio-dia.

17 minutos, 10 e 17. O meu abraço e o meu carinho pra você. Que Deus te abençoe. Que Deus ilumine você, sua casa e também a sua família. O telefone da Diana para inclusão na prece do meio-dia: 31-3283-5796. Repito: 31-3283-5796. 9:30, você liga, você deixa lá a sua mensagem para que ela inclua na prece do meio-dia você, sua casa e sua família.

Quero mandar um abraço aí pra Sueli na central de atendimento. Ela tá lá no número 31 983794517. Suzana, você não tá narrando. Por favor, ajuda aí, vai. 31 983794517 é o número da central de atendimento, onde está Sueli Ramos atendendo você com muito carinho, recebendo o seu recadinho para você mandar para cá, para Suzana de Paiva, e também informando você do endereço do santuário mais pertinho de você, para que você vá buscar a Deus, se preparar para sábado a gente se encontrar aonde? Lá no Monte Mar.

de Célia Meirelles. Eita, hein, Célia? Um abração pra você. Obrigada pelo carinho. Tem até uma mensagem da Célia aqui pra Suzana ouvir, né? Daqui a pouquinho eu vou ouvir. Vocês são maravilhosos, né? Manda mensagem de áudio pra mim que tô ao vivo. Fica bom demais. É só ter um pouquinho de paciência pra eu ouvir. 10h20, 10h20. Obrigada pelo carinho, você aí na sintonia. Quero mandar o meu abraço pra Hilda Pacheco, também para Fernanda, pra Ana Paula. O meu abraço e meu carinho pra vocês na cidade de Santa Luzia, Minas Gerais. Brigadão pelo carinho, minha gente. O meu abraço vai pra Josefa, a Josefa de Lourdes. Um abração pra você, obrigada pelo carinho. Aí no Balneário, mas não tem aqui qual, né? Não pôs aqui o nome, Balneário. Um abraço com muito carinho pra você, viu, Josefa? Pra você, pra sua casa, pra sua família. Que Deus abençoe você de uma maneira especial. Também mando meu abraço pro Gilmar. O Gilmar é lá do São Geraldo. É da Editorial de Amor, que fazia na capital. Olha que legal, Gilmar, o meu abraço, o meu carinho pra você. Deus te abençoe. Quando eu apresentava na Rádio Capital, eita, hein? Uma galera maravilhosa que me acompanhava e me acompanha todos os dias. Obrigada pelo carinho. Também quero mandar o meu abraço para Eva. Eva Ana de Maria Oliveira. Olha que nome diferente. Eva Ana de Maria Oliveira. O meu abraço, o meu carinho para você e Madre Gertrudes, BH, Minas Gerais. Obrigada pelo carinho. Deus abençoe você e todos aqueles que você representa pela sua fé. Também quero mandar o meu abraço para o Antônio Domingos, em Ribeirão das Neves, Minas Gerais. Obrigada pelo carinho. Também para o Dilan de Oliveira Costa, do bairro Esplanada, também BH. Manda o meu abraço para o Marcos Paulo, da cidade Sarzedo, Minas Gerais. 10h21, 10h21. Obrigada pelo carinho. Travou aí, né, Emerson? O Emerson falou, travou, Suzana, travou. 10h22, o meu abraço, o meu carinho pra você na sintonia. Que Deus abençoe sua vida, sua casa e sua família.

diz assim a palavra de Deus, observe, preste atenção, no livro de Isaías está escrito aqui, ó, 53 é o capítulo, está escrito assim, no versículo 1, quem creu na nossa mensagem? Escrito na palavra, quem creu na nossa mensagem? E a quem foi revelado o braço do Senhor? Está escrito no livro de Isaías, do capítulo 53, do versículo 1. Quem creu na nossa mensagem? É isso que você que me acompanha faz agora. Ouve o programa, observa, recebe, pratica, e é você que recebe, é você que crê na mensagem. Não é na mensagem da Suzana, não. Não é a Suzana que manda a mensagem para você, não. É o Espírito de Deus que trata com você. Eu aqui sou só um veículo. Eu aqui sou só um instrumento para mandar para você essa palavra. Se levante. Põe a sua fé em ação. Vai contar o seu testemunho também. Ou venha contar ele no programa. Para que você agradeça a Deus com ação de fé. O meu abraço e o meu carinho para você que me acompanha, para você que está do outro lado me fazendo companhia. E não é por acaso, esse programa é um programa de evangelização. Eu estou aqui evangelizando você. Deus me usa para tratar com você, se levante na fé. Pense nisso. Faça uma reflexão sobre isso. Aplique isso na sua vida. E você vai ver a sua vida mudar.

5 minutos, 10h25, meu abraço e o meu carinho pra você na sintonia, que Deus te abençoe muito, viu? Vamos ouvir agora uma canção linda com missionária Adelino de Carvalho, mas antes dele entrar cantando, é muita bênção, daqui a pouquinho já, mas antes quero dizer a você que hoje, depois da prece do meio-dia, vai entrar no ar Berenice Costa. E a Berenice hoje atende lá na Rua dos Tupinambás, 841. Berenice Costa hoje na Rua dos Tupinambás, 841, às 3 horas da tarde e às 7 horas da noite. E ela pede que leve uma fronha para receber uma oração, uma unção que ela está fazendo nesse dia, tá certo? Um abraço com carinho para você que vive a sua fé. E agora sim, chega ele, que ao meio-dia vai fazer a prece em nosso favor. Missionário Adelino de Carvalho canta, é muita bênção no ar!

0: bênção! Que vem de Manaí, é muita bênção que está em Manaí aguardando por nós, que vamos chegar lá no sábado, né, para receber de Deus, no dia 25, chegando aí essa data tão esperada. Você que me acompanha, que está preparado, preparada, avive a sua fé, seja uma pessoa que celebra antes de receber, porque é seguro. Está na mão de Deus, se está na mão dele é seguro. Celebre antes, comemore antes, conte antes com a sua vitória, porque o nosso Deus não falha. Se prepare para você entrar na caravana do seu santuário. Que seu santuário é esse? Às vezes você me ouve hoje e fala assim: Suzana, mas eu ainda não sou do santuário. Mas se você quiser ir ao monte, você vai ao santuário, vai entrar na caravana do santuário e vai chegar ao Monte Manaí no sábado. E nós vamos estar lá juntos. Será um dia maravilhoso, um dia de muita alegria, cura, libertação, transformação de vida. Sábado, a partir das 7 horas da manhã, nós vamos nos encontrar no Monte Manaí. E Deus vai operar na minha vida e na sua também. Deus vai transformar na nossa vida o que nós vamos buscar lá das mãos dele. Das mãos do Todo-Poderoso, aquele que pode fazer por nós. Neste sábado, temos encontro marcado no Monte Manaí.
1: Por que no Monte? Foi no monte que Abraão levantou um altar para sacrificar. Porém, tinha um desafio dentro de casa. Sua esposa não podia ter filhos. E isso era uma maldição na época, devido à grande obediência de Abraão em ter deixado os parentes. Deus prometeu-lhe um filho.
2: Assim diz a palavra de Deus, no livro de Gênesis, capítulo 15, versículos de 1 a 6.
1: Depois dessas coisas veio a palavra do Senhor a Abraão em visão, dizendo: Não temas, Abraão, eu sou o teu escudo, o teu grandíssimo galardão. Então disse Abraão: Senhor Deus, que me hás de dar, pois ando sem filhos, e o mordomo da minha casa é o damasceno Eliézer? Disse mais Abraão: Eis que não me tens dado filhos, e eis que um nascido na minha casa será o meu herdeiro. E eis que veio a palavra do Senhor a ele, dizendo: Este não será o teu herdeiro, mas aquele que de tuas entranhas sair, este será o teu herdeiro. Então o levou fora e disse: Olhe agora para os céus e conta as estrelas, se as podes contar. E disse-lhe: Assim será a tua descendência. E creu ele no Senhor, e imputou-lhe isto por justiça. Por que no monte?
2: Por que no monte é o lugar da resposta de Deus?
1: Monte Manaí, o lugar dos grandes milagres de Deus.
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0: 10 horas 38 minutos, 22 faltando para as 11. Vamos agora ouvir aí um testemunho, mas antes, lembrando a você que você ligando lá para a Sueli, ela informa você do endereço do santuário mais pertinho de você, para você buscar, para você chegar no santuário e buscar a oportunidade de entrar na caravana e a gente se encontrar sábado no Monte Manaim. O telefone da Sueli é o 31 98379-4517. 31 98379-4517. Você fala com Sueli e ela ajuda você a chegar no santuário. E no santuário, o profeta, a profetisa, encaminha você ao Monte Manaim. 10h39, vamos ouvir agora um testemunho forte. Emerson, por favor, joga no ar. Não existe
1: noite. Monte Manaim é milagre. 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
2: Estamos no Monte Manaim, o lugar dos grandes milagres de Deus, com mais um testemunho de fé. Qual é seu nome?
3: Edna Aparecida Pires Ribeiro.
2: E a sua cidade, dona Edna?
3: De Brumadinho.
2: O que, que a senhora já recebeu de Deus nesse lugar forte, lugar dos grandes milagres de Deus, que é o Monte Manaim?
3: Sim, eu já recebi muitas bênçãos, né? A libertação da minha filha das drogas, a cura do meu esposo aqui também, e a minha cura também, que eu tinha problema de esporão. Aí eu tinha um problema de esporão, que o médico falou comigo que eu tinha de usar uma injeção e o valor dela era R$300. Aí eu tinha de usar nos dois pés, que eu não aguentava nem colocar os pés no chão, tá? Aí eu falei com o médico, falei, não, eu não vou tomar essa injeção não, porque eu creio na minha cura. Aí eu vim no Monte Manaim, tá, no dia da escada de Jacó, e subi com fé. Assim que eu desci, eu já senti que eu já não tinha nenhuma dor mais, tá? E Deus, até hoje eu não tenho mais dor nenhuma nos meus pés.
2: E a senhora sofreu com essa enfermidade nos pés durante quanto tempo?
3: Há uns 4 anos que eu sofria dessa dor.
2: 4 anos fazendo acompanhamento médico, tomando remédio, né? Com dificuldade para andar. Veio ao Monte Manaim através do sacrifício que gera milagre. Hoje a senhora está curada.
3: Sim, hoje estou curada, em nome de Jesus.
2: Subiu a escada de Jacó.
3: Subi a escada de Jacó, sentindo dor, mas eu subi. Na hora que eu voltei, eu já não tinha dor nenhuma mais nos pés.
2: Hoje os pés estão curados, fortes. Houve, assim, uma renovação na sua saúde.
3: Sim. Hoje eu estou sempre curada e renovação na minha saúde também.
2: E a promessa de Deus é na vida daquela pessoa que sobe a escada de Jacó, é a vida dela andar para frente e para cima. E isso aconteceu na vida da senhora, na saúde.
3: Sim, essa mesmo.
2: Graças a Deus. O que, que a senhora fala para essa pessoa que está assistindo a senhora agora, contando o seu testemunho do milagre? Porque foi um milagre. O médico falou que a senhora precisava de tomar injeção, fazer tratamento. E a senhora usou, foi a fé. E o sacrifício gerou esse milagre.
3: Sim. Eu digo para as pessoas, né, que tiver algum problema, vim procurar, né, o santuário e vim fazer o sacrifício aqui no Monte Manaim. E quem vem, recebe a cura e as bênçãos.
2: Graças a Deus, que Deus seja louvado. É mais uma pessoa contando o seu testemunho de fé aqui no Monte Manaim, que é o lugar dos grandes milagres de Deus.

10:42, 18 faltando para as 11. O meu abraço e o meu carinho para você na sintonia. Que Deus abençoe você sempre de uma maneira poderosa e especial e faça de você uma pessoa cada vez mais iluminada. A fé, ela transforma a sua vida. Ela transforma a vida da gente. A fé em ação. Não adianta você dizer, eu tenho fé. Eu acredito. Ela transforma a vida da gente, a fé em ação. Não adianta você dizer, eu

preparada para buscar por essa que você ama e que não tem força, não tem oportunidade, não tem fé como você tem. Pense nisso. 10 horas 43 minutos, 17 faltando para as 11. O meu abraço e o meu carinho para você. E vem chegando agora uma canção que eu particularmente amo de montão. Carlinhos Mendes entra no ar cantando pra gente cantar, dançar, louvar a Deus. É no piseiro, no ar. Horas 44 minutos, 16, faltando pras 11. Bom dia pra você!

0: 10h46, 14, faltando para as 11. Nós ouvimos aí cantando pra gente o Carlinhos Mendes. É no piseiro. É sempre caminhando em frente, buscando de Deus a resposta dele. Quero mandar um abraço para Maria de Lourdes, lá no Bom Jesus 2, em Matozinhos. Sempre ligadinha comigo. Obrigada pelo carinho, Maria de Lourdes. Para você, para o Manuel, um abraço com carinho. Deus abençoe a vida de vocês de uma forma especial. 10h47, 13, faltando para as 11.
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minutos, 10 minutinhos faltando para as 11. Eu quero abraçar toda a audiência do programa Bom Dia Alegria. Desejar a você uma tarde linda, maravilhosa, que está chegando. Mas antes dessa tarde linda chegar, nós estaremos recebendo a oração, a prece do meio-dia com o missionário Adelino de Carvalho. Nós vamos receber essa força poderosa através da prece, através da oração, que ao meio-dia entra no ar. Antes do missionário fazer a prece, entra Diana fazendo a inclusão. E é assim que a gente faz. Passo a passo, e a bênção chega pra gente de maneira especial. Cada um recebe a sua porção. Cada um de nós recebemos a nossa porção de bênção na prece do meio-dia. Daqui a pouco, aqui pela 94.1. Agora chega mais uma canção e o Emerson joga no ar. Louvor da Vitória, canta pra gente, Maria de Deus, 9 faltando pras 11, bom dia!

Lindamente, Maria de Deus, né? Linda canção, louvor da vitória que Deus nos dá, né? Sobre tudo aquilo que buscamos nele, tudo aquilo que buscamos, que pedimos a ele, ele nos concede. Maravilhoso demais. O meu abraço, o meu carinho para você que me fez companhia das 9 da manhã até aqui. Já já entra no ar a profetisa Sirlene Cristina, que conduz a audiência até a prece do meio-dia, quando o missionário Adelino de Carvalho vai fazer a prece em nosso favor. O meu abraço, o meu carinho para você. Para você, Sueli, um abraço. Para você, Diana, Ed, João, meu abraço, meu carinho. Obrigada pelo carinho da companhia e por esse suporte maravilhoso no programa. Obrigada mesmo, de verdade. Um abraço também com muito carinho. A gente abraça o comandante do nosso programa, ele que manda tudo pro ar. Esteve conosco, ele sempre, o diretor da Rede do Coração, Emerson.

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0: Julho é o mês mais sagrado do ano. O número 7 representa a perfeição divina. E por isso, neste mês, firmamos uma aliança com o poderoso de Jacó. Diz a palavra de Deus: então levantou-se Jacó de madrugada e tomou a pedra que tinha posto por seu travesseiro e a pôs por coluna e derramou azeite em cima dela. Gênesis 28, 18. Foi o que Jacó fez em Betel, ao ter a visão da escada. Selou sua aliança com Deus, usando uma pedra como símbolo de força e fé. 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

0: céu.
1: Paz e luz pra você, meu irmão. Paz e luz pra você, minha irmã. Pra você que está acompanhando aí a nossa programação aqui na Web Rádio Reino. Que Deus venha abençoar rica e abundantemente a sua casa e a sua família, em nome de Jesus. Lembrando a você que você pode estar enviando o seu nome e o da sua família para serem inclusos ao momento de oração. Adicione o nosso número 62, nosso WhatsApp é o 62 98583 4609, 62 98583 4609, ou dentro do nosso aplicativo ou no nosso site, o www.radioreino.com, ou o nosso 3, aplicativo 4, 6, baixado 0. Aí na sua Play Store, o aplicativo Web Rádio Reino. Nele você pode deixar aí o seu pedido de oração na aba de pedido de oração ou de recados. Que Deus abençoe a sua vida. Mais uma vez aí, o nosso WhatsApp, 62 98583 4609. Paz e luz pra você. Eu estou...

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3: 11:07.
1: 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Essas pessoas têm colocado copo com água, fotografias, peças de roupas e documentos em favor das pessoas que elas amam e recebem a prece do meio-dia com o missionário Adelino de Carvalho.

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1: Muitos irmãos numa fé muito grande para estar no Monte Manaíma. Vai ser um encontro grandioso, inesquecível. A renovação da aliança com Deus, a subida da escada de Jacó, muitos irmãos preparando a sua pedra, e lá no Monte Manaíma você vai receber a botija com azeite, e no momento que você chegar lá em cima, no alto do Monte Manaíma, no altar de Moshá Beloim, você vai selar, fazendo ali o seu protocolo espiritual da sua aliança com Deus. Essa aliança vai ser uma aliança muito importante na vida de cada pessoa que vai estar presente ali, buscando de Deus esse renovo. Escuta o que eu estou te falando. Deus vai fazer algo diferente na sua vida, por isso que você não pode abrir mão. Você não pode abrir mão de poder estar lá no Monte Manaim, numa data tão forte. Lembrando que muitas caravanas que vêm de longe saem um dia antes, viaja a noite toda para que possa chegar bem de manhã no Monte Manaim, e ali você vai viver momentos maravilhosos. Abertura dos sete mergulhos, para quem não abriu ainda, é a grande oportunidade de você abrir os seus sete mergulhos no mês 7, no mês da aliança com Deus. Então essa preparação em todo o Brasil é muito importante. E uma das primeiras coisas que aconteceu, a cruz é o símbolo do cristianismo. Mas o primeiro sinal que Deus deu não foi a cruz. Não foi. Foi a aliança. O primeiro sinal que Deus deu foi a aliança, quando Deus estabeleceu a aliança com Noé. Depois de Noé sair de dentro da arca, ele preparou um altar, colocou sobre aquele altar uma oferta de sacrifício, e ali Deus mostrou para ele o arco-íris. Só metade, porque a outra metade era Noé que tinha que fazer e estava sobre o altar, o sacrifício. Aliança, olha como que é forte a aliança com Deus. Quem não entende isto, às vezes até ignora, mas quem entende, tem a revelação, sabe da importância de você, nesses tempos que nós estamos vivendo no mundo, uma necessidade tão grande, de todos nós cristãos, todas as pessoas que crêem no poder de Deus, você enxergar a importância de você andar com Deus e Deus andar com você. Ter uma aliança forte para Deus te livrar de tanta coisa ruim neste mundo, tanta maldade que há neste mundo, doença, sofrimentos, pessoas perdendo o que conquistaram na vida. Por outro lado, a gente vê outras pessoas conquistando. Mas essa é a vontade de Deus. Então é muito importante você esforçar. Tudo na vida é esforço. Não abre mão, não. Deus está convocando o seu povo. E eu não posso esquecer do que Deus já fez por mim, que tem pessoas que, com o passar do tempo, ela esquece do que Deus fez na vida dela e não vê mais a aliança como uma importância, né? Mas é importante. Está chegando o dia, está chegando a hora. Já garantiu o seu lugar na caravana da fé? Hein? Ou você vai deixar o inimigo roubar esta bênção sua? Deixa não. Eu vou estar do seu lado até na última hora. Não desiste, não. Fala com seu profeta, com a sua profetisa, vai até um dos nossos santuários, conversa com o profeta e a profetisa que vai te orientar. E eu estarei aqui, ó, do seu lado, orando e pedindo ao nosso Pai, nosso Deus Todo-Poderoso, que venha te abençoar, abrir caminhos, prover para você seu sacrifício, porque a aliança ela tem que ser feita com sacrifício, é a sua parte e a parte de Deus. Faça a sua parte, porque Deus vai fazer a parte dele na sua vida.

0: nome da senhora?
1: Lúcia.
0: Lúcia, você é de qual cidade?
1: Eu sou de Divinópolis, aqui em Minas mesmo.
0: E o que, que você recebeu de Deus ao vir ao Monte Manaim?
1: Eu tive uma isquemia cefálica, né? Aí eu paralisei o lado direito. Então quase não estava andando. Aí eu vim aqui pela primeira vez. Eu já consegui dançar nas Marias, né? Aí depois, dia 2 de novembro, eu tive aqui e eu dei 3 mergulhos. E nesse mergulho eu saí. Eu estava sequinha. Ainda a profetisa comentou comigo, né? Uai, você não vai mergulhar, não? E eu tinha acabado de sair. Então, sei se eu acho assim que Deus me deu uma glória muito grande, sabe?
0: Deu a cura, né? E quanto tempo que você tinha esse problema na perna?
1: Eu, nessa perna, eu já tive vários tromboses, tive, né? Depois tive essa isquemia cefálica. Então, foi... Uma coisa foi encarreando a outra,
0: mas,
1: sabe?
0: Você,
1: já tinha uns 10 anos, 12 anos.
0: 10 anos e você não andava direito?
1: Não, era muito difícil, muito difícil.
0: E você tinha feito tratamento, isso, tomou remédio?
1: Isso aí, vivia nos hospitais.
0: Você veio no Monte Manaim, participou do mergulho. Na segunda vez é que você passou pelo mergulho e saiu seca, né?
1: Sim.
0: Foi aí que você recebeu completamente o milagre.
1: Foi, sim, glória, né?
0: Agora eu quero ver você bater a perna aí, porque as pessoas que estão assistindo a gente... Tá até dançando. E antes você não podia andar, e agora você tá até dançando.
1: Não, graças a Deus, tá ótimo.
0: Amém, maravilha, glória a Deus. E o que o Monte Manaim significa na sua vida?
1: Uma bênção tão grande, que eu acho que todas as pessoas deviam conhecer o monte. Porque isso aqui é uma coisa de Deus mesmo, sabe? É uma graça tão grande. Porque você luta tanto, mas você tem que vir aqui. Eu tenho que vir, que senão... É igual você fala pro santuário, né? Você vai arrastando, você volta ótimo.
0: Amém. Vale a pena sacrificar para vir no Monte Manaim?
1: Vale a pena sim. Eu acho que todos, tem gente que fica sofrendo, né? Em muitas doenças, e acho que devia vir, que aqui que é a cura mesmo, viu? Amém.
0: Amém. Monte Manaim, lugar dos grandes milagres de Deus.
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0: É no quadro Sete Mergulhos, eu tenho procurado trazer aqui sempre para você uma palavra, um testemunho, falando da importância dos sete mergulhos. Eu estava ouvindo um testemunho maravilhoso. Esse ano foi um ano de muitos testemunhos para muitas pessoas. Todos os dias têm chegado pessoas novas em todos os santuários espalhados pelo Brasil. Eu estou no estado de Goiás, no santuário de Goiânia, e a responsabilidade ali por aquela região toda. Eu tenho visto, conversando com os pastores, missionários, profetas, as pessoas que têm chegado no santuário para buscar por Deus. E cada pessoa, quando chega, tem um problema, tem uma questão para ser resolvida. Então ela começa a sua corrente na sexta-feira, passa por um atendimento espiritual com o profeta, com a profetisa, recebe orientação espiritual do que precisa fazer. Este ano o Monte Manaim recebeu multidões. Muitas pessoas foram no Monte Manaim esse ano para fazer atos proféticos, quebra de demanda, quebra de maldição, abertura de caminhos. E você não pode terminar o ano de qualquer jeito não, viu? O segredo de um ano de vitória, um ano vitorioso, o segredo de um ano vitorioso é a preparação espiritual. Porque tem pessoas, o que muda na vida delas é o calendário. Mas a história de vida é a mesma, o sofrimento é a mesma, a doença é a mesma, a dor é a mesma, o desgosto é o mesmo, a amarração é a mesma, porque ela não faz nada para mudar. Se você não fizer nada diferente para ter uma mudança, vai ficar do mesmo jeito, aquela mesmice de sempre. E eu estava ouvindo um testemunho de um irmão, que esse ano ele foi no Monte Manaim, foi difícil para ele ir lá, foi difícil. E ele estava conversando comigo, e falou assim, quanto mais luta, quanto maior a luta, né? Maior é a vitória. E ele recebeu uma vitória tão grande na vida dele agora, na família, na vida financeira. E eu falei, tá vendo o resultado? Se você não tivesse obedecido o profeta, você não teria alcançado o que o Senhor alcançou. O Senhor está dando testemunho hoje porque o Senhor obedeceu. A palavra de Deus fala em 2 Crônicas, capítulo 20, versículo 20. Crê no Senhor vosso Deus, estareis seguros. Crê nos seus profetas e prosperareis. E falou, graças a Deus. Deus me deu força, Deus me deu condições, Deus me deu a saúde. E ano que vem eu quero poder estar vindo aqui mais vezes ainda. Porque eu tive essa experiência com Deus. Então os atos proféticos que acontecem no Monte Manaim, e o sacrifício que gera milagres, a santa ceia no domingo, a corrente na sexta-feira, são trabalhos espirituais. Aí vem o conhecimento. Cada livro que o apóstolo lança é carregado de segredos espirituais. O povo está comentando agora do novo livro. Tem irmãos que estão lendo e quer que a família toda lê também, seu colega de trabalho lê, os evangelistas envolvidos em levar a mensagem que está nesse livro para as pessoas. Isso é importante, a luz da revelação, a luz para aquela pessoa que está buscando uma esperança, uma palavra de fé. Que Deus abençoe nossos evangelistas, né? Presbítero, diácono, diaconisa, jovens, até crianças que são usadas por Deus para fazer o trabalho de evangelização. Mas vamos ouvir no quadro Sete Mergulhos o que Deus tem feito na vida das pessoas. Vamos ouvir mais um testemunho de fé. Olha aí, vamos ouvir.
1: Pare e reflita agora em tudo que você vai ouvir neste momento. 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Vamos agora acompanhar mais um resultado de quem usou a fé e recebeu o seu milagre.
2: Qual é seu nome?
3: Lenilda.
2: E qual foi foi o milagre que você recebeu de Deus aqui no Monte Manaim?
3: Aqui no Monte Manaim, o que eu recebi de Deus foi sobre a nossa casa, que eu mais o meu esposo, nós estávamos começando a construir, aí as coisas começavam a dar certo, depois as coisas pioravam. E depois nós mergulhamos no Rio Sagrado, tudo começou a dar certo.
2: E há quanto tempo você estava lutando para realizar esse sonho, né, de ter a sua casa própria, de sair do aluguel?
3: Ah, já tinha mais ou menos 10 anos.
2: 10 anos de luta?
3: 10 anos de luta.
2: Você fez um propósito com Deus aqui no Monte Manaim, passou pelos mergulhos, fez esse pedido do milagre, e o que aconteceu?
3: Aí nós conseguimos comprar o material para poder estar levantando o alicerce da casa. Nós conseguimos já estar assim com o quarto já pronto. A casa praticamente está faltando pouca coisa para acabar de ficar pronta.
2: A sua vida financeira mudou a ponto de você conseguir construir a sua casa, que é a realização do seu sonho.
3: Sim. Esse ano ainda ela já está pronta, porque está bem adiantado.
2: Existem muitas pessoas que estão ouvindo você agora e que também tem um sonho, que está com a vida financeira amarrada, vítima de inveja e perseguições espirituais. O que, que você fala para essa pessoa que nunca veio no Monte Manaim?
3: Eu falo com ela que é para ela ter fé e vir conhecer o Monte Manaim, que ela vai gostar muito. E a partir dela conhecer o Monte Manaim, o Rio Jordão, ela, no Rio Sagrado, ela vai ficar assim admirada e vai conseguir fazer, ela tendo fé, ela vai conseguir fazer o sonho dela, realizar o sonho dela.

Olha aí que maravilha. Olha aí. São tantos e tantos testemunhos do poder de Deus, como que Deus operou grandemente na vida das pessoas que não perderam a simplicidade da fé. Então, Monte Manaim, cada ano que passa, vai acumulando mais brasas, mais força de poder, de unção. E quando você vai, você vê algo diferente e como que Deus trata com seu povo. Que Deus seja louvado por essa revelação, pela vida do apóstolo, pela vida da apóstola Sol, dos profetas e do povo de fé do reino dos céus e as pessoas que estão chegando no santuário, que estão recebendo a revelação grandiosa desta obra forte. Que Deus abençoe. Leva aqui, ó, eu levo aqui no meu coração a minha fé, eu envio uma bênção para você, em nome de Jesus, e vamos sempre nos encontrar lá no Monte Manaim, o lugar dos grandes milagres de Deus, aonde estarei sempre ali junto ao Rio Sagrado, no ato profético dos sete mergulhos, a purificação do corpo, da alma e do espírito. Paz e luz, que Deus abençoe.

0: céu.
1: Paz e luz pra você, meu irmão. Paz e luz pra você, minha irmã. Pra você que está acompanhando aí a nossa programação aqui na Web Rádio Reino. Que Deus venha abençoar rica e abundantemente a sua casa e a sua família, em nome de Jesus. Lembrando a você que você pode estar enviando o seu nome e o da sua família para serem inclusos ao momento de oração. Adicione o nosso número 62, nosso WhatsApp é o 62 98583 4609, 62 98583 4609, ou dentro do nosso aplicativo ou no nosso site, o www.radioreino.com, ou nosso aplicativo baixado aí na sua Play Store, o aplicativo Web Rádio Reino. Nele você pode deixar aí o seu pedido de oração na aba de pedido de oração ou de recados. Que Deus abençoe a sua vida. Mais uma vez aí, o nosso WhatsApp, 62 98583 4609. Paz e luz pra você. Eu estou

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1: É madrugada, paz e luz para você, meu irmão, minha irmã de fé, meu companheiro, minha companheira da oração da madrugada. Estou aqui do seu lado nessa madrugada de quarta-feira e que o Espírito de Deus te abençoe rica e abundantemente. Está chegando o dia, está chegando o grande dia. Hoje é quarta-feira, amanhã é quinta-feira, sexta-feira é dia da corrente. Sexta-feira nós temos a corrente em todos os santuários espalhados pelo Brasil, um movimento de fé muito grande, o povo numa expectativa grandiosa para poder estar no Monte Manaim. E a segunda apostólica trouxe para a igreja, para o povo que participou, um avivamento muito grande, uma força espiritual tremenda. Pessoas que decidiram, pessoas que estão indo renovar a sua aliança com Deus, outros que estão indo pela primeira vez, porque está vendo a importância de ter uma aliança forte com Deus Todo-Poderoso. Se Deus é por nós, quem será contra nós? E nós estamos aprendendo todas as madrugadas, nós estamos aprendendo muito, né? O apóstolo Adelino de Carvalho, o apóstolo Sol, e sempre trazendo aqui um conhecimento, uma palavra profunda, uma oração, para você ver que Ele está com você até no último momento. Você não pode desistir. Renova a sua aliança com Deus. Não quebra a sua aliança com Deus. Está vindo pessoas de todas as partes do Brasil, e sexta-feira muitas caravanas já vão sair em viagem para chegar no Monte Manaim bem cedinho, porque é importante chegar cedo, sabe? Você participar dos atos proféticos, vai acontecer a abertura dos 7 mergulhos para quem ainda não abriu, vai acontecer também o trabalho na Fonte de Ana com a bispa Bárbara Barcelos, vai acontecer a troca de raízes com a apóstola Sol Daniela Carvalho, quebra de demanda, quebra de maldição com a bispa Berenice Costa e a bispa Débora Rocha. E até o momento de prepararmos para subirmos o monte e subir a escada de Jacó, levando nas nossas mãos a pedra ungida. Por isso que é importante você preparar a sua, você que já tem, não esquecer sua pedra. E você que está fazendo aliança pela primeira vez, vai receber a sua pedra, a pedra. E você que está fazendo aliança pela primeira vez, vai receber a sua pedra.

de Manaim está sendo uma preparação, sabe? Os nossos irmãos, abençoe. Deus abençoe nossos irmãos que estão lá se organizando, preparando para receber o povo nesse dia 25 de julho. Nova aliança, nova unção. Todos nós precisamos de receber esse renovo de Deus. Aliança com Deus é garantia que Ele vai dar a você, que nada vai te derrubar, que inimigo não vai te derrubar. Por isso que é importante. A Bíblia conta a história de um rei que foi receber uma carta, né? Uma carta, e naquela carta tinha a mensagem ameaçando ele de morte, que ele iria morrer. E esse exército tinha 185 mil homens preparados, armados, para destruir aquele rei e o seu povo. E esse rei, ele clamou a Deus. Deus só respondeu o rei, porque ele tinha uma aliança. Se ele não tivesse uma aliança, ele estaria, como diz aí fora, né? Lascado, destruído, morto. E a Bíblia fala que Deus atendeu a oração daquele rei. E naquela mesma noite, não precisou das mãos dos homens. O exército de Deus, comandado pelo arcanjo Miguel, destruiu, numa só noite, 185 mil inimigos. Olha a força de uma aliança. Quando você tem uma aliança com Deus e você renova, a atitude que você teve, você vê a ação de Deus. Porque Deus não precisa do homem para ele agir. Ele só precisa que você tenha uma iniciativa. Por isso que tem muita gente que sofre, né? Tem pessoas que sofrem muito na vida porque são indecisas, não sabem o que quer. É aquelas pessoas que quer que Deus faça tudo por ela e ela não faz nada. Não faz sacrifício nenhum. Falei para um irmão: irmão, você vai ficar com a sua aliança quebrada? O senhor vai cometer essa loucura igualzinho o rei Asa? Deus livrou o rei Asa de tantos inimigos e depois ele quebrou a aliança dele com Deus e foi destruído por uma doença. Faça isso não. Ele foi lá, conversou com o profeta dele, fez o sacrifício, cumpriu, mas o inimigo não queria que ele renovasse a aliança. Tem que repreender isso. Eu sei que tem irmãos que estão lutando. Essa aliança é importante, porque ano que vem é 2027 e é uma promessa de Deus, e vejo que esse ano Deus vai fazer grandes coisas e vai fazer uma derrubada grande de muitos inimigos. De muitos inimigos. Ouça o que eu estou falando para você. Você vai ver a queda de muitos inimigos espirituais que serão derrotados. Essa aliança vai trazer um renovo muito grande. No momento que você selar essa aliança, no mundo espiritual vai acontecer uma batalha espiritual e a derrota dos seus inimigos. E Deus vai entregar nas suas mãos a sua vitória, a chave da sua casa, a sabedoria para você prosperar como Jacó prosperou, a felicidade, a restauração da família, do seu casamento, dos seus negócios. Pois que é importante a pessoa ouvir a voz de Deus e fazer o sacrifício que ela precisa fazer. Dia 25 está chegando. Vamos ter uma sexta-feira forte. E que Deus abençoe todas as caravanas que preparem todo o Brasil. E vamos encontrar no Monte Manaim. E vai ser grandioso demais. Eu quero te ver lá. Nada vai te impedir. Vamos orar.

Nosso Deus e nosso Pai, obrigado por essa madrugada de quarta-feira, faltando aí poucos dias, né, meu Deus? Para que o teu povo possa estar no lugar santo, sagrado, Monte Manaim, para um grande encontro que nós teremos e a renovação.

renovação da nossa aliança. Aqueles irmãos que já garantiu seu lugar na caravana da fé, abençoe aqueles que estão ainda lutando, Pai, lutando para conseguir seu sacrifício. Eu abençoo agora em nome de Jesus, e o Senhor é o nosso Pai, Jeová Jiré. O Senhor é aquele que abre portas aonde não tem. Provê para essa tua filha, Senhor, porque nada vai impedir esse teu filho, essa tua filha de estar no Monte Manaim. Em nome de Jesus. Amém. Vamos ouvir este louvor. Nós vamos ter um momento de louvor maravilhoso no Monte Manaim, com os cantores de Manaim cantando, louvando a Deus. E vai ser um sábado maravilhoso. Te vejo lá, no Monte Manaim, o lugar dos grandes milagres de Deus. Paz e luz.

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0: Julho é o mês mais sagrado do ano. O número 7 representa a perfeição divina. E por isso, neste mês, firmamos uma aliança com o poderoso de Jacó. Diz a palavra de Deus: então levantou-se Jacó de madrugada e tomou a pedra que tinha posto por seu travesseiro e a pôs por coluna e derramou azeite em cima dela. Gênesis 28, 18. Foi o que Jacó fez em Betel, ao ter a visão da escada. Selou sua aliança com Deus, usando uma pedra como símbolo de força e fé. Assim como Deus prosperou Jacó e o tornou uma referência de bênçãos e conquistas, ele também prosperará você e mudará a sua história. 25 de julho, o dia da subida da escada de Jacó, o dia da aliança com Deus. Aliança com Deus é força, é o que nos sustenta de pé. Monte Manaim, o lugar dos grandes milagres de Deus.
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2: Paz ilustre a você, meu irmão. Paz ilustre a você, minha irmã. Você está acompanhando a Web Rádio Reino Goiás, 24 horas no ar. Vamos agora ao momento de oração, ao momento da inclusão, a poderosa prece do meio-dia com o nosso apóstolo Adelino de Carvalho. Lembrando que você pode estar enviando o seu nome para ser incluso ao momento de oração. E nosso WhatsApp 62 98583 4609, 62 98583 4609. De qualquer parte do mundo, você pode estar enviando o seu nome ou da sua família para ser incluso ao momento de oração. E eu incluo a poderosa prece a Priscila Maurício da Silva e família, de Ponte Nova, Minas Gerais. Maria Ivanilde e família, de Senador Canedo. Rosimeire Fontes e família, de Camaçari, Bahia. Ana Santana dos Santos, de Aparecida de Goiânia, Goiás. Maria Eduarda e família, de Aparecida de Goiânia. Também incluo aqui a prece a Aline Lima e família, Belo Jardim, em Pernambuco. Iranildo Silva e família, de Belo Jardim, Raíssa e família, de São Paulo, capital, Carlos André Ferreira e família, de Goiânia, Goiás, Maria Eduarda e família, de Goiânia, Goiás, Edivan Silva e família, de Itamira, Aporá. Também incluo aqui o Vinícius Campos e família, de Aparecida, de Goiânia, Maria Eduarda e família, Maria Eduarda Lima e família, de Goiânia, Goiás, Zé Almiro e família, de Salvador, Bahia. Também incluo aqui o Gael Lima, de Augusto Moura, em São Felipe, Bahia. Também aqui incluo a Poderosa Prece, a Rosa Lima e Lucimar Rosa Lima e família, de Trindade, Goiás, Aparecida Nunes e família, de São Brás do Suacuí, Minas Gerais, a Rosa Teixeira e família, também aqui o John Lucas e família, de Goiânia, Goiás, Vanderlina Santos e família, de Cotegipe, Bahia, Ronaldo Martins e família, de Lagoa Funda, Emanuele Aparecida Lima e família, de Campo Belo. Também incluo aqui a Poderosa Prece, o Davi Ferreira e família, de Aparecida, de Goiânia, Sérgio Silva, de São Paulo, capital, Vanessa da Silva e família, de Passagem, Minas Gerais, João Batista e família, de Inhuma, Goiás. Também aqui o Matheus Nunes dos Reis, de Goiânia, Goiás. Também incluo a prece o Carlos Vinícius, de São Francisco do Conde, Bahia, Gilney Gonçalves e família, de Belo Horizonte, Edivan Nunes e família, de Itamira, Bahia, a Érica Jacob, de Campinas, São Paulo. Também incluo aqui a Poderosa Prece, a Luciana de Fátima Manso e família, de Lagoa Santa, Gabriele Maciel e família, de Goiânia, Goiás, Wagner Nunes, de João Molevar, de Minas Gerais. Também aqui incluo a Poderosa Prece, a Juliana de Itapira, São Paulo. Também aqui o Vitor Vieira e família, de Quipapá, em Pernambuco, Reinaldo e família, de São Paulo, capital. Também incluo aqui a Poderosa Prece, a Laís Garcia Bastos e família, de Tocantins. Também incluo aqui a Poderosa Prece, a Maria Gonçalves, Maria José Gonçalves e família, de Itacaré, Bahia. Também aqui a Eva Alves e família, de Senador Canedo, a Lucimar Lima e família, e o Gerson Lima e família, de Aparecida, de Goiânia. Também aqui a Aderilda Santana e família, de Cipó, Bahia. Também incluo aqui a Poderosa Prece, a Elisângela Monteiro e família, de Vila Velha, Espírito Santo, José Márcio e família, de Juiz de Fora, o José Lima e família, e Roberto de Almeida e família, de Goiânia, Goiás, Oswaldo Rosa e família, de Adelândia, Goiás, a Ana Rosa Santana e família, de Goiânia, Goiás. Também incluo aqui a Poderosa Prece, o Railson e toda a sua família, de Goiânia, Goiás, Paulo Henrique Nunes e família, de Goiânia, Goiás, o Rafael Ribeiro e família, de Goiânia, Goiás. Esses foram os nomes inclusos à Poderosa Prece de hoje. Vamos agora ao momento de oração.
1: Um homem com uma força sobrenatural. No Monte Manaim, todos viram ele orar no altar do castiçal e a chuva de milagres descer. Muita gente foi curada na hora com a chuva sobrenatural. Ele sempre foi chamado de o homem dos milagres.

0: Ele viaja pelo Brasil recolhendo cadeira de rodas, muletas e aparelhos de pessoas curadas através da sua oração. Impressionante o poder sobrenatural que Deus lhe concedeu. Uma certa vez, ele mandou as pessoas comprarem nas lojas da cidade um lenço branco comum, que nunca tivesse sido usado. Mandou as pessoas colocarem o lenço no local da enfermidade. E orou pedindo a Jesus que curasse as pessoas e tocasse no lenço com suas mãos ensanguentadas. Quando terminou a oração, ele mandou as pessoas olharem para o lenço e lá estava a marca do sangue, como sinal do toque das mãos ensanguentadas de Jesus. No Monte Manaim, onde esse homem ora, os anjos aparecem de forma sobrenatural. As pessoas veem a olhos nus os anjos de Deus que moram ali, na montanha sagrada de Manaim. Lá também foi fotografada uma porta misteriosa, junto ao rio sagrado, num lugar onde não há construção. Que mistério há nesse homem? Como explicar a oração que ele fez pelo rádio, mandando os espíritos que se escondem dentro das casas se manifestarem nas garrafas d'água? E sem tocar em nenhuma garrafa, apenas orando pelo rádio, muitas garrafas estouraram. Outras entortaram como se tivessem sido levadas ao fogo. E em outras apareceram terra de cemitério e bichos. Como explicar esses fenômenos sobrenaturais realizados através da simplicidade desse homem de Deus? A oração que ele faz para quem está com feitiçaria nas mãos, fazendo travar as mãos das pessoas de tal forma que elas não conseguem separar uma mão da outra. A oração de Manassés, que faz a pessoa esquecer completamente o passado de sofrimento dela. E mesmo que ela tente lembrar, ela não consegue mais. As pessoas que vão ao Monte Manaim perguntam: como pode um homem ter tanto poder assim? E as vezes que vimos ele tirar dores com a mão e ainda mostrar para as pessoas ao dizer: a dor dela está aqui na minha mão. E perguntar à pessoa: parou de doer? E a pessoa responder: sumiu a dor. Ele mostra na mão dele: a sua dor está aqui. Que mistério há nesse homem? Quem é ele para fazer isso? Por que ele é tão simples? A resposta é uma só. Estamos diante de um verdadeiro apóstolo de Cristo. O apóstolo Davi, missionário Adelino de Carvalho.
1: 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Prepare o seu coração, porque a oração que você vai receber agora foi feita no alto do Monte Manaim.

falar dos grandes milagres de Deus. Onde milhares de pessoas já foram curadas, tiveram visões de anjos, um lugar sagrado, onde o apóstolo sempre ora pelo povo.

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1: Esta é a prece do meio-dia. Quando os dois ponteiros do relógio apontam para os céus, milhares e milhares de católicos, espíritas, protestantes e evangélicos formam comigo a grande força espiritual da prece do meio-dia. Pelos que choram, pelos carentes de amor e de afeto, pelos injustiçados e encarcerados, e por todos aqueles que, irmanados numa grande força do pensamento positivo, fazem comigo a poderosa oração da proteção. Diante do altar, diante da Arca da Aliança, da estrela reveladora dos mistérios espirituais, do castiçal sagrado e da força espiritual da espada do Arcanjo Miguel, invoco o poder mais alto e clamo: chagas abertas, sagrado coração, todo amor e bondade, o sangue de nosso Senhor Jesus Cristo no meu corpo se derrame hoje e sempre. E eu andarei vestido e armado com as armas espirituais de Deus, para que meus inimigos, tendo pés, não me alcancem, tendo mãos, não me peguem, tendo olhos, não me enxerguem, e nem pensamentos eles possam ter para me fazer mal. Armas de fogo o meu corpo não alcançarão, facas e lanças se quebrem sem ao meu corpo chegar, cordas e correntes se arrebentem sem o meu corpo amarrar. O Arcanjo Miguel derrube meus inimigos com o poder de sua espada de fogo. Jesus Cristo me proteja e me defenda com o poder de sua santa e divina graça. O Espírito Santo me cubra de luz e me guie na verdade. E Deus, com sua infinita misericórdia e grande poder, seja meu defensor contra as maldades e perseguições de meus inimigos. E eu, para sempre, saberei dizer: graças a Deus.

0: de Deus e Isaías 53:1. Quem deu crédito à nossa pregação? E a quem foi revelado o braço do Senhor? As promessas de Deus não são para todos, mas somente para quem acredita nelas.
1: Abraão creu na mensagem do sacrifício e Deus deu a ele o poder de dominar a cidade onde morava.
2: Isaac creu na mensagem do sacrifício e Deus deu a ele o poder de herança.
1: Moisés creu na mensagem do sacrifício e Deus deu a ele o poder de dominar Satanás.
2: Ana creu na mensagem do sacrifício e Deus deu a ela o direito de gerar filhos.
1: Gideão creu na mensagem do sacrifício e Deus tirou a força do inimigo e deu a ele a força de 1000 homens.
2: Salomão creu na mensagem do sacrifício e Deus disse a ele: o que você me pedir, eu vou te dar.
1: Elias creu na mensagem do sacrifício e Deus derramou chuva abundante.
2: Quem creu em nossa pregação? E a quem foi revelado o braço do Senhor?

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2: Mais uma edição do nosso quadro A Hora do Consumidor, chegando nesta quarta-feira, 22 de julho de 2026. E a pergunta é da Patrícia de Itumbiara, em Goiás, né? Itumbiara. Um abraço aí para todos de Itumbiara. E a Patrícia pergunta o seguinte: paguei por um quarto particular em um hospital, mas fui acomodada em outro tipo de quarto. Posso pedir desconto? Pode sim, viu, Patrícia? Quando o serviço contratado não é prestado da forma combinada, o consumidor pode solicitar abatimento proporcional no valor ou outra compensação adequada, viu? O artigo 20 do Código de Defesa do Consumidor trata justamente da qualidade dos serviços prestados, tá bom? Então fica aí a nossa dica para você. Eu sou Kleber Salles e volto na próxima edição aqui do quadro A Hora do Consumidor.
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6: O São Paulo foi punido pela FIFA com um transfer ban após atrasar o pagamento da primeira parcela de 1,05 milhão de euros, cerca de 6,08 milhões de reais, referente à compra em definitivo do volante Marcos Antônio junto a Lazio, da Itália. Com a sanção, o clube fica temporariamente impedido de registrar novos jogadores até que a dívida seja quitada. A negociação do meio-campista foi acertada em 4 parcelas, mas a primeira não foi paga dentro do prazo previsto. Apesar da punição, o São Paulo informou que os reforços Newton, Victor Sá e Aurélio Buta não serão afetados, pois já estavam registrados no BID antes da aplicação do transfer ban e seguem aptos para atuar. A diretoria trabalha para regularizar a situação o quanto antes, realizando o pagamento a Lazio para que a FIFA retire a restrição e o clube volte a poder inscrever atletas normalmente.
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2: Chegando mais uma edição do nosso A Hora do Consumidor nesta quarta-feira. E o Rogério de Parintins, no Amazonas, diz que a clínica cancelou a consulta dele poucas horas antes do atendimento e não ofereceu outra data próxima. Tenho algum direito? Ele pergunta. Olha, Rogério, o fornecedor deve agir com boa fé e respeito ao consumidor. Então, embora imprevistos possam acontecer, a clínica deve buscar uma solução razoável, viu? O artigo 6º do CDC garante a proteção dos direitos do consumidor e a adequada prestação dos serviços, tá bom? Então fica aí essa sugestão para você. Tomar que você consiga resolver aí com a clínica, né? Complicada aí a situação, né? Eu sou Kleber Salles e volto amanhã com mais um quadro A Hora do Consumidor.
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6: O Santos deve contar com o retorno de Neymar no próximo fim de semana, pelo Campeonato Brasileiro. Após a eliminação da seleção brasileira na Copa do Mundo de 2026, o camisa 10 cumpriu o período de descanso previsto e manteve normalmente a programação de treinamentos no CT Rei Pelé, enquanto a delegação viajou para enfrentar a Universidade Central, na Venezuela, pela Copa Sul-Americana. A expectativa da comissão técnica é que Neymar reúna condições físicas para voltar a atuar na partida de sábado, marcando sua reestreia pelo Peixe após o Mundial. O clube trata o retorno do craque com cautela, mas a sequência de treinos ao longo da semana aumentou o otimismo de que ele estará à disposição para reforçar a equipe na retomada do Brasileirão.
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0: O Conselho Curador do FGTS deve liberar até o final de agosto o pagamento de 13 bilhões e 40 milhões de reais referentes ao lucro do Fundo de Garantia por Tempo de Serviço em 2025. Cerca de 138,2 milhões de trabalhadores com saldo em conta vinculada serão beneficiados, com os valores sendo creditados proporcionalmente ao saldo individual. A decisão sobre o pagamento será formalizada em reunião do Conselho. Com essa distribuição, a rentabilidade total das contas do FGTS em 2025 atingirá 6,90%, superando a inflação oficial do país e garantindo um ganho real para os trabalhadores.
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1: Uma boa notícia para o pecuarista. O mercado físico do boi gordo iniciou esta terça-feira com uma importante recuperação nos preços em São Paulo. Após um período de desvalorização nas primeiras semanas de julho, a arroba voltou a ser cotada em R$ 337,10, registrando uma alta diária de 1,08% e interrompendo a sequência de perdas. Essa valorização representa um alívio e um sinal de retomada para o setor, com o indicador CPEA Esalq mostrando um saldo positivo no acumulado do mês. Além disso, os contratos futuros negociados na B3 continuam a indicar expectativas de preços firmes para os próximos meses, trazendo mais confiança para o produtor rural.
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3: O Flamengo embarcou para Santa Catarina com o meia Arrascaeta entre os relacionados para enfrentar a Chapecoense pela retomada do Campeonato Brasileiro. O uruguaio volta a ficar à disposição após defender sua seleção na Copa do Mundo de 2026. Os jogadores da seleção brasileira, Alexandro, Danilo e Léo Pereira, além de Gonzalo Plata, que atuou pelo Equador no Mundial, também viajaram com a delegação. Entre os desfalques estão Léo Ortiz, que segue em recuperação física, Lucas Paquetá, que realiza trabalho de reforço muscular, e Luiz Araújo, lesionado no joelho esquerdo. Já o meia Carrascal voltou aos treinamentos com o elenco, mas cumprirá a suspensão nas duas próximas rodadas do Brasileirão e, por isso, não enfrenta a Chapecoense.
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Uma nova regra sobre o trabalho em feriados no comércio foi oficializada, trazendo mudanças significativas para empregadores e funcionários. A partir de agora, o funcionamento do comércio em feriados dependerá de autorização prevista em convenção coletiva, não sendo mais suficiente a decisão unilateral do empregador. Essa medida visa garantir maior proteção aos trabalhadores e regulamentar as condições de trabalho em dias de feriado. Os setores afetados devem se adequar às novas diretrizes para evitar irregularidades e assegurar o cumprimento da legislação.

0: Até o dia 27 de julho será possível votar no gol mais bonito da Copa de 2026. São 12 candidatos. A votação pode ser feita no site da FIFA. A campeã, Espanha, tem um representante, Ferran Torres, com o gol que definiu a vitória sobre a Argentina. E nenhum jogador brasileiro apareceu na seleção de 12 candidatos.
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0: céu.
1: Paz e luz pra você, meu irmão. Paz e luz pra você, minha irmã. Pra você que está acompanhando aí a nossa programação aqui na Web Rádio Reino. Que Deus venha abençoar rica e abundantemente a sua casa e a sua família, em nome de Jesus. Lembrando a você que você pode estar enviando o seu nome e o da sua família para serem inclusos ao momento de oração. Adicione o nosso número 62, nosso WhatsApp é o 62985834609. 62985834609. Ou dentro do nosso aplicativo ou no nosso site, o www.radioreino.com, ou o nosso aplicativo baixado aí na sua Play Store, o aplicativo Web Rádio Reino. Nele você pode deixar aí o seu pedido de oração na aba de pedido de oração ou de recados. Que Deus abençoe a sua vida. Mais uma vez aí, o nosso WhatsApp, 62985834609. Paz e luz para você!

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Saber amar. Frase do dia. Saber amar é como a construção, onde cada dia vivido é uma pedra ou um tijolo acrescentado na construção. Acrescentado na construção. Acrescentado na construção da realização plena do sonho de ser feliz. Do sonho de ser feliz no amor. Livro O Amor Cobre Todos os Defeitos. Autor Adelino de Carvalho.

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2: Meio-dia e 36.
3: A todos os ouvintes do programa O Poder da Fé, aqui quem vos fala é o missionário Júlio César, faço parte da equipe do missionário Adelino de Carvalho, estou no Santuário do Jardim Nova Esperança e tenho uma palavra de Deus para falar ao seu coração. É um alerta que muitas das vezes as pessoas deixam despercebido, mas é muito perigoso e precisa ser cuidado, principalmente com a ação do inimigo que usa pessoas até mesmo conhecida, pessoas da família, uma pessoa que trabalha junto, um vizinho. Então isso precisa ser quebrado, o mal olhado. Eu me lembro que desde a minha infância, a minha mãe dizia: quebrar o mal olhado. E a gente não tinha conhecimento espiritual e colocou dentro da cabeça essa frase. E hoje eu sei a importância que isso tem. Temos que tomar cuidado com aquelas pessoas que têm inveja de você. O mundo espiritual é muito perigoso, porque o inimigo da pessoa, muitas vezes, está dentro de casa. A cobiça é parceria da inveja, que é parceria da feitiçaria. Primeiro, a pessoa cobiça o que você tem. Pode ser uma casa, um casamento, os filhos, um carro, o emprego ou a sua própria saúde. Depois a pessoa tem inveja, ou seja, quer o que é seu. Se ela não consegue, ela quer que você não tenha. Existem pessoas que têm inveja até do cabelo da amiga. Outras têm inveja da alegria do amigo. Fui procurado por uma jovem completamente careca que me mostrou uma fotografia da época que tinha lindos cabelos compridos. Depois que sua prima pegou em seu cabelo e elogiou, dizendo: seu cabelo é lindo. Eu queria ter os cabelos que você tem. Os cabelos daquela moça começaram a cair. Um médico disse que era seborreia e o outro disse que era depressão ou desencontrole hormonal, pois a depressão pode causar tal descontrole. Muitas pessoas oraram por ela, mas ela foi curada somente depois que deu oferta profética e sua casa recebeu a unção. A unção profética faz toda a diferença. A unção profética é a cura espiritual da casa da pessoa. Uma coisa importante que o profeta de Deus observe na hora em que entra na casa são os objetos que vê com os olhos espirituais à luz da revelação. Eu li esse pequeno texto no livro do nosso apóstolo missionário Adelino de Carvalho, que nos alerta sobre essa ação do inimigo que usa uma pessoa para ter inveja de você. Vê você perder o que você tem. A saúde, a casa, os filhos, o casamento. E é nessa hora que nós entramos com o poder todo-poderoso de Deus, Pai todo-poderoso, Deus forte, Deus eterno, e com a força do Espírito revelador de mistério, que leva a pessoa a receber a orientação. É importante, queridos ouvintes, você receber a orientação. O que você precisa fazer para você não ser vítima dessas pessoas que têm inveja de você? Nós estamos nos preparando para a renovação da aliança em Moshá Beloim, na subida da escada, e receber a unção. A unção é que faz a diferença. A unção é que faz toda a diferença na sua vida espiritual. Você não pode duvidar das ações dos inimigos de esquerda, inimigos das trevas, que fazem de tudo para destruir uma vida. Eu estou no Santuário do Jardim Nova Esperança todas as sextas-feiras, a partir das 7 horas da manhã, às 3 horas da tarde e às 7 horas da noite. Eu estarei incluindo você na corrente forte de batalha espiritual para você combater essas ações diabólicas, satânicas, destruidoras, que você não pode aceitar mais na sua vida. Me procure nesta sexta-feira, no Santuário do Jardim Nova Esperança, Avenida Central, número 1347, para que você receba a unção. Você estará recebendo a unção que faz a diferença na sua vida. Eu quero que você tome a decisão certa na sua vida para você sair. Que você tome a decisão certa na sua vida.

0: guarda de todo mal dos invejosos. O arcanjo Miguel, ele entra na sua causa para você ter uma vida transformada e abençoada. Avenida Central, número 1374, Jardim Nova Esperança. Você pode mandar um WhatsApp pelo meu número 62982253770. 62982253770. Missionário Júlio César, eu posso ajudar você a resolver a sua causa, sair dessa situação que você está enfrentando. Sensações de perseguição, muita contenda, discórdia, separação, angústia, dor que há no seu peito. Você precisa me procurar no Santuário do Jardim Nova Esperança nessa sexta-feira para você receber a força maior de Deus na sua vida, em nome de Jesus.
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2: Muitos irmãos numa fé muito grande para estar no Monte Manaíma. Vai ser um encontro grandioso, inesquecível. A renovação da aliança com Deus, a subida da escada de Jacó, muitos irmãos preparando a sua pedra, e lá no Monte Manaíma você vai receber a botija com azeite, e no momento que você chegar lá em cima, no alto do Monte Manaíma, no altar de Moshá Beloim, você vai selar, fazendo ali o seu protocolo espiritual da sua aliança com Deus. Essa aliança vai ser uma aliança muito importante na vida de cada pessoa que vai estar presente ali, buscando de Deus esse renovo. Escuta o que eu estou te falando. Deus vai fazer algo diferente na sua vida, por isso que você não pode abrir mão. Você não pode abrir mão de poder estar lá no Monte Manaim, numa data tão forte. Lembrando que muitas caravanas que vêm de longe saem um dia antes, viaja a noite toda para que possa chegar bem de manhã no Monte Manaim, e ali você vai viver momentos maravilhosos. Abertura dos sete mergulhos, para quem não abriu ainda, é a grande oportunidade de você abrir os seus sete mergulhos no mês 7, no mês da aliança com Deus. Então essa preparação em todo o Brasil é muito importante. E uma das primeiras coisas que aconteceu, a cruz é o símbolo do cristianismo. Mas o primeiro sinal que Deus deu não foi a cruz. Não foi. Foi a aliança. O primeiro sinal que Deus deu foi a aliança, quando Deus estabeleceu a aliança com Noé. Depois de Noé sair de dentro da arca, ele preparou um altar, colocou sobre aquele altar uma oferta de sacrifício, e ali Deus mostrou para ele o arco-íris. Só a metade, porque a outra metade era Noé que tinha que fazer e estava sobre o altar, o sacrifício. Aliança, olha como que é forte a aliança com Deus. Quem não entende isto, às vezes até ignora, mas quem entende, tem a revelação, sabe da importância de você, nesses tempos que nós estamos vivendo no mundo, uma necessidade tão grande, de todos nós cristãos, todas as pessoas que crêem no poder de Deus, você enxergar a importância de você andar com Deus e Deus andar com você. Ter uma aliança forte para Deus te livrar de tanta coisa ruim neste mundo, tanta maldade que há neste mundo, doença, sofrimentos, pessoas perdendo o que conquistaram na vida. Por outro lado, a gente vê outras pessoas conquistando. Mas essa é a vontade de Deus. Então é muito importante você esforçar. Tudo na vida é esforço. Não abre mão, não. Deus está convocando o seu povo. E eu não posso esquecer do que Deus já fez por mim. Que tem pessoas que, com o passar do tempo, ela esquece do que Deus fez na vida dela e não vê mais a aliança como uma importância, né? Mas é importante. Está chegando o dia, está chegando a hora. Já garantiu o seu lugar na caravana da fé? Hein? Você vai deixar o inimigo roubar esta bênção sua? Deixa não. Eu vou estar do seu lado até na última hora. Não desiste, não. Fala com seu profeta, com a sua profetisa. Vai até um dos nossos santuários. Conversa com o profeta e a profetisa que vai te orientar. E eu estarei aqui, ó, do seu lado, orando e pedindo ao nosso Pai, nosso Deus Todo-Poderoso, que venha te abençoar, abrir caminhos, prover para você seu sacrifício, porque a aliança ela tem que ser feita com sacrifício. É a sua parte e a parte de Deus. Faça a sua parte, porque Deus vai fazer a parte dele na sua vida.

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1: Nós escolhemos o que vamos colher na vida, não é na hora que vamos colher, é na hora que vamos plantar. É na hora que vamos plantar. Então plante o amor, plante a compaixão, plante a misericórdia, que você vai ver que tudo na sua vida vai mudar.
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3: Jesus disse: pedi e não recebeis, porque não sabeis pedir. Até para orar é preciso saber. Até para pedir a Deus é preciso saber orar. Há um velho provérbio no interior que diz: quem não sabe rezar xinga a Deus. É engraçado, né? Mas verdadeiro. O conhecimento espiritual faz com que você tenha na sua vida o caminho de luz, o caminho de paz, o caminho da oração. A oração traz a força espiritual, mas o conhecimento traz a luz. Há muitas pessoas que não recebem porque oram errado, e oram de forma errada por falta de conhecimento espiritual. Dentro do nosso programa, vamos agora a mais um quadro importante, trazendo para você a luz do conhecimento espiritual, através da participação de companheiros e companheiras que enriquecem profundamente o nosso programa.
4: Conta-se que certa vez moravam numa floresta uma coruja e uma águia. A águia constantemente alçava voo alto e desaparecia diante dos olhos da coruja, Quando a águia voltava, a coruja dava notícias de tudo o que havia acontecido na floresta, contando para a águia a vida dos pássaros ao redor dela. A coruja sabia de tudo o que acontecia na floresta. Dava notícia da vida de todos os pássaros. Também dava notícia das árvores frutíferas que floreavam e das árvores que morriam. Numa rodada de pescoço, ela girava a cabeça e via tudo ao seu redor. Já a águia não tinha muito o que falar, pois fazia parte do caráter da águia enxergar longe e voar sozinha. Um dia colocaram fogo na floresta e a coruja não tinha para onde voar. Ela só enxergava o que estava perto. E tudo perto dela se queimou naquele incêndio criminoso. A coruja se perdeu na vida e ninguém nunca mais a viu. Ela não tinha foco. Já a águia, quando viu a floresta incendiando, ela alçou o voo para o penhasco, onde já havia construído seu ninho. Lá em cima, ela teve seus filhotes e seguiu o curso natural da vida. A coruja representa a sabedoria humana e o conhecimento de tudo que está ao seu alcance. Já a águia representa a revelação do reino e a posse de tudo que está acima, fora do alcance dos outros. A Bíblia diz: os que confiam no Senhor voarão com asas como águia.
2: Bárbara Barcelos agora traz para você o quadro Águia ou Coruja.
5: A lágrima. Encontraram-se um dia uma lágrima, uma estrela, uma pérola e uma gota de orvalho. A primeira a começar a falar foi a estrela. E assim, vaidosa, ela dizia: quem diria que eu haveria de ter o trabalho de descer das alturas luminosas para vir conversar com vocês três? Não sabem que eu sou a mais alta, estou além das nuvens e que a minha altivez fulgura entre mil chamas radiosas na infinita amplidão? Respondeu então a pérola, cheia de vaidade também: quem lhe dará valor entre milhões de lâmpadas no espaço? Você não passa de um grão de esplendor metido na poeira do infinito. Ninguém se lembra de abraçá-la, enquanto que eu, lá no fundo dos oceanos, sou buscada e vendida aos soberanos para enfeitar. Com a minha limpidez, eu enfeito as coroas dos reis. Vivo no colo esplêndido dos nobres e nos ricos seios das rainhas. Não sou como você, que sob o olhar dos pobres poetas e vagabundos encaminha. Valho muito mais que você. E ainda valho mais que um orvalho e que uma lágrima, pois ambos são apenas gotas d'água, sem o mínimo valor. Então o orvalho respondeu com uma certa mágoa, mas com altivez na voz, dizendo: qual de vocês três tem o encanto de transformar em gozo a boca imaculada de uma flor? Eu venho lá de cima, radiante, nos braços da alvorada. Venho cobrir de beijos uma rosa que se sente tão doce nesse instante que vale a pena vê-la tão ditosa. E trago o riso ao coração da terra que engolfada em pranto me espera. Eis que sou feliz. Na campina ou no cimo da serra, sou sempre uma esperança cristalina nos lábios sorridentes de uma flor. E a lágrima? A lágrima coitada, essa nada dizia. Mas perguntaram para ela: não tens nada a dizer? E a lágrima então, rolada na terra úmida e fria, nada ousava dizer. Porém, sublime e calma, respondeu: eu sou o perdão. Sou o perdão no crime e a vibração no amor. Bailo no olhar risonho da alegria. Moro no olhar tristíssimo da dor. Sou a alma da saudade e da harmonia. Sou o estrilo na lira soluçante dos poetas. Sou oração no peito dos cristãos. Sou relíquia da mãe em coração de um filho. Sou lembrança de um filho no coração de uma mãe. Não vivo nos seios perfumosos e nem nos colos orgulhosos ou na ostentação efêmera do luxo. Porém, penetro no espírito do mundo, seja do rei, seja do sábio, seja do rústico, seja do vil, seja do pecador, seja do santo, que até na face do Senhor um dia eu rolei. Eu, lágrima pequena, penetrei no coração de Deus durante a oração do aflito e fiz estremecer os céus. Não sei nem quantos pecados eu já lavei. A lágrima humildemente se calou e em silêncio tudo ela contemplou serenamente na vastidão vazia, pois a estrela se ocultou atrás de uma nuvem e chorou. A pérola desceu às profundezas do mar e chorou também. O orvalho, tremulando sobre a relva, também chorou. E a lágrima sorriu. Deus abençoe a sua vida, paz e luz para você.

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7: 1:43.
8: Muito bem, amigos. Aqui quem vos fala é a profetisa Graça Fernandes. Estou aqui hoje para te ajudar e ajudar também a sua família a sair do sofrimento. Se você sofre ou tem alguém sofrendo dentro de sua casa, com dores que andam pelo corpo, dor de cabeça de hora marcada, vida embaraçada, depressão, doença da alma, brigas dentro de casa, desemprego. Não importa a situação que você esteja passando hoje, eu digo para você que o seu problema, ele é solúvel. Há solução em Deus para você. Há solução em Deus para sua casa, para sua família. Não desista, não. Coloque o pé no caminho e vá até o santuário. Santuário do Arcanjo Miguel, aqui na rua 59, número 294, no setor central, Goiânia, Goiás. Nesta sexta-feira, corrente forte de batalha espiritual, no horário de 7 da manhã, também às 9 da manhã, espiritual, no horário de 7 da manhã, também

0: um problema aí na justiça e quer resolver, tem lutado e não tem conseguido e quer ajuda no mundo espiritual, você vai me procurar nesta sexta-feira, no horário de 7 da manhã, também às 9 da manhã, às 15 horas ou às 19 horas. Santuário do Arcanjo Miguel, na rua 59-294, no setor central, Goiânia, Goiás. Meu WhatsApp para você falar comigo, a profetisa da espada do Arcanjo Miguel. Deixar também ali agendado o seu horário. Você pode agendar um horário para falar comigo pessoalmente no WhatsApp 62-993-540914. 62-993-540914. Você fala comigo, deixa por este WhatsApp o seu pedido de oração. Você que necessita de socorro espiritual, está passando aí por grandes provações no meio da sua família, na sua casa, sua família, tem necessidade de ajuda, de auxílio espiritual, você pode deixar aqui o seu pedido de oração no WhatsApp 62-993-540914 e eu vou estar te ajudando juntamente com a minha equipe. E falando em ajuda, está chegando aí o grande dia. O grande dia onde as portas do Monte Manaí irão se abrir para receber você e receber também a sua família. Quero dizer a você que me ouve que aquela pessoa que sobe a escada de Jacó jamais desce na vida. E o mês 7 é um mês muito iluminado, um mês de muita luz, de muita força espiritual, o mês da renovação da aliança com Deus. Quem tem uma aliança com Deus vai estar renovando e quem não tem vai estar fazendo. Qual que é a força da aliança? O que que a aliança garante para uma pessoa? Garante para ela que ela não vai estar só. No meio de várias dificuldades que você pode estar passando, você vai estar fazendo ali prova de Deus. Deus, eu tenho uma aliança com o Senhor e não aceito. Não aceito essa situação que eu estou passando. E Deus é fiel, né? Deus é fiel na vida daquele que é fiel. E uma pessoa que tem uma aliança com Deus é como Jacó. Jacó, ele fez com Deus uma aliança e disse a Deus: Senhor, se o Senhor for comigo e me abençoar por onde eu passar, ó Deus, eu serei fiel a Ti. E Deus foi com ele. Onde ele foi e por onde ele passou, a mão poderosa de Deus, as mãos poderosas de Deus foram estendidas sobre a vida dele, abençoando ele. Então, no santuário, nós renovamos a nossa aliança. Quem tem aliança, renova. Todo mês 7 é o mês que vamos até o Monte Manaim, subimos a escada de Jacó, levamos também conosco a nossa pedra, a pedra branca do firmamento espiritual, para receber a renovação da unção. E ali o Espírito de Deus trabalha sobre a vida de cada pessoa, trazendo portas abertas, força espiritual, trazendo paz, alegria, saúde. Então eu chamo a sua atenção, você que me ouve e que ainda não tem a sua aliança. Você consegue fazer, você pode fazer a sua aliança, pode estar me procurando, ainda dá tempo de você conseguir uma vaga na Caravana da Fé, que vai sair daqui nesta sexta-feira rumo ao Monte Manaim. Você pode falar pelo WhatsApp 62-993-540914 e dizer: eu quero estar indo ao Monte Manaim. Ou você pode vir direto no santuário. Você pode também vir direto no santuário. Você que é de Goiânia, Goiás, você pode estar vindo no Santuário do Arcanjo Miguel, na rua 59, número 294, no setor central. E pode estar falando comigo, a profetisa Graça Fernandes.
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1: Foi Deus quem me colocou no seu caminho e nós estamos para todo o Brasil levando uma mensagem inteligente para que você possa entender, através da fé racional, o que Deus pode e quer fazer por você. Os dois pilares da nossa salvação, os dois, estão no poder de Deus e no amor de Deus. No amor de Deus e no poder de Deus. Deus tem poder para resolver o seu problema, para curar a sua enfermidade, para libertar você da escravidão do vício, da amarração, da depressão, da tristeza, do vazio da alma. Deus tem poder para libertar seu filho do vício das drogas, a pessoa que você ama, mudar a história da sua casa. Mas Deus só vai fazer isso se Ele te amar. E Deus é amor. Segundo pilar, que seria o primeiro, Deus é amor. Deus te ama. Nada para Deus é mais importante do que você, do que sua vida, porque você é filho de Deus. Quando nós entendemos quem somos diante de Deus e o que Deus representa para nós e o poder infinito que Ele tem, e a liberdade que Deus nos dá para decidir o que queremos e o que não queremos para a nossa vida, nós damos o primeiro passo rumo ao milagre de Deus. O milagre de Deus. O nosso Deus, nosso Pai, a glória do nosso Pai, a glória do nosso Deus está em realizar o impossível por você, para que todos possam enxergar que a sua fé, ela vence o mundo. Então, aquilo que eu acho impossível acontecer, aquilo que você acha impossível de acontecer, para Deus, tudo é possível. Você sabia que nós pecamos quando nós imaginamos como Deus vai fazer? Como será que Deus vai fazer para me curar? Como será que Deus vai fazer para me tirar dessa situação? Como será que Deus vai fazer para abrir a porta para o meu emprego, para minha empresa? Como será que Deus vai fazer para salvar meu casamento? Como será que Deus vai fazer para mudar minha situação? Eu não sei. Você não sabe. Ser humano nenhum sabe, porque os caminhos de Deus são infinitos. Agora, eu sei que Ele vai fazer. Eu sei que Ele vai operar. Eu sei que Ele vai agir. Porque diz a Bíblia que todas as coisas podem acontecer, menos Deus decepcionar a sua fé. Nosso Deus, Ele navega no mar da nossa fé. Ele não pode decepcionar a nossa fé. E se você tem fé, eu sei que você tem fé, Deus tem poder. Deus é todo poderoso. Ele é teu Pai. E pode ter certeza que Ele vai agir na sua vida. Vai. Teus inimigos vão ver o que Deus vai fazer na tua vida. Teus teus inimigos serão envergonhados diante do que Deus vai fazer na tua vida. Esta obra é forte. É a obra da revelação do Espírito. E ela chega até você para dar a você uma direção, uma saída, um grito de liberdade, um brado de vitória.

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1: Por quê? Que tudo quanto é coisa ruim e amarração na vida busca entrar pelos pés. Será que é porque a serpente, ela rasteja no chão? Será que é porque a terra de cemitério é colocada no chão na porta da casa da pessoa, para a pessoa pisar? E a própria pessoa entrar para dentro de casa, levando a morte, a doença, o sofrimento, a desdita para dentro de casa.
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0: 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Faça sua corrente de maneira certa, às 13 sextas-feiras. 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Vá ao Monte Manaim com fé, com sacrifício, com determinação. E lá em cima do monte, Deus vai contemplar a sua fé, vai te dar o que você precisa e o que só Ele pode fazer por você. Faça certo, que vai dar certo.
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2: É, meu irmão, minha irmã, entender o mistério da fé é muito simples. É só você se lançar na fé e acreditar no poder de Deus, na força de Deus, na operação de Deus. Você tem fé, Deus tem o poder. É uma química completa, porque a fé nos conduz ao triunfo, nos conduz à região espiritual do milagre. A fé nos conduz à vitória, à libertação. Então, quando nós nos lançamos na fé, nós cremos. Quando nós exercemos a nossa fé, nossa fé não pode ser apenas de palavras, porque uma ação, uma atitude, uma ação de fé vale mais que mil palavras. Uma ação de fé vale mais que mil orações. E sem fé é impossível você conseguir qualquer coisa de Deus. Deus abençoe você, que carrega no peito um coração cheio de fé.

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sua vida, que você estava rodeado de inimigos, num beco sem saída. 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
1: 2h48.
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2: Eu represento uma obra grandiosa. Eu represento um poder grandioso. Eu trago nas minhas mãos uma credencial do nome de Jesus. O poder de um Deus que pega o homem no pó e o transforma em príncipe. O poder de um Deus que levanta o entrevado, o paralítico. O poder de um Deus que dá vista aos cegos, que faz o surdo ouvir, que cura o desenganado, desafia a ciência e faz aquilo que a ciência não consegue fazer. Eu trago aqui uma palavra de coragem e vitória espiritual para a sua vida, para que você possa olhar para cima e saber que alguém lá de cima me colocou no seu caminho para abrir os seus olhos para o grande amor que Ele tem por você. Nada acontece por acaso. Eu oro todas as madrugadas e comigo oram mais de 1 milhão de pessoas. Tem muitos anos isso. Em todas as partes do mundo. Eu recebo no Monte Manaim pessoas doentes, desenganadas, com filho nas drogas, com casamento destruído, desejo de suicídio, depressão, angústia. E essas pessoas que me procuram batendo.

Quando na última porta, depois de terem ido em muitas igrejas, em muitos lugares, são tocadas por Deus, sentem algo grandioso, e esta obra da revelação do Espírito, ela traz para você uma força violenta, um poder grandioso. Deus não aceita que nada e nem ninguém venha escravizar sua vida, venha dominar sua vida, venha atrapalhar sua vida, venha impedir você de ir para frente, venha impedir você de realizar seus sonhos. É impressionante. O contrário da morte não é vida. O contrário da morte é sonhos. Porque quem parou de sonhar já morreu há muito tempo. E quando você parou de sonhar, dentro de você enfraqueceu a sua vontade de viver. A falta de sonhos, ela vai definhando por dentro as pessoas. E elas vão perdendo o ânimo para a vida. Só que a sua vida está apenas começando. Por isso que eu estou aqui. Deus me colocou no seu caminho, em resposta à sua oração, para trazer para você a obra da revelação do Espírito Santo. Por isso, creia.

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2: A grandeza de Deus é para aqueles que acreditam. As coisas de Deus é para quem tem fé. Os milagres de Deus é para quem sacrifica, porque o sacrifício gera milagres. Nós vamos agora à participação de mais um companheiro, uma companheira nossa, mais um quadro do nosso programa. Esses quadros são muito importantes, porque eles trazem para cada pessoa que ouve a luz do conhecimento espiritual. O conhecimento nos leva à luz. O conhecimento fortalece a nossa fé. Nada nos prejudica tanto quanto a ignorância espiritual, a cegueira espiritual. O apóstolo Paulo disse: eu sei em quem tenho crido e sei que ele é poderoso. Vamos agora a mais um quadro do nosso programa.

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Bendita hora que eu encontrei o santuário. Eu quero trazer hoje para você o testemunho da Clarice. A Clarice, ela estava há quatro meses sem receber o benefício dela. Sem poder receber o benefício dela. Ela já tinha ido na caixa, ninguém dava resposta do porquê que estava bloqueado, enfim. Ela não tinha uma resposta diante daquela situação. Clarice é dizimista do santuário. E a pessoa que é dizimista, ela pode ter certeza que Deus honra. Deus honra, porque Deus é fiel com aquele que é fiel para a obra dele. E a Clarice pegou um envelope para dar uma oferta para ajudar no santuário, para ajudar na casa de Deus. Porque o santuário não é mantido por governo, por prefeitura, é mantido pelo amor de cada pessoa que oferta na obra de Deus, que entrega seu dízimo. E a Clarice pegou aquele envelope sem ter o valor que tinha 4 meses que ela não recebia. E quando a Clarice foi no banco, depois que ela pegou o envelope, os 4 meses do pagamento dela que estava atrasado foi liberado. Olha como nosso Deus é poderoso. Foi ela pegar um envelope, determinar fazer o propósito dela perante o Senhor, que ela chegou no banco e estava os 4 meses depositado na conta dela. Meu irmão, todo mundo fala que o santuário é forte mesmo. É uma terra fértil, onde cada pessoa que semeia, ela tem resposta de Deus. Portas são abertas, grandes portas são abertas. Pessoas que são dizimistas nessa obra, que chegaram no santuário com a vida amarrada, o caminho tudo fechado, e hoje tem casa própria, tem empresa, tem o seu próprio negócio, tem um ótimo cargo em ótimas empresas. Então Deus, ele age de acordo com a nossa fé. Se você tem a fé, ele tem todo o poder para te dar a vitória. Daqui a pouco nós vamos ouvir a Clarice contando esse milagre que ela recebeu dentro do santuário. Nós vamos agora uma canção e daqui a pouco eu volto.

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2: É, meu irmão, minha irmã, eu tenho sido procurado por pessoas de todas as igrejas, de todas as denominações, de todas as religiões. Deus é um só. E o que eu observo é que o povo está sofrendo muito. O povo está sofrendo muito. Cada pessoa tem um drama, um sofrimento dentro de casa, um sofrimento na vida dela. Quando não é com ela, é com o filho. Quando não é com o filho, é com o marido, é com a esposa, é com o pai, com a mãe. É preciso buscar a Deus, sabe? A solução para a vida das pessoas é Deus. A fé é tão violenta quando canalizada de forma certa, que ela levanta o doente, levanta o desanimado, levanta o depressivo, levanta o falido, levanta aquele que não vê perspectiva alguma na vida e conduz esta pessoa ao triunfo, à vitória. Porque a fé, ela não é outra coisa a não ser uma força interior violenta. E ela vem pelo conhecimento. O ignorante não tem fé. O ignorante no mundo espiritual, ele não sabe canalizar a fé dele. Quando ele tem, é uma fé inútil, porque é uma fé sem conhecimento espiritual. Mas Deus nos chama e nos tira do tempo da ignorância para nos dar o seu conhecimento, nos fazer conhecer a grandeza e a profundidade de suas palavras. Nós vamos agora a mais um quadro do nosso programa, trazendo para você a luz do conhecimento espiritual.
3: A todos os ouvintes do programa O Poder da Fé, que quem vos fala é o missionário Gilo César, faço parte da equipe do missionário Adelino de Carvalho. Estou no Santuário do Jardim Nova Esperança e tenho uma palavra de Deus ao seu coração. No livro dos Salmos 70, versículo 5, nos diz assim: eu, porém, estou aflito e necessitado. Apressa-te por mim, ó Deus. Tu és o meu auxílio e o meu libertador. Senhor, não te detinas, não tarde em me ajudar. Palavra de Deus, palavra da salvação. Queridos ouvintes, se você está enfrentando uma luta, uma aflição, aperto no peito, você que não sabe mais o que fazer, perdeu a direção, de receber a resposta de Deus na sua vida. Você que pensa em tirar a própria vida, prefere ficar trancado dentro de casa, escondido, porque por todo lado que você olha, você não vê uma luz, você não vê uma direção, você não consegue achar força, porque você tem lutado com todas as suas forças e ainda não tem a solução do seu problema. Essa palavra é para você, queridos ouvintes. É a hora que você precisa agir pela fé e vir ao meu encontro no santuário do Jardim Nova Esperança, para que eu possa ajudar você. Conforme diz a palavra de Deus, para conduzir você a sair dessa situação. A palavra de Deus, ela é fiel, ela cumpre na vida daqueles que crê e confia no poder maior de Deus para sair dessa aflição, desse sofrimento. Mas você precisa vir ao meu encontro nessa sexta-feira, a partir das 7 horas da manhã, às 3 da tarde, 7 horas da noite. Você vai dar início à corrente forte de batalha espiritual, a corrente do Arcanjo Miguel. Porque Deus dará ordem ao Arcanjo Miguel, com a espada desembainhada de fogo, para livrar você desse seu sofrimento. Tem solução. Há uma luz, há um caminho, há uma porta aberta para você entrar e ali você receber de Deus a sua cura, o seu milagre, a sua libertação, a sua paz. Mas você não pode continuar lutando sozinho. Você tem que ir ao encontro do Deus Todo-Poderoso para que Ele possa te ajudar. E Ele me enviou para que eu possa orientar você, direcionar você, levando você a exercer uma fé que está dentro de você. Porque você tem fé, você acredita em Deus. Você não pode continuar aceitando essa situação que você está passando, enfrentando. Então venha ao meu encontro nessa sexta-feira no Santuário do Jardim Nova Esperança, a Avenida Central, número 1374, em cima da drogaria Neufarma. É a porta aberta para você, a qual você tem procurado. Agora você encontrou. O santuário vai acolher você do jeito que você está. Não estou falando de religião. Eu não quero saber qual é a sua crença. Eu quero ajudar você a ter a solução do seu problema. Então me procure nessa sexta-feira no Santuário do Jardim Nova Esperança, na Avenida Central, número 1374, em cima da drogaria Neofar, a partir das 7 horas da manhã, às 3 da tarde, 7 da noite. Eu, missionário Júlio César, fui preparado pelo missionário Adelino de Carvalho e pela força maior do Espírito de Deus, dando autoridade, a ordem aos anjos que luta a seu favor. Porque você já sofreu, já chorou, é hora de você sorrir para a sua vida, porque Jesus, ele deu a vida por você, para você, e ter o prazer de levantar pela manhã e agradecer a Deus por tudo. Então esse seu sofrimento, essa sua aflição, essa perturbação que você está enfrentando, só está dependendo de você, para Deus poder agir na sua vida de uma tal maneira que você irá contar o seu testemunho de mudança, de transformação, porque Deus é o seu Pai, Ele é fiel, é o Todo-Poderoso. Estamos agora, nessa sexta-feira, na Caravana da Fé, indo para o Monte Manaim, levando a pedra dos mistérios, a pedra da revelação, a pedra da resposta de Deus. Da mesma forma que Jacó fez, que ele colocou a pedra como travesseiro, porque não tinha nada, não tinha nada. Ele não tinha o que vestir, não tinha o que comer, não tinha onde dormir, e ali Deus fez na vida dele uma obra extraordinária. Deus vai fazer também na sua vida, porque você precisa receber aquilo que é seu de direito. Me procure nesta sexta-feira, a partir das 7 horas da manhã, às 3 da tarde, 7 da noite. Você pode mandar um áudio, uma mensagem pelo WhatsApp 62 982 253770, 62 982 253770. Você vai procurar o missionário Júlio César. Eu estou aqui para ajudar você. Sai dessa situação, sai desse sofrimento, sai dessa aflição, como diz as Sagradas Escrituras. Acabei de dizer aquilo que Deus pode fazer na sua vida, mas você precisa vir ao meu encontro nesta sexta-feira no Santuário do Jardim Nova Esperança. Deus vai mudar a sua vida.
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1: Muitos irmãos numa fé muito grande para estar no Monte Manaíma. Vai ser um encontro grandioso, inesquecível. A renovação da aliança com Deus, a subida da escada de Jacó, muitos irmãos preparando a sua pedra, e lá no Monte Manaíma você vai receber a botija com azeite, e no momento que você chegar lá em cima, no alto do Monte Manaíma, no altar de Moshá Beloim, você vai selar, fazendo ali o seu protocolo espiritual da sua aliança com Deus. Essa aliança vai ser uma aliança muito importante na vida de cada pessoa que vai estar presente ali, buscando de Deus esse renovo. Escuta o que eu estou te falando. Deus vai fazer algo diferente na sua vida, por isso que você não pode abrir mão. Você não pode abrir mão de poder estar lá no Monte Manaim, numa data tão forte. Lembrando que muitas caravanas que vêm de longe saem um dia antes, viaja a noite toda para que possa chegar bem de manhã no Monte Manaim, e ali você vai viver momentos maravilhosos. Abertura dos sete mergulhos, para quem não abriu ainda, é a grande oportunidade de você abrir os seus sete mergulhos no mês 7, no mês da aliança com Deus. Então essa preparação em todo o Brasil é muito importante. E uma das primeiras coisas que aconteceu, a cruz é o símbolo do cristianismo. Mas o primeiro sinal que Deus deu não foi a cruz. Não foi. Foi a aliança. Primeiro sinal que Deus deu foi a aliança, quando Deus estabeleceu a aliança com Noé. Depois de Noé sair de dentro da arca, ele preparou um altar, colocou sobre aquele altar uma oferta de sacrifício, e ali Deus mostrou para ele o arco-íris. Só metade, porque a outra metade era Noé que tinha que fazer e estava sobre o altar, o sacrifício. Aliança, olha como que é forte a aliança com Deus. Quem não entende isto, às vezes até ignora, mas quem entende, tem a revelação, sabe da importância de você, nesses tempos que nós estamos vivendo no mundo, uma necessidade tão grande, de todos nós cristãos, todas as pessoas que crêem no poder de Deus, você enxergar a importância de você andar com Deus e Deus andar com você. Ter uma aliança forte para Deus te livrar de tanta coisa ruim neste mundo, tanta maldade que há neste mundo, doença, sofrimentos, pessoas perdendo o que conquistaram na vida. Por outro lado, a gente vê outras pessoas conquistando. Mas essa é a vontade de Deus. Então é muito importante você esforçar. Tudo na vida é esforço. Não abre mão, não. Deus está convocando o seu povo. E eu não posso esquecer do que Deus já fez por mim. Que tem pessoas que, com o passar do tempo, ela esquece do que Deus fez na vida dela e não vê mais a aliança como uma importância, né? Mas é importante. Está chegando o dia, está chegando a hora. Já garantiu o seu lugar na caravana da fé? Hein? Ou você vai deixar o inimigo roubar esta bênção sua? Deixa não. Eu vou estar do seu lado até na última hora. Não desiste, não. Fala com seu profeta, com a sua profetisa. Vai até um dos nossos santuários. Conversa com o profeta e a profetisa, que vai te orientar. E eu estarei aqui, ó, do seu lado, orando e pedindo ao nosso Pai, nosso Deus Todo-Poderoso, que venha te abençoar, abrir caminhos prover para você seu sacrifício, porque a aliança ela tem que ser feita com sacrifício. É a sua parte e a parte de Deus. Faça a sua parte, porque Deus vai fazer a parte dele na sua vida.

versículo 5, nos diz assim: Eu, porém, estou aflito e necessitado. Apressa-te por mim, ó Deus, tu és o meu auxílio e o meu libertador. Senhor, não te detinas, não tarde em me ajudar. Palavra de Deus, palavra da salvação. Queridos ouvintes, se você está enfrentando uma luta, uma aflição, aperto no peito, você que não sabe mais o que fazer, perdeu a direção de receber a resposta de Deus na sua vida, você que pensa em tirar a própria vida, prefere ficar trancado dentro de casa, escondido, porque por todo lado que você olha, você não vê uma luz, você não vê uma direção, você não consegue achar força, porque você tem lutado com todas as suas forças e ainda não tem a solução do seu problema. Essa palavra é para você, queridos ouvintes. É a hora que você precisa agir pela fé e vir ao meu encontro no santuário do Jardim Nova Esperança para que eu possa ajudar você. Conforme diz a palavra de Deus, para conduzir você a sair dessa situação. A palavra de Deus, ela é fiel, ela cumpre na vida daqueles que crê e confia no poder maior de Deus para sair dessa aflição, desse sofrimento. Mas você precisa vir ao meu encontro nessa sexta-feira, a partir das 7 horas da manhã, às 3 da tarde, 7 horas da noite. Você vai dar início à corrente forte de batalha espiritual, a corrente do Arcanjo Miguel. Porque Deus dará ordem ao Arcanjo Miguel com a espada desembainhada de fogo para livrar você desse seu sofrimento. Tem solução. Há uma luz, há um caminho, há uma porta aberta para você entrar e ali você receber de Deus a sua cura, o seu milagre, a sua libertação, a sua paz. Mas você não pode continuar lutando sozinho. Você tem que ir ao encontro do Deus Todo-Poderoso para que Ele possa te ajudar. E Ele me enviou para que eu possa orientar você, direcionar você, levando você a exercer uma fé que está dentro de você. Porque você tem fé, você acredita em Deus. Você não pode continuar aceitando essa situação que você está passando, enfrentando. Então venha ao meu encontro nessa sexta-feira no Santuário do Jardim Nova Esperança, a Avenida Central, número 1374, em cima da drogaria Neufarma. É a porta aberta para você, a qual você tem procurado. Agora você encontrou. O santuário vai acolher você do jeito que você está. Não estou falando

0: de religião. Eu não quero saber qual é a sua crença. Eu quero ajudar você a ter a solução do seu problema. Então me procure nessa sexta-feira no Santuário do Jardim Nova Esperança, na Avenida Central, número 1374, em cima da drogaria Neofar. A partir das 7 horas da manhã, às 3 da tarde, 7 da noite. Eu, missionário Júlio César, fui preparado pelo missionário Adelino de Carvalho e pela força maior do Espírito de Deus, dando autoridade, a ordem aos anjos que luta a seu favor. Porque você já sofreu, já chorou. É hora de você sorrir para a sua vida, porque Jesus, ele deu a vida por você, para você, e ter o prazer de levantar pela manhã e agradecer a Deus por tudo. Então esse seu sofrimento, essa sua aflição, essa perturbação que você está enfrentando, só está dependendo de você, para Deus poder agir na sua vida de uma tal maneira que você irá contar o seu testemunho de mudança, de transformação. Porque Deus é o seu Pai, Ele é fiel, é o Todo-Poderoso. Estamos agora, nessa sexta-feira, na Caravana da Fé, indo para o Monte Manaim, levando a pedra dos mistérios, a pedra da revelação, a pedra da resposta de Deus. Da mesma forma que Jacó fez, que ele colocou a pedra como travesseiro, porque não tinha nada, não tinha nada. Ele não tinha o que vestir, não tinha o que comer, não tinha onde dormir. E ali Deus fez na vida dele uma obra extraordinária. Deus vai fazer também na sua vida, porque você precisa receber aquilo que é seu de direito. Me procure nesta sexta-feira, a partir das 7 horas da manhã, às 3 da tarde, 7 da noite. Você pode mandar um áudio, uma mensagem pelo WhatsApp, 62 982 253770, 62 982 253770. Você vai procurar o missionário Júlio César. Eu estou aqui para ajudar você. Sai dessa situação, sai desse sofrimento, sai dessa aflição, como diz as Sagradas Escrituras. Acabei de dizer aquilo que Deus pode fazer na sua vida, mas você precisa vir ao meu encontro nesta sexta-feira no Santuário do Jardim Nova Esperança. Deus vai mudar a sua vida.
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4: 3:57.
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7: Qual que é o problema? O inimigo está na casa do vizinho? Eu não posso ir, não. Eu estou longe, é. Mas faz o seguinte: pede a minha mulher meu sapato. Leve meu sapato lá e dá uma sapatada nele!

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1: Deus falou assim: olha, não dê ouvido a ninguém não, não dê ouvido ao povo do mundo não, aos idólatras, aos deuses dos amorreus, não dê ouvido a ninguém não, apenas me dê ouvidos. Porque eu tirei vocês da escravidão do Egito, do domínio dos feiticeiros de Faraó, abri o Mar Vermelho, dei vitória a vocês, matei seus inimigos. Então me ouça, eu sou o vosso Deus.
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2: O São Paulo foi punido pela FIFA com um transfer ban após atrasar o pagamento da primeira parcela de 1,05 milhão de euros, cerca de 6,08 milhões de reais, referente à compra em definitivo do volante Marcos Antônio junto a Lazio, da Itália. Com a sanção, o clube fica temporariamente impedido de registrar novos jogadores até que a dívida seja quitada. A negociação do meio-campista foi acertada em 4 parcelas, mas a primeira não foi paga dentro do prazo previsto. Apesar da punição, o São Paulo informou que os reforços Newton, Victor Sá e Aurélio Buta não serão afetados, pois já estavam registrados no BID antes da aplicação do transfer ban e seguem aptos para atuar. A diretoria trabalha para regularizar a situação o quanto antes, realizando o pagamento a Lazio para que a FIFA retire a restrição e o clube volte a poder inscrever atletas normalmente.
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4: Mais uma edição do nosso quadro A Hora do Consumidor, chegando nesta quarta-feira, 22 de julho de 2026. E a pergunta é da Patrícia de Itumbiara, em Goiás, né? Itumbiara. É um abraço aí para todos de Itumbiara. E a Patrícia pergunta o seguinte: paguei por um quarto particular em um hospital, mas fui acomodada em outro tipo de quarto. Posso pedir desconto? Pode sim, viu, Patrícia? Quando o serviço contratado não é prestado da forma combinada, o consumidor pode solicitar abatimento proporcional no valor ou outra compensação adequada, viu? O artigo 20 do Código de Defesa do Consumidor trata justamente da qualidade dos serviços prestados, tá bom? Então fica aí a nossa dica para você. Eu sou Kleber Salles e volto na próxima edição aqui do quadro A Hora do Consumidor.
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2: O Santos deve contar com o retorno de Neymar no próximo fim de semana, pelo Campeonato Brasileiro. Após a eliminação da seleção brasileira na Copa do Mundo de 2026, o camisa 10 cumpriu o período de descanso previsto e manteve normalmente a programação de treinamentos no CT Rei Pelé, enquanto a delegação viajou para enfrentar a Universidade Central, na Venezuela, pela Copa Sul-Americana. A expectativa da comissão técnica é que Neymar reúna condições físicas para voltar a atuar na partida de sábado, marcando sua reestreia pelo Peixe após o Mundial. O clube trata o retorno do craque com cautela, mas a sequência de treinos ao longo da semana aumentou o otimismo de que ele estará à disposição para reforçar a equipe na retomada do Brasileirão.
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4: Chegando mais uma edição do nosso A Hora do Consumidor nesta quarta-feira, e o Rogério de Parintins, no Amazonas, diz que a clínica cancelou a consulta dele poucas horas antes do atendimento e não ofereceu outra data próxima. Tenho algum direito? Ele pergunta. Olha, Rogério, o fornecedor deve agir com boa fé e respeito ao consumidor. Então, embora imprevistos possam acontecer, a clínica deve buscar uma solução razoável, viu? O artigo 6º do CDC garante a proteção dos direitos do consumidor e a adequada prestação dos serviços, tá bom? Então fica aí essa sugestão para você. Tomar que você consiga resolver aí com a clínica, né? Complicada aí a situação, né? Eu sou Kleber Salles e volto amanhã com mais um quadro A Hora do Consumidor.
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1: Uma boa notícia para o pecuarista. O mercado físico do boi gordo iniciou esta terça-feira com uma importante recuperação nos preços em São Paulo. Após um período de desvalorização nas primeiras semanas de julho, a arroba voltou a ser cotada em R$ 337,10, registrando uma alta diária de 1,08% e interrompendo a sequência de perdas. Essa valorização representa um alívio e um sinal de retomada para o setor, com o indicador CPEA Esalq mostrando um saldo positivo no acumulado do mês. Além disso, os contratos futuros negociados na B3 continuam a indicar expectativas de preços firmes para os próximos meses, trazendo mais confiança para o produtor rural.
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3: O Flamengo embarcou para Santa Catarina com o meia Arrascaeta entre os relacionados para enfrentar a Chapecoense pela retomada do Campeonato Brasileiro. O uruguaio volta a ficar à disposição após defender sua seleção na Copa do Mundo de 2026. Os jogadores da seleção brasileira, Alexandro, Danilo e Léo Pereira, além de Gonzalo Plata, que atuou pelo Equador no Mundial, também viajaram com a delegação. Entre os desfalques estão Léo Ortiz, que segue em recuperação física, Lucas Paquetá, que realiza trabalho de reforço muscular, e Luiz Araújo, lesionado no joelho esquerdo. Já o meia Carrascal voltou aos treinamentos com o elenco, mas cumprirá a suspensão nas duas próximas rodadas do Brasileirão e, por isso, não enfrenta a Chapecoense.
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0: Uma nova regra sobre o trabalho em feriados no comércio foi oficializada, trazendo mudanças significativas para empregadores e funcionários. A partir de agora, o funcionamento do comércio em feriados dependerá de autorização prevista em convenção coletiva, não sendo mais suficiente a decisão unilateral do empregador. Essa medida visa garantir maior proteção aos trabalhadores e regulamentar as condições de trabalho em dias de feriado. Os setores afetados devem se adequar às novas diretrizes para evitar irregularidades e assegurar o cumprimento da legislação.
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3: Até o dia 27 de julho será possível votar no gol mais bonito da Copa de 2026. São 12 candidatos. A votação pode ser feita no site da FIFA. A campeã, Espanha, tem um representante, Ferran Torres, com o gol que definiu a vitória sobre a Argentina. E nenhum jogador brasileiro apareceu na seleção de 12 candidatos.

O Conselho Curador do FGTS deve liberar até o final de agosto o pagamento de 13 bilhões e 40 milhões de reais referentes ao lucro do Fundo de Garantia por Tempo de Serviço em 2025. Cerca de 138,2 milhões de trabalhadores com saldo em conta vinculada serão beneficiados, com os valores sendo creditados proporcionalmente ao saldo individual. A decisão sobre o pagamento será formalizada em reunião do Conselho. Com essa distribuição, a rentabilidade total das contas do FGTS em 2025 atingirá 6,90%, superando a inflação oficial do país e garantindo um ganho real para os trabalhadores.

0: O árbitro inglês Anthony Taylor anunciou que está se aposentando aos 47 anos. Ele apitou seu último jogo na Copa de 2026, nas oitavas de final entre Portugal e Espanha. Anthony apitou mais de 600 jogos profissionais na Inglaterra.
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2: Nova aliança, nova unção, é o que diz o louvor. Que a apóstola Sol, Daniela Carvalho, canta. Eu tive alegria também de poder gravar este louvor, que é um louvor que realmente é uma mensagem para dentro de nós, que é uma oração, quando fala nova aliança, nova unção. Hebreus capítulo 8, versículo 13, dizendo: nova aliança, envelheceu a primeira, e aquilo que se torna velho está perto de desaparecer. A aliança, ela é renovada de ano a ano. Todo ano, o povo que recebeu de Deus a revelação da importância de ter uma aliança renovada, e aqueles que ainda não têm, fazer uma aliança com Ele, com Deus Todo-Poderoso, sabe o quanto é importante. Porque uma pessoa que tem uma aliança com Deus, ninguém derruba. Ninguém derruba. Você pode passar por situações difíceis, desafios, lutas, como a gente conhece histórias na Bíblia e também nos nossos tempos hoje, de pessoas que estão dentro do santuário e que te tem uma aliança com Deus Todo-Poderoso e que tem vencido. Vencido no vale da sombra e da morte. Dia 25 eu quero te ver no Monte Manaim. Dia 25 eu quero que você leve a sua pedra. Você que tem a sua pedra, a pedra de Jacó. Quem não tem, fala com o profeta, fala com a profetisa, para que você possa ter. Entenda a importância da aliança, que vai envolver tudo na sua vida, sua saúde, sua vida sentimental, profissional, vida financeira, todas as áreas da sua vida. Aliança com Deus é um estatuto perpétuo. E que o Espírito de Deus te revele, viu, minha irmã? Viu, meu irmão? A importância de você ter uma aliança com Jeová Jiré, o Deus Todo-Poderoso. Monte Manaim, dia 25, a subida da escada de Jacó. E lá em cima, no alto do Monte Manaim, a porta dos céus. E ali você vai renovar a sua aliança. Paz e luz.
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7: A história é muito triste. Ela havia acabado de perder o marido. Não tinha dinheiro. Não tinha alimento na lata. Tinha apenas os filhos, que não tinham o que comer. Então ela foi ao encontro do profeta e contou para o profeta a situação que ela vivia. A viúva humilhada se curvou a Deus e obedeceu ao profeta. E veja o que aconteceu.

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1: Estou aqui direto do Monte Manaim com mais uma filha que irá contar seu depoimento de fé. Qual o seu nome?
2: Sônia.
1: Sônia, me conta aqui, é a primeira vez que você vê o Monte Manaim?
2: Não, já é a quinta vez.
1: Desde a primeira vez que a senhora veio ao Monte Manaim, qual o milagre que a senhora já recebeu aqui?
2: Eu já recebi muitos milagres, principalmente o meu filho tá trabalhando, está embarcado, saiu e voltou novamente, chamaram ele novamente.
1: Há quanto tempo seu filho estava desempregado?
2: Há um ano e pouco. E depois que foi mandado embora, ele ficou mais um ano e pouco. Agora ele está trabalhando novamente.
1: Graças a Deus. E hoje a senhora veio ao Monte Manaim, vai subir a escada de Jacó, não vai?
2: É a primeira vez que eu vou subir a escada de Jacó hoje. Já vim para vários eventos, mas agora eu vou para subir a escada de Jacó.
1: E como está sendo a sua experiência em a senhora estar aqui no Monte Manaim, pisando nessa terra sagrada?
2: Ah, muito bom. Muito bom. Estou me sentindo muito bem. Graças a Deus.
1: Não tem... É uma paz, né?
2: É. A paz. Tranquilo. Se eu pudesse, eu ficaria aqui, morava aqui.
1: Amém. E o que a senhora fala aquelas pessoas que nos ouvem neste momento?
2: Ah, que bem, né? Para sentir o que eu estou sentindo, né? Com certeza eles vão sentir a mesma coisa, porque é maravilhoso o lugar aqui.
1: Amém. Esse é mais um milagre alcançado aqui no Monte Manaim.
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3: Se vestir da armadura de Deus e ficar firme. É tudo uma decisão e uma ação. Decisão e ação. Você decide o que você quer fazer e o que você vai fazer. E faz. Efésios 6:10 diz assim: finalmente, fortaleçam-se no Senhor e no seu forte poder. 11. Vistam toda a armadura de Deus. Tem que fazer tudo o que tiver que fazer. Para quê? Para poderem ficar firmes contra as ciladas do diabo.
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0: Julho é o mês mais sagrado do ano. 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
2: 5:15. 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

0: nome de Jesus, paz e luz. Que o nosso Deus abençoe você e toda a sua família, rica e abundantemente, em nome de Jesus. Agora eu vou entrar na mensagem do Espírito para a sua vida e eu quero que você pegue na sua mão sua Bíblia e se coloque de pé no seu lugar para a leitura que vamos fazer do primeiro texto sagrado. E gostaria que você abrisse a sua Bíblia em Êxodo, capítulo 17, versículo 6. De todos os feitos de Deus que a Bíblia nos conta, nenhum deles se compara ao mais importante de todos, que é a aliança com Deus. Foi depois da aliança com Deus que a vida de Jacó mudou completamente. Foi depois da aliança com Deus que Jacó se tornou Israel. E isso aconteceu através de uma pedra, foi marcado pela pedra. Foi depois da aliança com Deus que Jacó enriqueceu e a Bíblia disse que ele ficou extremamente rico. Deus quer fazer de você extremamente rico nessa terra, poderoso na terra, como ele jurou, como Jeová Jiré, a Abraão e toda a descendência de Abraão, que tem com ele uma aliança por meio de sacrifício. E Jacó, a Bíblia diz que ele ficou extremamente rico. E a aliança que Jacó fez com Deus foi marcada por uma pedra. Foi depois da aliança com Deus que Jacó foi fechar um negócio com o sogro dele, Labão, que já havia o enganado algumas vezes. E Jacó apelou. E ele viu que aquele cara estava enganando ele e ele não queria ser enganado mais, então ele decidiu pegar a receita que não falha e praticar o que está escrito na palavra de Deus. E ele lembrou que o avô dele, Abraão, fez uma aliança com Deus numa pedra. Ele fez uma aliança com Deus numa pedra. E então, quando ele olhou para Labão, que queria o enganar de todo jeito mais uma vez, porque ele já tinha sido enganado outras vezes por Labão, ele então ergueu uma pedra e colocou como coluna entre Labão e ele. E ali foi firmado um compromisso onde Jacó tinha a garantia da pedra. Porque ele lembrou: eu fiz uma aliança com Deus através da pedra. E lá em Betel, Deus me fez promessas e juramentos que ele vem cumprindo e deu certo. Então, o segredo é a pedra. Fala comigo, Igreja Viva. O segredo é a pedra. Deus é a pedra. Jesus é a pedra angular. O segredo é a pedra. Fala comigo, Igreja Viva. O segredo é a pedra. Eu quero mostrar para você agora aqui, em Moisés, diante do segredo, diante da pedra, que Deus não muda nunca. Ele é o mesmo ontem, hoje e eternamente. Tem gente que fica querendo fazer experiência com Deus no sentido de ver se Deus se ajusta a ela. Afinal de contas, Deus me entende. Ah, não, eu não acho que Deus quer isso de mim. E eu gosto de bater com força e ser muito direta, às vezes sou até grosseria, quando eu digo: a minha opinião não importa, a sua opinião não importa, não interessa, nada disso. O que importa é o que Deus quer. E o que Deus quer, ninguém tem que achar nada. Ele já escreveu na Bíblia. O problema é que tem um monte de igreja fraca por aí que alarga o caminho, dando férias pro diabo. Porque quem alarga o caminho é Satanás, é o diabo, que engana todo mundo e usa a Bíblia, como ele fez com Jesus, quando tentou Jesus no deserto, no monte da tentação. Só que as pessoas, diz a Bíblia, que têm comichão nos ouvidos, Elas gostam de ouvir aquilo que é agradável e sofrem. Ah, mas aquela mulher é de Deus. Ah, mas aquele homem é de Deus. Mas a Bíblia diz que o povo de Deus sofre, perece pela falta de conhecimento da verdade. Não adianta eu usar a Bíblia como usou o diabo e pregar uma mentira para você e você não ter resultado na sua vida. Deus não vai se adaptar às mentiras que você cria para você. Deus não vai se adaptar às mentiras que você escolhe. Que Ele seja. Não, eu acredito, eu sinto, eu acho que Deus não quer isso. Não, eu não acho isso. Então você vai, enquanto você fica aí com seus achismos, sofrer, perecer por falta do conhecimento da verdade. O diabo é o pai da mentira e Deus é o pai da verdade. Pensem nisso. Eu aprendi com meu pai a perguntar, aonde está na Bíblia isso? A pessoa vem e diz para mim, ah, porque está na Bíblia. Mas está onde? Me mostra. Deixa eu ver como é que está escrito. Me mostra aqui na Bíblia, deixa eu ver. Eu aprendi com meu pai, o apóstolo, na dúvida, fique com a palavra de Deus. Ela é a verdade, todo o resto é engano. Se está na Bíblia, irmão, eu acredito. Se está na Bíblia, irmão, eu pago o preço que for, mas eu obedeço. Porque mais me vale ficar bem com Deus do que com os homens. Mais me importa agradar a Deus do que a homens. Porque aquilo que Deus pode fazer na minha vida, homem nenhum é capaz de fazer. A maior obra que Deus realizou na história não foi apenas criar o universo, mas sim estabelecer uma aliança com o homem. Nada para Deus é mais sagrado do que a aliança. A parte da aliança de Deus, a nova e eterna aliança de Deus, a parte do arco da aliança de cima de Deus, ela é declarada no amor de Jesus na cruz, que é a nova e eterna aliança do sangue, a aliança do sacrifício de Jesus, da parte de Deus para com o homem. A aliança da salvação. Então ela é a parte de cima do arco da aliança. A parte de baixo cabe a cada um de nós fazer com ele uma aliança por meio de sangue, de sacrifício, assim como Jesus fez a parte de Deus da aliança de sacrifício com a humanidade. E toda a Bíblia, ela conta a história dessa aliança desde o princípio. E a aliança, ela tem os dois lados, do noivo e da noiva, do marido e da mulher. Quem é a igreja senão a noiva de Cristo? Quem somos eu e você como igreja senão a esposa do Cordeiro? Tem gente que acha absurdo o homem ser leal à mulher, ser fiel a ela, não trair ela de jeito nenhum, escolher ela todos os dias, com todos os defeitos, com todas as lutas, ele está ali sendo fiel àquela mulher. E a mulher trair aquele homem, não pagar o sacrifício de ser esposa daquele homem. É absurdo, né? É feio até de ouvir. Mas tem gente que espiritualmente age assim com Jesus. Quer só que ele seja fiel. Mas ela não quer ser fiel a ele. Quer só o vinde a mim. O vosso reino seja feita a vossa vontade. Não quer. Quer que a vontade dela prevaleça. Então eu acho que Deus não quer. Porque é confortável para ela achar que Deus não quer sacrifício dela. Deixa só Deus sacrificar, não é verdade? Pois é, mas de Deus ninguém zomba, irmão. Irmão, de Deus ninguém zomba. Deus não vai deixar de ser Deus porque você não quer ser igreja, porque você não quer ser fiel, porque você não quer se posicionar como um Jacó, de onde Deus fez vir Israel. E o Israel de Deus hoje somos nós. Jacó é um patriarca da nossa fé que nós temos que nos espelhar. E toda a palavra de Deus que mostra a pedra aponta para Cristo, a pedra angular. Mostra que a pedra, como a base do altar para o sacrifício daquela pessoa com Deus, liga uma aliança, media uma aliança de Deus com o homem na pedra, a rocha de Israel, e do homem com Deus, o sacrifício do sangue da minha parte com Deus. Muito forte, né? Pois é, eu vou pregar ainda. Forte, forte vem agora, como diz meu pai. Então, Deus, ele inicia uma nova etapa com alguém e ele marca através de uma pedra. Em toda a história da Bíblia, você vai vendo a presença da pedra mediando uma aliança entre Deus e alguém muito especial para Deus. Alguém que Deus transformou completamente a vida daquela pessoa através daquela aliança. O segredo é a pedra. Fala comigo, o segredo é a pedra. Muito forte. É importante a gente entender que a nossa fé não está baseada em tradição, em emoção, em experiência. Tudo isso faz parte, mas não é a base. A nossa fé está baseada, fundamentada na palavra de Deus. Se você concorda, a palavra de Deus é a palavra de Deus, é a palavra da verdade. Se você discorda, a palavra de Deus continua sendo a palavra da verdade. Quem está errado é você. A palavra de Deus é a palavra de Deus. Fala comigo. Se estiver na Bíblia, eu acredito. Eu também. Eu também. Por isso que é tão importante você estar aqui no santuário. Porque nós temos o compromisso com Deus e o temor a Deus de pregar a palavra de Deus sem fanatismo. Sem fanatismo, sem mentiras, sem engano. Igual como aquelas pessoas que gostam de alargar o caminho, têm medo de perder a pessoa dentro da igreja delas, né? E fala assim, então, fica com o Novo Testamento e apaga o Velho. Não obedece tudo, não. Faz só as partes fáceis. Deixa que só Deus sacrifica, você não precisa. E aí a vida da pessoa vai só descambando, ela vai só sucumbindo. Vai só ladeira abaixo. E aí tem que ter música mesmo, vai chorando, geme e chora. E vai sofrendo igual Jó, vai perdendo uma coisa por vez, vai só perdendo. Perde saúde, perde alegria, perde o casamento, perde o filho, perde a alegria de viver, perde a paz, perde os sonhos, perde a esperança, perde a ambição em Deus. Perde a visão de prosperidade. Vai perdendo, só perde. Mas é de derrota em derrota, assim como é de vitória em vitória. Então, na dúvida, fique com a palavra de Deus. Quem achou, diga amém. Diz assim, Êxodo capítulo 17, versículos 6 e 7. Deus diz para Moisés, eu estarei à sua espera no alto da rocha. É o ponto de encontro com Deus, na rocha. A rocha media a aliança entre Deus e o homem de Deus. A rocha, a pedra, o segredo é a pedra, media a aliança entre Deus e o homem, entre o homem e Deus. Então Deus marca o encontro com Moisés. Estarei à sua espera no alto da rocha, no Monte Horeb. Ele poderia dizer só no Monte Horeb. Não, na rocha, ele marca a rocha. Ele marca a pedra, porque o segredo é a pedra. Bata na rocha e dela sairá água para o povo beber. Assim fez Moisés à vista das autoridades de Israel e chamou aquele lugar Massá e Meribá, porque ali os israelitas reclamaram e puseram o Senhor à prova, dizendo... O Senhor está entre nós ou não? E aquela rocha era o Senhor. Por isso que a rocha estava entre Deus e Moisés. A aliança da presença de Deus provendo, assim como ele fez com Jacó. Mais para frente, Deus manda Moisés falar com a rocha. Números capítulo 20, versículo 7. Marque na sua Bíblia, você tem que ter esses versículos marcados. São versículos chave de segredo espiritual, de força espiritual, de receita para a sua vida. A aliança com Deus é uma receita para a nossa vida. É muito forte. Números capítulo 20, versículos 7 e 8. Olha aí para você ver. Acharam? Diz assim: e o Senhor disse a Moisés: pega a vara, o cajado, e com o seu irmão Arão, reúna a comunidade e diante desta fale aquela rocha. Fale, não fira como da primeira vez. Observe que Deus é Deus de detalhes. Virar o azeite sobre a pedra é um detalhe que sela a aliança, como fez Jacó. Ah, eu quero fazer aliança com Deus com um anel no dedo. Mas tá na Bíblia? Não tá. Aliança com Deus é virar o azeite sobre a pedra. Então eu vou seguir a receita da palavra de Deus. Deus é Deus de detalhes, irmão. Por que que tem que seguir o modelo de aliança de Jacó? Porque de Jacó veio Israel. E o Israel de Deus hoje somos nós. Então Deus disse a Moisés: pegue a vara e com seu irmão Arão reúna a comunidade. E diante desta fale aquela rocha. Aquela rocha era o Senhor. E ela verterá água. Quem que é a fonte de água viva? Jesus. Aqui aponta para Cristo. Vocês tirarão água da rocha para a comunidade e os rebanhos beberem. Muito forte, né? Pois é. Repita comigo, Igreja Viva. O segredo é a pedra. Então, Deus fala com Moisés: fala a rocha. Só que Moisés bate novamente. Por isso que Deus o repreende. Por que que Deus o repreende? Porque aquela rocha representava Cristo. Lá em 1 Coríntios capítulo 10, versículo 4, o apóstolo Paulo diz assim: a pedra é Cristo. Fala comigo assim: o segredo. Fala forte, Igreja Viva! O segredo é a pedra! Muito forte, né? É forte. O segredo é a pedra. A pedra que foi rejeitada é a pedra angular. A pedra do arco, a pedra que sustenta o arco, é a pedra angular. Tem gente que quer fazer aliança com Deus sem a pedra. Mas a pedra é da aliança. Como é que você vai fazer aliança com Deus sem a pedra? Com palavras? O resultado também será por palavras. Palavras são promessas, você já as tem. Você já tem as palavras de Deus. Você já tem as promessas de Deus, todas elas. A ação de aliança é que conecta você à aliança e juramento de Jeová. Abraão, Isaac, Jacó. Alianças como a aliança mosaica que Deus fez com Moisés. Davídica, que Deus fez com Davi. Quem era Davi? Ele era o último da casa dele. E a aliança que Davi fez com Deus fez com que ele se tornasse o rei mais amado e mais poderoso de toda a história de Israel. Aí você pergunta para mim: nós falamos muito da aliança da terceira geração de Abraão, que é Jacó, mas Deus, ele fez uma aliança com Abraão no Monte Moriá. Você sabe o que é o Monte Moriá? Você sabe? O Monte Moriá é um rochoso. Ele é um monte rochoso. É um maciço rochoso. É uma pedra. O Monte Moriá é uma pedra. É a pedra da aliança abraâmica, de Deus com Abraão e de Abraão com Deus no sacrifício. O segredo é a pedra, irmão. O segredo é a pedra. O segredo é a pedra. O segredo é a pedra.
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Uma palavra de Deus para você hoje. Paz e luz para você, que o nosso Deus te abençoe rica e abundantemente em nome de Jesus. Olha o que diz a palavra de Deus em Salmos 103, versículos 17 e 18. Mas o amor leal do Senhor, o seu amor eterno, está com aqueles que o temem, e a sua justiça com os filhos dos seus filhos, com os que guardam a sua aliança e se lembram de obedecer aos seus preceitos. Olha o que que Deus diz aqui, que aqueles que guardam a sua aliança e se lembram de obedecer aos seus preceitos, a estes, o amor leal do Senhor está presente. O amor eterno do Senhor é real na sua vida. No mês de julho, o mês 7, o 7 que representa o número perfeito de Deus, nós renovamos a nossa aliança. Porque a gente precisa de Deus na nossa vida. Quanta promessa Deus faz para aquele que guarda a aliança com Ele. Ele promete fazer justiça em favor dos filhos dos seus filhos. Aquele que tem uma aliança com Deus, Deus promete, eu vou fazer justiça em favor dos seus filhos. Porque você tem uma aliança comigo. Você guarda a minha aliança, como está escrito aqui. Você obedece a minha palavra, os meus preceitos, você segue. E essa é uma receita para a vida. Tanta gente fazendo aliança com tantas coisas, né? Tanta gente confiando em tantas coisas, em tantas pessoas. Porque tudo que você divide uma confiança, né? Dedica ali uma confiança com relação aos resultados da sua vida, é uma aliança. Então você faz aliança com seu cônjuge, você faz aliança com seus filhos. São alianças sagradas aos olhos de Deus. Mas você também faz uma aliança numa sociedade. Você faz uma aliança num negócio. Você faz uma aliança numa parceria. Você está vinculando você a alguém ou a algum produto ou a algo que vai trazer um resultado que você julga ser benéfico para a sua vida. Você faz tanto

tipo de aliança, você vincula sua assinatura, você firma uma aliança com tanta gente, com tantas coisas, que de fato são importantes. Mas tem tanta gente sofrendo pela falta de conhecimento e de responsabilidade espiritual em praticar a palavra de Deus que nos manda fazer a nossa aliança com Deus acima de tudo. Não basta só a parte da aliança de Deus para com os homens. Cada pessoa tem que tomar a decisão de fazer a sua aliança para com Deus. É individual, por isso que eu tenho falado a importância de você entender que a aliança é uma decisão que cada um de nós escolhemos diante de Deus. A aliança, como num casamento, é recíproco. Eu e Deus, Deus e eu. Antes de Davi fazer aliança com Deus, ele era esquecido, ele era desprezível aos olhos dos homens. Mas quando ele firmou sua aliança com Deus, a vida de Davi foi mudando radicalmente. Deus colocou Davi numa posição de tanto poder, de tanta honra, que só mesmo Deus poderia fazer por ele como ele fez de fato. Tem tanta coisa na vida da gente que só uma aliança com Deus vivo, com Deus trino, o único e verdadeiro Deus de Israel, é capaz de fazer na nossa vida. Que Deus venha poderosamente sobre a sua vida, te encher de ânimo, de saúde, de forças, de sonhos, de visão, para que pela fé você conquiste tudo e glorifique o nome do Deus Todo-Poderoso pelas suas vitórias, pelas suas superações, pelas suas conquistas e pelos seus sonhos realizados pelo poder de Deus, em nome de Jesus. Jacó, ele teve muito além do que ele imaginou ou pensou, porque ele teve uma aliança com Deus vivo, que faz na vida daquele que tem uma aliança com ele muito além de tudo aquilo que você possa imaginar ou pensar, por causa do poder dele que opera em nós. É madrugada e eu quero nesse momento orar por você.

Deus e meu Pai Todo-Poderoso, é madrugada e nós estamos aqui em mais uma madrugada, te buscando de todo o nosso coração. O Senhor é a nossa vida. Ai de nós, Senhor, é o Teu Espírito Santo a nos guiar, a nos revelar, a nos dar vida em abundância e poder para reinar em vida com Cristo nesta terra. Obrigada, Senhor, por tanto bem que o Senhor só nos faz. Obrigada pelo reino dos céus. Obrigada pela direção para exercermos batalha espiritual. Obrigada, Senhor, porque cada dia que nasce, a cada manhã, a Tua palavra nos assegura que as misericórdias do Senhor se renovam sobre nós. E esta é a razão de não sermos consumidos pelo pecado, pelas nossas falhas, pelos nossos erros. Por mais que tentemos acertar, Senhor, ainda assim, na condição de seres humanos, pecamos, falhamos. Mas a Tua graça, o Teu poder de amor tão grande, misericórdia infinita, nos alcança quando somos humildes e reconhecemos que grande é o Senhor na nossa vida. Na nossa fraqueza, o Senhor se mostra grande e forte, porque somos fiéis e tememos ao Senhor. Muito obrigada, meu Deus, por esse dia que começa. Abençoe a vida desta minha irmã, deste meu irmão que ora comigo agora. Aonde quer que essa pessoa esteja, que ela seja cheia desta força da revelação do reino dos céus, para que ela reine em vida com Jesus nesta terra, no reino dos céus, e não mais sofra no subjugo do inimigo, colocando ela por cauda e não por cabeça, porque ela nasceu para reinar, ela nasceu para dominar. O Senhor deu a ela poder para reinar e não para ser dominada. Então que ela receba essa revelação, esse despertamento, e pela fé tome posse do lugar que ela tem, que o Senhor conquistou para ela, em nome de Jesus. Eu passo força de fé para esta pessoa vencer qualquer que seja a luta que ela esteja enfrentando, e vencer na vida espiritual, porque se a gente tem vitória espiritual, Tua palavra nos ensina, meu Deus, que a gente tem vitória em todas as áreas da nossa vida. Muito obrigada, Senhor, pela Tua palavra que nos guia, que nos revela, que nos instrui a cada dia como devemos viver. Em nome de Jesus, amém. Graças a Deus.

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2: Mais uma edição do nosso quadro A Hora do Consumidor, chegando nesta quarta-feira, 22 de julho de 2026. E a pergunta é da Patrícia de Itumbiara, em Goiás, né? Itumbiara. É um abraço aí para todos de Itumbiara. E a Patrícia pergunta o seguinte: paguei por um quarto particular em um hospital, mas fui acomodada em outro tipo de quarto. Posso pedir desconto? Pode sim, viu, Patrícia? Quando o serviço contratado não é prestado da forma combinada, o consumidor pode solicitar abatimento proporcional no valor ou outra compensação adequada, viu? O artigo 20 do Código de Defesa do Consumidor trata justamente da qualidade dos serviços prestados, tá bom? Então fica aí a nossa dica para você. Eu sou Kleber Salles e volto na próxima edição aqui do quadro A Hora do Consumidor.
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5: O São Paulo foi punido pela FIFA com um transfer ban após atrasar o pagamento da primeira parcela de 1,05 milhão de euros, cerca de 6,08 milhões de reais, referente à compra em definitivo do volante Marcos Antônio junto a Lazio, da Itália. Com a sanção, o clube fica temporariamente impedido de registrar novos jogadores até que a dívida seja quitada. A negociação do meio-campista foi acertada em 4 parcelas, mas a primeira não foi paga dentro do prazo previsto. Apesar da punição, o São Paulo informou que os reforços Newton, Victor Sá e Aurélio Buta não serão afetados, pois já estavam registrados no BID antes da aplicação do transfer ban e seguem aptos para atuar. A diretoria trabalha para regularizar a situação o quanto antes, realizando o pagamento a Lazio para que a FIFA retire a restrição e o clube volte a poder inscrever atletas normalmente.
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0: o Conselho Curador do FGTS deve liberar até o final de agosto o pagamento de 13 bilhões e 40 milhões de reais referentes ao lucro do Fundo de Garantia por Tempo de Serviço em 2025. Cerca de 138,2 milhões de trabalhadores com saldo em conta vinculada serão beneficiados, com os valores sendo creditados proporcionalmente ao saldo individual. A decisão sobre o pagamento será formalizada em reunião do Conselho. Com essa distribuição, a rentabilidade total das contas do FGTS em 2025 atingirá 6,90%, superando a inflação oficial do país e garantindo um ganho real para os trabalhadores.
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1: Uma boa notícia para o pecuarista. O mercado físico do boi gordo iniciou esta terça-feira com uma importante recuperação nos preços em São Paulo. Após um período de desvalorização nas primeiras semanas de julho, a arroba voltou a ser cotada em R$ 337,10, registrando uma alta diária de 1,08% e interrompendo a sequência de perdas. Essa valorização representa um alívio e um sinal de retomada para o setor, com o indicador CPEA Esalq mostrando um saldo positivo no acumulado do mês. Além disso, os contratos futuros negociados na B3 continuam a indicar expectativas de preços firmes para os próximos meses, trazendo mais confiança para o produtor rural.
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2: Até o dia 27 de julho será possível votar no gol mais bonito da Copa de 2026. São 12 candidatos. A votação pode ser feita no site da FIFA. A campeã, Espanha, tem um representante, Ferran Torres, com o gol que definiu a vitória sobre a Argentina. E nenhum jogador brasileiro apareceu na seleção de 12 candidatos.
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4: O Flamengo embarcou para Santa Catarina com o meia Arrascaeta entre os relacionados para enfrentar a Chapecoense pela retomada do Campeonato Brasileiro. O uruguaio volta a ficar à disposição após defender sua seleção na Copa do Mundo de 2026. Os jogadores da seleção brasileira, Alexandro, Danilo e Léo Pereira, além de Gonzalo Plata, que atuou pelo Equador no Mundial, também viajaram com a delegação. Entre os desfalques estão Léo Ortiz, que segue em recuperação física, Lucas Paquetá, que realiza trabalho de reforço muscular, e Luiz Araújo, lesionado no joelho esquerdo. Já o meia Carrascal voltou aos treinamentos com o elenco, mas cumprirá suspensão nas duas próximas rodadas do Brasileirão e, por isso, não enfrenta a Chapecoense.
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Uma nova regra sobre o trabalho em feriados no comércio foi oficializada, trazendo mudanças significativas para empregadores e funcionários. A partir de agora, o funcionamento do comércio em feriados dependerá de autorização prevista em convenção coletiva, não sendo mais suficiente a decisão unilateral do empregador. Essa medida visa garantir maior proteção aos trabalhadores e regulamentar as condições de trabalho em dias de feriado. Os setores afetados devem se adequar às novas diretrizes para evitar irregularidades e assegurar o cumprimento da legislação.

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2: O Santos deve contar com o retorno de Neymar no próximo fim de semana, pelo Campeonato Brasileiro. Após a eliminação da seleção brasileira na Copa do Mundo de 2026, o camisa 10 cumpriu o período de descanso previsto e manteve normalmente a programação de treinamentos no CT Rei Pelé, enquanto a delegação viajou para enfrentar a Universidade Central, na Venezuela, pela Copa Sul-Americana. A expectativa da comissão técnica é que Neymar reúna condições físicas para voltar a atuar na partida de sábado, marcando sua reestreia pelo Peixe após o Mundial. O clube trata o retorno do craque com cautela, mas a sequência de treinos ao longo da semana aumentou o otimismo de que ele estará à disposição para reforçar a equipe na retomada do Brasileirão.
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3: O árbitro inglês Anthony Taylor anunciou que está se aposentando aos 47 anos. Ele apitou seu último jogo na Copa de 2026, nas oitavas de final entre Portugal e Espanha. Anthony apitou mais de 600 jogos profissionais na Inglaterra.
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5: Chegando mais uma edição do nosso A Hora do Consumidor nesta quarta-feira, e o Rogério de Parintins, no Amazonas, diz que a clínica cancelou a consulta dele poucas horas antes do atendimento e não ofereceu outra data próxima. Tenho algum direito? Ele pergunta. Olha, Rogério, o fornecedor deve agir com boa fé e respeito ao consumidor. Então, embora imprevistos possam acontecer, a clínica deve buscar uma solução razoável, viu? O artigo 6º do CDC garante a proteção dos direitos do consumidor e a adequada prestação dos serviços, tá bom? Então fica aí essa sugestão para você. Tomar que você consiga resolver aí com a clínica, né? Complicada aí a situação, né? Eu sou Kleber Salles e volto amanhã com mais um quadro A Hora do Consumidor.
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2: 6:25.
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Daqui a pouco você vai ouvir, dentro do programa Boa Sorte, mais um depoimento forte de fé. Você vai ouvir o que Deus fez na vida dessa pessoa que teve ali a sua vida mudada através do poder espiritual, da corrente forte de batalha espiritual que eu realizo dentro do meu santuário. Essa pessoa chegou no santuário com os caminhos embaraçados, tudo amarrado. Coloquei ela na corrente forte das 13 sextas-feiras. Ela começou a corrente, ganhou força espiritual, recebeu abertura de caminhos e colocou os pés dela no Monte Manaim. Foi até o Monte Manaim e recebeu de Deus o que ela precisava, o que ela esperava para a vida dela já um bom tempo. Daqui a pouco você vai ouvir o antes e depois na vida dessa pessoa.

0: dia de corrente forte dentro do meu santuário. Santuário do Arcanjo Miguel. Fica na rua 59, no número 294, no setor central, Goiânia, Goiás, ao lado do pet shop Vira-Lata e Cia. Nesta sexta-feira, corrente forte de batalha espiritual. Comigo profetiza Graça Fernandes. Eu faço parte da equipe forte do apóstolo Adelino de Carvalho. Estou aqui para te ajudar e ajudar também a sua família. Vá você também até o Santuário do Arcanjo Miguel. Leve com você uma garrafinha com água para ser abençoada. Peça de roupa de pessoas da sua família que estão sofrendo com vícios, sofrendo com a vida amarrada, doenças, causa na justiça que está amarrada. Leve a carteira de trabalho do desempregado e comece uma corrente de resultado. E você também terá a resposta que você precisa na sua vida. Para mais informações, você pode falar no WhatsApp 62-993-54-0914. Vamos agora ouvirmos esse forte depoimento de fé.
1: 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Vamos agora acompanhar mais um resultado de quem usou a fé e recebeu o seu milagre.
2: Filha, como que a senhora chama?
3: Divina.
2: Divina, conta, filha, qual foi a graça que você alcançou aqui no santuário ao iniciar a Teresina Milagrosa e usar a sua fé no altar?
3: Uai, eu tinha uma dor de cabeça muitos anos, eu fui curada, graças a Deus.
2: Sua cabeça doía há quanto tempo?
3: Nossa, tinha mais de 15 anos.
2: Já tinha tomado algum remédio antes?
3: Muitos, vários, consultei, nada adiantava.
2: Aí só veio e iniciou a Teresina.
3: É, sexta-feira que eu recebi a cura, graças a Deus.
2: Não tá doendo mais?
3: Não, nunca mais.
2: Sumiu?
3: Sumiu.
2: Foi curado?
3: Fui, graças a Deus.
2: Olha o milagre aí, vai lá, toca o sino, bate palma, vem forte. Palmas pro Jesus. Olha o milagre aí, é forte, é muito forte. Toca o sino, bate palma.
0: Você acabou de ouvir aí esse forte depoimento de fé. Você ouviu? Viu aí o que Deus fez na vida dessa pessoa? É isso aí que Deus faz na vida daquele que não desiste. Na vida daquele que coloca o pé no caminho e segue a orientação passada. Essa pessoa me procurou no meu santuário, Santuário do Arcanjo Miguel. Seguiu a minha orientação. E viu aí o que Deus fez na vida dela? É isso aí que Deus faz. E Deus vai fazer na sua vida também. Basta apenas você colocar o pé no caminho e fazer a sua parte. Não deixe o que você tem que fazer hoje para você fazer amanhã. Faça hoje, porque amanhã é um outro dia e pode não dar mais tempo. Me procure no meu santuário. Santuário do Arcanjo Miguel. Na rua 59, número 294, no setor central, Goiânia, Goiás. O santuário fica ao lado do pet shop Vira-Lata e Cia. Você pode, nesta sexta-feira forte, 7 da manhã, 9 da manhã, às 15 horas e também às 19 horas, dar início à poderosa corrente forte, corrente das 13 sextas-feiras, a corrente do Arcanjo Miguel, que tem trazido na vida de muitas pessoas o resultado que elas precisam. não será diferente na sua vida, não será diferente na sua casa. 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
1: Nós vamos agora a mais um quadro do nosso programa e tem sido um sucesso a participação desses companheiros, dessas companheiras que enriquecem muito o nosso programa. Eu tenho observado que quanto mais a pessoa cresce espiritualmente, mais ela cresce em humildade, mais ela cresce em oração, mais ela cresce na fé, mais ela cresce na espiritualidade dela, na força espiritual dela. Porque o que nos impulsiona a sonhar é a força espiritual dentro de nós. O que leva você a enxergar para frente na sua vida e não para trás é a força espiritual de Deus dentro de você. Da mesma forma que o que leva você a andar para trás na vida é sua fraqueza espiritual. Esses quadros trazem o conhecimento espiritual para aqueles que querem galgar degraus na sua vida, melhorar a qualidade de vida, ter paz, ter alegria, ser feliz. Vamos à participação de mais companheiros nossos dentro do nosso programa.
2: Conta-se que certa vez moravam numa floresta uma coruja e uma águia. A águia constantemente alçava voo alto e desaparecia diante dos olhos da coruja. Quando a águia voltava, a coruja dava notícias de tudo o que havia acontecido na floresta, contando para a águia a vida dos pássaros ao redor dela. A coruja sabia de tudo o que acontecia na floresta. Dava notícia da vida de todos os pássaros. Também dava notícia das árvores frutíferas que floreavam e das árvores que morriam. Numa rodada de pescoço, ela girava a cabeça e via tudo ao seu redor. Já a águia não tinha muito o que falar, pois fazia parte do caráter da águia enxergar longe e voar sozinha. Enxergar longe e voar sozinha.

0: já havia construído o seu ninho. Lá em cima, ela teve seus filhotes e seguiu o curso natural da vida. A coruja representa a sabedoria humana e o conhecimento de tudo que está ao seu alcance. Já a águia representa a revelação do reino e a posse de tudo que está acima, fora do alcance dos outros. A Bíblia diz: os que confiam no Senhor voarão com asas como águia. Bárbara Barcelos agora traz para você o quadro Águia ou Coruja.
1: A lágrima. Encontraram-se um dia uma lágrima, uma estrela, uma pérola e uma gota de orvalho. A primeira a começar a falar foi a estrela. E assim, vaidosa, ela dizia: quem diria que eu haveria de ter o trabalho de descer das alturas luminosas para vir conversar com vocês três? Não sabem que eu sou a mais alta, estou além das nuvens e que a minha altivez fulgura entre mil chamas radiosas na infinita amplidão? Respondeu então a pérola, cheia de vaidade também: quem lhe dará valor entre milhões de lâmpadas no espaço? Você não passa de um grão de esplendor metido na poeira do infinito. Ninguém se lembra de abraçá-la, enquanto que eu, lá no fundo dos oceanos, sou buscada e vendida aos soberanos para enfeitar. Com a minha limpidez, eu enfeito as coroas dos reis. Vivo no colo esplêndido dos nobres e nos ricos seios das rainhas. Não sou como você, que sob o olhar dos pobres poetas e vagabundos encaminha. Valho muito mais que você, e ainda valho mais que um orvalho e que uma lágrima, pois ambos são apenas gotas d'água, sem o mínimo valor. Então o orvalho respondeu com uma certa mágoa, mas com altivez na voz, dizendo: qual de vocês três tem o encanto de transformar em gozo a boca imaculada de uma flor? Eu venho lá de cima, radiante, nos braços da alvorada. Venho cobrir de beijos uma rosa que se sente tão doce nesse instante que vale a pena vê-la tão ditosa. E trago o riso ao coração da terra que engolfada em pranto me espera. Eis que sou feliz. Na campina ou no cimo da serra, sou sempre uma esperança cristalina nos lábios sorridentes de uma flor. E a lágrima? A lágrima, coitada, essa nada dizia. Mas perguntaram para ela: não tens nada a dizer? E a lágrima, então, rolada na terra úmida e fria, nada ousava dizer. Porém, sublime e calma, respondeu: eu sou o perdão. Sou o perdão no crime e a vibração no amor. Bailo no olhar risonho da alegria. Moro no olhar tristíssimo da dor. Sou a alma da saudade e da harmonia. Sou o estrilo na lira soluçante dos poetas. Sou oração no peito dos cristãos. Sou relíquia da mãe em coração de um filho. Sou lembrança de um filho no coração de uma mãe. Não vivo nos seios perfumosos e nem nos colos orgulhosos,

ou na ostentação efêmera do luxo. Porém, penetro no espírito do mundo, seja do rei, seja do sábio, seja do rústico, seja do vil, seja do pecador, seja do santo, e até na face do Senhor um dia eu rolei. Eu, lágrima pequena, penetrei no coração de Deus durante a oração do aflito e fiz estremecer os céus. Não sei nem quantos pecados eu já lavei. A lágrima humildemente se calou e em silêncio tudo ela contemplou serenamente na vastidão vazia, pois a estrela se ocultou atrás de uma nuvem e chorou. A pérola desceu às profundezas do mar e chorou também. O orvalho, tremulando sobre a relva, também chorou. E a lágrima sorriu. Deus abençoe a sua vida. Paz e luz para você.

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2: Muitos irmãos numa fé muito grande para estar no Monte Manaim. Vai ser um encontro grandioso, inesquecível. A renovação da aliança com Deus, a subida da escada de Jacó, muitos irmãos preparando a sua pedra, e lá no Monte Manaim você vai receber a botija com azeite, e no momento que você chegar lá em cima, no alto do Monte Manaim, no altar de Moshab Elohim, você vai selar, fazendo ali o seu protocolo espiritual da sua aliança com Deus. Essa aliança vai ser uma aliança muito importante na vida de cada pessoa que vai estar presente ali, buscando de Deus esse renovo. Escuta o que eu estou te falando. Deus vai fazer algo diferente na sua vida, por isso que você não pode abrir mão. Você não pode abrir mão de poder estar lá no Monte Manaim, numa data tão forte. Lembrando que muitas caravanas que vêm de longe saem um dia antes, viajam a noite toda para que possa chegar bem de manhã no Monte Manaim, e ali você vai viver momentos maravilhosos. Abertura dos 7 mergulhos, para quem não abriu ainda, é a grande oportunidade de você abrir os seus 7 mergulhos no mês 7, no mês da aliança com Deus. Então essa preparação em todo o Brasil é muito importante. E uma das primeiras coisas que aconteceu, a cruz é o símbolo do cristianismo. Mas o primeiro sinal que Deus deu não foi a cruz. Não foi. Foi a aliança. O primeiro sinal que Deus deu foi a aliança, quando Deus estabeleceu a aliança com Noé. Depois de Noé sair de dentro da arca, ele preparou um altar, colocou sobre aquele altar uma oferta de sacrifício, e ali Deus mostrou para ele o arco-íris. Só metade, porque a outra metade era Noé que tinha que fazer e estava sobre o altar, o sacrifício. aliança. Olha como que é forte a aliança com Deus. Quem não entende isto, às vezes até ignora. Mas quem entende, tem a revelação, sabe da importância de você, nesses tempos que nós estamos vivendo no mundo, uma necessidade tão grande, de todos nós cristãos, todas as pessoas que crêem no poder de Deus, você enxergar a importância de você andar com Deus e Deus andar com você. Ter uma aliança forte para Deus te livrar de tanta coisa ruim neste mundo, tanta maldade que há neste mundo, doença, sofrimentos, pessoas perdendo o que conquistaram na vida. Por outro lado, a gente vê outras pessoas conquistando. Mas essa é a vontade de Deus. Então é muito importante você esforçar. Tudo na vida é esforço. Não abre mão, não. Deus está convocando o seu povo. E eu não posso esquecer do que Deus já fez por mim. Porque tem pessoas que, com o passar do tempo, ela esquece do que Deus fez na vida dela e não vê mais a aliança como uma importância, né? Mas é importante. Está chegando o dia, está chegando a hora. Já garantiu o seu lugar na caravana da fé? Hein? Você vai deixar o inimigo roubar esta bênção sua? Deixa não. Eu vou estar do seu lado até na última hora. Não desiste, não. Fala com o seu profeta, com a sua profetisa. Vai até um dos nossos santuários. Conversa com o profeta e a profetisa que vai te orientar. E eu estarei aqui, ó, do seu lado, orando e pedindo ao nosso Pai, nosso Deus Todo-Poderoso, que venha te abençoar, abrir caminhos, prover para você seu sacrifício, porque a aliança ela tem que ser feita com sacrifício. É a sua parte e a parte de Deus. Faça a sua parte, porque Deus vai fazer a parte dele na sua vida.

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7: Daqui a pouco você vai ouvir, dentro do programa Boa Sorte, mais um depoimento forte de fé. Você vai ouvir o que Deus fez na vida dessa pessoa que teve ali a sua vida mudada através do poder espiritual, da corrente forte de batalha espiritual que eu realizo dentro do meu santuário. Essa pessoa chegou no santuário com os caminhos embaraçados, tudo amarrado. Coloquei ela na corrente forte das 13 sextas-feiras. Ela começou a corrente, ganhou força espiritual, recebeu abertura de caminhos e colocou os pés dela no Monte Manaim. Foi até o Monte Manaim e recebeu de Deus o que ela precisava, o que ela esperava para a vida dela já um bom tempo. Daqui a pouco você vai ouvir o antes e depois na vida dessa pessoa. Boa.

0: dia de corrente forte dentro do meu santuário. Santuário do Arcanjo Miguel. Fica na rua 59, no número 294, no setor central, Goiânia, Goiás, ao lado do pet shop Vira-Lata e Cia. Nesta sexta-feira, corrente forte de batalha espiritual. Comigo profetiza Graça Fernandes. Eu faço parte da equipe forte do apóstolo Adelino de Carvalho. Estou aqui para te ajudar e ajudar também a sua família. Vá você também até o Santuário do Arcanjo Miguel. Leve com você uma garrafinha com água para ser abençoada. Peça de roupa de pessoas da sua família que estão sofrendo com vícios, sofrendo com a vida amarrada, doenças, causa na justiça que está amarrada. Leve a carteira de trabalho do desempregado e comece uma corrente de resultado. E você também terá a resposta que você precisa na sua vida. Para mais informações, você pode falar no WhatsApp 62 993 54 09 14. Vamos agora ouvirmos esse forte depoimento de fé.
1: Pare e reflita agora em tudo que você vai ouvir neste momento. Pois pessoas que por meio de uma fé sacrificial obtiveram o seu resultado e alcançaram o milagre de Deus na sua vida. O que você vai ouvir agora é uma prova viva que Deus, que operou ontem, opera hoje e sempre. Vamos agora acompanhar mais um resultado de quem usou a fé e recebeu o seu milagre.
2: Filha, como que a senhora chama?
3: Divina.
2: Divina, conta, filha, qual foi a graça que você alcançou aqui no santuário ao iniciar a Teresina Milagrosa e usar a sua fé no altar?
3: Ué, eu tinha uma dor de cabeça há muitos anos, eu fui curada, graças a Deus.
2: Sua cabeça doía há quanto tempo?
3: Nossa, tinha mais de 15 anos.
2: Já tinha tomado algum remédio antes?
3: Muitos, vários, consultei, nada adiantava.
2: Aí só veio e iniciou a Teresina.
3: É, sexta-feira que eu recebi a cura, graças a Deus.
2: Não tá doendo mais?
3: Não, nunca mais.
2: Sumiu?
3: Sumiu.
2: Foi curado?
3: Fui, graças a Deus.
2: Olha o milagre aí, vai lá, toca o sino, bate palma, vem forte. Palmas pro Jesus. Olha o milagre aí, é forte, é muito forte. Toca o sino, bate palma.
0: Você acabou de ouvir aí esse forte depoimento de fé. Você ouviu? Viu aí o que Deus fez na vida dessa pessoa? É isso aí que Deus faz na vida daquele que não desiste. Na vida daquele que coloca o pé no caminho e segue a orientação passada. Essa pessoa me procurou no meu santuário, Santuário do Arcanjo Miguel. Seguiu a minha orientação. E viu aí o que Deus fez na vida dela? É isso aí que Deus faz. E Deus vai fazer na sua vida também. Basta apenas você colocar o pé no caminho e fazer a sua parte. Não deixe o que você tem que fazer hoje para você fazer amanhã. Faça hoje, porque amanhã é um outro dia e pode não dar mais tempo. Me procure no meu santuário, Santuário do Arcanjo Miguel, na rua 59, número 294, no setor central, Goiânia, Goiás. O santuário fica ao lado do pet shop Vira-Lata e Cia. Você pode, nesta sexta-feira forte, 7 da manhã, 9 da manhã, às 15 horas e também às 19 horas, dar início à poderosa corrente forte, corrente das 13 sextas-feiras, a corrente do Arcanjo Miguel, que tem trazido na vida de muitas pessoas o resultado que elas precisam. não será diferente na sua vida, não será diferente na sua casa. Me procure e eu vou te ajudar a sair do sofrimento. 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
2: 7:39.

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1: Sabe o que acontece? As pessoas acham que podem brincar com Deus. As pessoas acham que a blasfêmia, os ataques contra Deus não vão custar nada a elas. Mas a conta chega, irmão. Irmã, a conta chega. Vocês me conhecem, sabem que para mim, o texto da Bíblia que mais me causa temor é aquele que diz que de Deus não se zomba. Tudo que o homem semear, certamente ele colherá. Olha o que diz aqui, Êxodo 20, versículo 7. Com Deus não se brinca. Olha o que, que Deus disse: não tomarás o nome do Senhor teu Deus em vão, porque o Senhor não terá por inocente o que tomar o seu nome em vão.
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3: Muitos irmãos numa fé muito grande para estar no Monte Manaim. Vai ser um encontro grandioso, inesquecível. A renovação da aliança com Deus, a subida da escada de Jacó, muitos irmãos preparando a sua pedra, e lá no Monte Manaim você vai receber a botija com azeite, e no momento que você chegar lá em cima, no alto do Monte Manaim, no altar de Moshá Beloim, você vai selar, fazendo ali o seu protocolo espiritual da sua aliança com Deus. Essa aliança vai ser uma aliança muito importante na vida de cada pessoa que vai estar presente ali, buscando de Deus esse renovo. Escuta o que eu estou te falando. Deus vai fazer algo diferente na sua vida, por isso que você não pode abrir mão. Você não pode abrir mão de poder estar lá no Monte Manaim, numa data tão forte. Lembrando que muitas caravanas que vêm de longe saem um dia antes, viaja a noite toda para que possa chegar bem de manhã no Monte Manaim, e ali você vai viver momentos maravilhosos. Abertura dos sete mergulhos, para quem não abriu ainda, é a grande oportunidade de você abrir os seus sete mergulhos no mês 7, no mês da aliança com Deus. Então essa preparação em todo o Brasil é muito importante. E uma das primeiras coisas que aconteceu, a cruz é o símbolo do cristianismo. Mas o primeiro sinal que Deus deu não foi a cruz. Não foi. Foi a aliança. Primeiro sinal que Deus deu foi a aliança, quando Deus estabeleceu a aliança com Noé. Depois de Noé sair de dentro da arca, ele preparou um altar, colocou sobre aquele altar uma oferta de sacrifício, e ali Deus mostrou para ele o arco-íris, só a metade, porque a outra metade era Noé que tinha que fazer e estava sobre o altar, o sacrifício. Aliança, olha como que é forte a aliança com Deus. Quem não entende isto, às vezes até ignora, mas quem entende, tem a revelação, sabe da importância de você, nesses tempos que nós estamos vivendo no mundo, uma necessidade tão grande, de todos nós cristãos, todas as pessoas que crêem no poder de Deus, você enxergar a importância de você andar com Deus e Deus andar com você. Ter uma aliança forte para Deus te livrar de tanta coisa ruim neste mundo, tanta maldade que há neste mundo, doença, sofrimentos, pessoas perdendo o que conquistaram na vida. Por outro lado, a gente vê outras pessoas conquistando. Mas essa é a vontade de Deus. Então é muito importante você esforçar. Tudo na vida é esforço. Não abre mão, não. Deus está convocando o seu povo. E eu não posso esquecer do que Deus já fez por mim. Que tem pessoas que, com o passar do tempo, ela esquece do que Deus fez na vida dela e não vê mais a aliança como uma importância, né? Mas é importante. Está chegando o dia, está chegando a hora. Já garantiu o seu lugar na caravana da fé? Hein? Ou você vai deixar o inimigo roubar esta bênção sua? Deixa não. Eu vou estar do seu lado até na última hora. Não desiste, não. Fala com seu profeta, com a sua profetisa. Vai até um dos nossos santuários. Conversa com o profeta e a profetisa, que vai te orientar. E eu estarei aqui, ó, do seu lado. orando e pedindo ao nosso Pai, nosso Deus Todo-Poderoso, que venha te abençoar, abrir caminhos, prover para você seu sacrifício, porque a aliança ela tem que ser feita com sacrifício, é a sua parte e a parte de Deus. Faça a sua parte, porque Deus vai fazer a parte dele na sua vida.

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WhatsApp 62 98583 4609. 62 98583 4609. Santuário de Trindade, Rua Padre Bernardes, quadra 25, lote 1, setor Maísa 1, Trindade 2, em frente ao Colégio Homero Honorato, próximo à Avenida Goiânia. Rua Padre Bernardes, quadra 25, lote 1, setor Maísa 1, Trindade 2, em frente ao Colégio Homero Honorato, próximo à Avenida Goiânia. 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
1: Então Deus falou com você, mulher. Então Deus falou com você, você homem. Então Deus falou com você, jovem. Com você, adolescente. Com você, criança. Vai nesta tua força, porque eu te usarei para livrar a tua casa. Eu te usarei para livrar a tua família. Eu te usarei para te livrar e livrar as pessoas que tu amas das mãos dos teus inimigos. Vai na tua força! Vai na tua força! Ya!
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3: A história é muito triste. Ela havia acabado de perder o marido. Não tinha dinheiro. Não tinha alimento na lata. Tinha apenas os filhos, que não tinham o que comer. Então ela foi ao encontro do profeta e contou para o profeta a situação que ela vivia. A viúva humilhada se curvou a Deus e obedeceu ao profeta. E veja o que aconteceu.

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1: 8:30.
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2: O dia está chegando ao fim. Hoje é terça-feira e mais uma vez estamos juntos na força da fé. Paz e luz, que o nosso Deus te abençoe rica e abundantemente, em nome de Jesus. Caminhar é preciso. E às vezes você pode estar até achando assim, mas que ideia boba, todo mundo tem que caminhar. Infelizmente, muita gente não caminha. Tem pessoas estacionadas na vida. Como eu disse na reflexão passada, tem pessoas que não pensam ou não agem. Tem pessoas que pensam demais ou querem agir de qualquer jeito. Você precisa aprender a transformar o pensamento em ação e, com isso, saber caminhar. Porque tem coisas na vida que elas criam bloqueios. E uma das armadilhas do mal, dos espíritos das trevas, é fazer com que você trave. Trave. Bloqueie. E é aí que muita gente se encontra. Diante de certas dificuldades da vida, a pessoa ela fica traumatizada, como se estivesse com uma crise de pânico, um surto de pânico, que leva a pessoa a perder até a respiração. E o que era apenas mental, atinge o corpo inteiro. Faça o seguinte, comece agora a crer que você pode sair da situação que você está. Se você não consegue fazer isso assim tão claramente, comece a fingir que você é uma pessoa de Deus. E para isso, você vai ter que fazer o que uma pessoa de Deus faz. Comece a fingir que é corajoso e comece a acreditar nisso pouco a pouco, até que você comece a parar de fingir e comece a crer. Não, eu não estou ensinando você a ser uma pessoa que você não é. Eu estou mostrando para você que quando alguém está fraco, a palavra de Deus, ela diz, digo fraco, eu sou forte. Logicamente falando, como é que um fraco vai dizer que é forte? É aí que entra a imaginação da fé. E muita gente não entendeu que imaginação nada mais é que a criação de um pensamento, a força de uma ideia. As ideias têm poder. As ideias têm uma característica incrível. Porque quando uma pessoa ela coloca uma ideia na cabeça dela, mesmo que alguém diga, isso não é possível. Uma vez falaram para mim que eu não tinha condições de dar aulas. E eu acreditei que era possível. E hoje eu dou aulas. Já falaram para mim que não era possível que eu tivesse uma vida próspera. E eu tenho hoje uma vida próspera. Já falaram para mim que eu iria morrer. Que meus dias tinham chegado e eu não acreditei nessa ideia. Mas acreditei na ideia que eu seria curado. Não foi fácil. Não foi fácil. No início, eu tinha uma guerra comigo mesmo, dizendo, eu vou sair dessa. Mas aí vinha aquela voz bem maligna, bem sombria, dizendo, não vai. O médico falou que não vai. As pessoas ao seu redor disseram que não vai. Mas eu saí dessa porque eu acreditei. E é nisso que eu quero que você acredite. Na semana passada, uma senhora falou comigo que não conseguiria fazer a aliança com Deus, porque não conseguiria subir a escada de Jacó, porque ela não tinha nem força física, nem força material, não tinha nem como sacrificar. E engraçado, quando eu falei com ela, a senhora tem sim, para de se enganar, comece a acreditar no Deus que está na sua vida. Pois não é que a vaga dela já está garantida para o Monte Manaim, na caravana que vai sair na sexta-feira para o Monte Manaim e no sábado encontrar com os nossos apóstolos e mergulhar no Rio Sagrado, passar pelo Vale de Hebron comigo e subir a escada de Jacó rumo a Moshav Elohim. Ela vai. Então pare de olhar para a realidade que o diabo, que o mundo, que até você mesmo está querendo que esteja firme na sua vida, porque essa realidade não é a realidade verdadeira, mas aquilo que você cria. Comece a criar, comece a acreditar. Não é fácil. Não estou dizendo que vai ser de uma hora para outra, mas uma coisa é certa. A ideia que você plantar agora e começar a cuidar dela com fé, com poder, com unção, com sabedoria, vai te levar ao longe. Nessa quarta-feira, eu vou falar sobre o poder das ideias e a força que muda a vida das pessoas e faz com que elas adquiram entendimento e uma realidade viva. Eu não vivo a realidade das dívidas, eu não vivo a realidade das acusações, das ameaças, eu não vivo a realidade que o mundo quer que eu viva. Eu vivo a realidade da fé. E essa realidade eu vou te ensinar a viver amanhã, no Estudo de Vida Profunda com Deus, no livro Prospere Sendo Sócio de Deus, e está entrando na sua conclusão e vai mudar a sua vida. O Espírito de Deus é contigo e o conhecimento, ele faz a diferença. E em nome de Jesus, eu abençoo o seu dia. Abençoo esse dia que está chegando ao fim. Abençoo você que determinou que vai formar a sua aliança com Deus. Abençoo você que está precisando aprender a sair dessa situação e a começar a imaginar, a ter uma ideia do que Deus vai fazer na sua vida. Abençoo aqueles que buscam a palavra de Deus junto comigo. Abençoo o grupo de capelania que está agora se formando com mais força e novos capelões vão surgir. Muito obrigado, meu Deus, pela bênção e pela graça do Teu Santo Espírito. Em nome de Jesus, que assim seja. Amém. Até amanhã e no final de semana, vamos nos encontrar no Vale de Hebrom, onde com a bênção de Abraão, eu quero passar você e você passar pelo Vale de Hebrom, rumo ao Santo dos Santos, para aqueles que vão fazer a troca de raízes, as quebras de demanda, para aqueles que vão subir comigo a escada de Jacó. Que Deus te abençoe. Forte abraço. Que o Espírito de Deus te ilumine. Curta, compartilhe, se inscreva no meu canal e entre no meu grupo de WhatsApp, Sala de Revelação. O link para entrar está abaixo do vídeo. Deus te abençoe. Paz e luz para você.

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Julho é o mês mais sagrado do ano. 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
1: Eu tenho trazido aqui pessoas que têm profundo conhecimento espiritual, que trazem para vocês a luz, profundo conhecimento espiritual, que trazem para vocês

0: tradução que diz: eu sou a luz do mundo, e aquele que me segue não andará em trevas, mas terá a luz da vida. Luz, esta é a palavra, luz, muita luz para você, luz, conhecimento espiritual é luz. E esses companheiros nossos, essas companheiras nossas que participam do nosso programa, têm se esmerilado na busca do conhecimento espiritual para passar para cada um de nós. Vamos agora a mais um quadro do nosso programa.
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1: No livro de 1 Coríntios, no capítulo 1, verso 18, diz assim: porque a palavra da cruz é loucura para os que perecem, mas para nós que somos salvos é o poder de Deus. Esta passagem das Sagradas Escrituras me faz entender o mistério espiritual dos vivos em Cristo, mistério espiritual daquele que obedece, que caminha na fé, que segue com firmeza, mesmo apesar das tribulações, da luta, a obediência a Deus, a obediência à palavra de Deus, a obediência à caminhada com Deus, fazendo ali o seu compromisso com o seu dízimo, com fidelidade, fazendo ali o seu compromisso em evangelização, em ganhar almas, em resgate de pessoas do sofrimento. Para aqueles que estão mortos, que estão vivendo o pensamento desse mundo sujo, isso aí é pesado, é errado, está perdendo tempo. Mas para aquele que crê na salvação, aquele que crê na mudança que Deus pode fazer, ele crê na fé que é ver o invisível. Então ele coloca essa fé em prática e ele trabalha, faz, dedica, é fiel, sacrifica e aí Deus honra. Eu quero que você preste atenção no depoimento que você vai ouvir daqui a pouco. Você vai ouvir o depoimento da Maria da Rocha. Maria da Rocha, ela conta que ela chegou no santuário muito doente, ela é dada como louca, e já tinha sido internada em hospícios, foi curada, liberta, não podia ter filho, teve filho. Mas ela vai especificar um testemunho, que é o da escada de Jacó no Monte Manaim. E ela conta que ela fez o voto, quebrou o voto, brincou no mundo espiritual, e ela tinha feito esse voto pelo filho, que é usuário de droga. Na medida que ela foi caminhando corretamente com o propósito dela, com Deus, o filho foi se erguendo, foi melhorando. Quando ela quebrou, o filho caiu. Caiu terrível, quase foi preso, saiu de casa, virou uma perturbação. E ela perguntando por que que estava acontecendo aquilo, por que se ele estava tão bem. E aí Deus cobrou dela: você quebrou o voto que você fez comigo. Você não fez compromisso com o homem. Você fez compromisso comigo, Deus. E ela pediu perdão a Deus, começou a

colocar a vida dela em ordem com Deus. E agora vai contar aí para você, daqui a pouco, o que aconteceu com o filho dela. Nós vamos ouvir um louvor. Daqui a pouco eu volto com esse depoimento forte.

0: graças a Deus, você vai agora ouvir comigo o depoimento dessa mulher guerreira, essa mulher forte, forte fisicamente, emocionalmente e forte em Deus, forte espiritualmente. Presta atenção no que ela vai te falar.
1: Pare e reflita agora em tudo que você vai ouvir neste momento. 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O que você vai ouvir agora é uma prova viva que Deus, que operou ontem, opera hoje e sempre. Vamos agora acompanhar mais um resultado de quem usou a fé e recebeu o seu milagre.
2: Nós estamos aqui no Grande Santuário Catedral da Fé do bairro Lagoa e nós vamos ouvir mais um testemunho de fé, dessa vez o depoimento da embaixatriz Maria da Rocha. O que, que Deus fez na sua vida que marcou sua história no Reino dos Céus?
3: Ah, Deus fez muita coisa na minha vida, né? Principalmente a minha saúde, né? Que eu era muito doente, né? Já contei várias vezes esse testemunho. Que eu era muito doente, já até internada no hospital de hospício mesmo. Já fui internada como louca mesmo. E depois, quando eu comecei a vir pro santuário, eu saí do hospital, né? Eu comecei a vir pro santuário. Aí que eu fui me libertando, né? Das loucuras, né? Que tinha. Das doenças, que eram... Tomava um remédio atrás do outro, os médicos faziam exame, não dava nada. Passava remédio, eu tomava, sempre não dava nada, tomava remédio acumulado, só de doido mesmo, né? Diazepam, Cadernal, só taxa preta.
2: Só remédio forte.
3: Só remédio forte, taxa preta mesmo. E hoje, graças a Deus, estou aqui com muita saúde, muita paz, muita alegria.
2: Graças a Deus.
3: E meus quatro filhos, que eu não podia ter, né? E tenho quatro filhos. Ah, maravilhosa, maravilhosa, por Deus.
2: Eu vou te fazer uma pergunta sobre a escada de Jacó. Por que você tem essa fé tão grande na escada de Jacó? Qual é esse mistério? Qual um pouco da revelação da escada de Jacó para você?
3: A escada de Jacó foi um ato profético que eu iniciei e parei. Agora retomei de novo, né? Do fazer, pegar o carnê do patrocinador, tá cumprindo todo mês, é a favor da vida do meu filho, que é viciado, né? Que agora, graças a Deus, vai ser libertado aos poucos, mas tá libertando dos vícios. Aí eu peguei a favor dele, só que eu dei a parada, né? Voltou, deu uma recaída, e agora tá equilibrando de novo. Então, quem tava fora de casa já retornou para casa, tá? De volta aí, ficou 7 meses fora de casa. Morando na rua e hoje já está em casa novamente.
2: Quer dizer que você voltou da parada que você tinha dado no seu carnê de provedor e o seu filho deu uma queda. Aí você voltou de novo e ele já está melhor.
3: Aí voltei de novo e ele já está melhor.
2: Está vendo como que é a obediência, né? Fala comigo, obediência simples. Obediência simples, ela gera, né? Gera respostas imediatas. Olha aqui para mim, ó, presta atenção. A obediência simples gera respostas imediatas. Ela começou a colocar em ordem a vida dela com Deus e Deus trouxe o filho dela que estava há 7 meses fora de casa, morando na rua. Usuário de droga, perdido, morando na rua, e Deus trouxe ele de volta.
3: Aí Deus trouxe ele de volta, está em casa. Tá, já tá em casa já, vai fazer um mês, né, que chegou, aí tá de volta aí.
2: E tá diminuindo, não parou 100% não, porque é um processo, fala comigo, um processo. É um processo, mas ele já tá bem diferente.
3: Já diminuiu bastante, já tá bem diferente, já. Então ele falou assim, não mãe, não tô nem sentindo vontade de tá usando muitas drogas mais. Aí nem uso, não tô usando, aí ficou um bom tempo sem usar. Aí coisa tá, mas bem diminuiu bastante.
2: Né? Então vale a pena fazer o sacrifício, subir a escada de Jacó com fé e renovar a aliança com Deus.
3: Vale a pena fazer o sacrifício, subir a escada de Jacó e renovar a nova aliança com Deus.
4: É minha vitória. É minha vitória.
0: Graças a Deus! Graças a Deus! Você ouviu aí o depoimento da Maria da Rocha, uma vida restaurada pelo poder de Deus através da fé. E você que está me ouvindo, levanta a sua cabeça, vamos à luta, porque Deus está do seu lado e eu também. Meu WhatsApp é o 319-9218-8212, 319-9218-8212. Me procure, abaixo de Deus, eu vou te ajudar. Monte Manaim é o lugar dos grandes milagres de Deus.